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3: 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Duas horas e 9 minutos.

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5: 22 horas e 25 minutos.

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2: 22 horas e 45 minutos.

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2: Sempre 5,7. 23 horas e 2 minutos.

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1: Zero Hora.

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1: Zero hora e 53 minutos.

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1: 2 horas e 23 minutos.

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3: 2 horas e 35 minutos.

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1: 2:49.

coração tão perdido, que o Senhor não possa alcançar, possa curar. Tu és a nossa força. Feche os seus olhos onde você pode. Com as suas mãos erguidas, eu digo a você que assiste este DVD,

dia, meu irmão, minha irmã, paz e bem. Nessa sexta-feira, Senhor, fazei que o mal se afaste sempre de nós. Iluminai-nos, Senhor, para que vejamos espiritualmente. Endireitai-nos, Senhor, para que não andemos mais curvados. Dai-nos o dom da palavra, para que o meu verbo seja forte. Dai-nos a saúde, para que não fiquemos doentes. Dai-nos a vida plena e rodeai-nos em toda a parte, tanto por dentro como por fora, a fim de que sejamos em teu imenso poder. Que o Senhor esteja sempre dentro de nós, ao redor de nós, adiante de nós, atrás de nós, em nós e acima de nós para sempre. Ele que vive e reina para todos os séculos dos séculos, assim seja. Amém.

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0: 8:23. 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
1: Indicadores agropecuários com Diego Brião. Soja.
2: Os contratos futuros com vencimento em setembro registraram elevação nos Estados Unidos na quinta-feira. Na Bolsa de Chicago, a cotação era de US$ 13,16 por bushel. Valores no mercado físico, no Brasil, por saca de 60 quilos. Estado do Mato Grosso, cidade de Sorriso, R$ 134,70. Bahia, Luiz Eduardo Magalhães, R$ 146. E Rio Grande do Sul, não me toque, R$ 139.
1: Boi gordo.
2: Em São Paulo, na B3, os contratos com vencimento em setembro eram negociados ao final da quinta a R$ 358,75 por arroba. Houve queda de 1,25% no dia. Boi à vista, no Mato Grosso, em Cuiabá, R$ 321,60 por arroba.
1: Café.
2: Os contratos futuros de café arábica com entrega prevista para setembro terminaram a quinta-feira em Nova York, nos Estados Unidos, em queda. A cotação era de R$ 2.127,10 por saca de 60 quilos. No Brasil, no mercado físico, valores do café arábica tipo 6 por saca de 60 quilos. Minas Gerais, Varginha, R$ 1.620. E São Paulo, Franca, também R$ 1.620.
1: Milho.
2: Valores no mercado físico, por saca de 60 quilos. Paraná, Marechal Cândido Rondon, R$ 58. Valor em estabilidade na comparação com a cotação anterior. E Goiás, Rio Verde, R$ 63, em elevação.
1: Laranja.
2: Os contratos futuros de suco de laranja com entrega prevista para setembro terminaram a quinta em Nova York em queda. A cotação era de US$ 125,75 por libra peso. Valor da caixa de 40 quilos e 800 gramas de laranja a prazo na indústria. Estado de São Paulo, R$ 30,58, em queda.
1: Uva.
2: Valores no mercado físico. Rio Grande do Sul, região serrana, tipo Itália Rubi, média semanal. R$ 11,72 por quilo em elevação. E Pernambuco, tipo Isabel, preço médio comercial. R$ 100 por caixa de 18 a 20 quilos em estabilidade.
1: Algodão.
2: Valores do algodão em pluma por arroba. Mato Grosso, Sorriso, R$ 137,04 em elevação. E Bahia, região oeste, R$ 143,67 em estabilidade.
1: Cacau.
2: Os contratos futuros de cacau com entrega prevista para setembro terminarão a quinta em Nova York em elevação. A cotação era de US$ 5.961 por tonelada. Valores do cacau no mercado convencional. Bahia, R$ 318 por arroba em elevação e Pará, R$ 15 por quilo também em elevação.
1: Indicadores Agropecuários, um conteúdo do Grupo Rádio Web. Informação que amplifica conexões.
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1: Salve, salve, caminhoneiros e caminhoneiras de todo o Brasil! Posso chegar? Posso encostar? Por cá tá o Fernando Riquetti. Eu não vim sozinho, não. Vim com toda a nossa turma para mais um Brasil Caminhoneiro. Eita, nós! Meia hora de música, informação das estradas e curiosidades do trecho. E vamos nessa, que o tempo, ó, não espera, não! Amortecedor, parceiro, parte importante do sistema de suspensão. E como ele sofre, hein? O amortecedor controla o vai e vem das molas quando você passa por um buraco, por exemplo. Eu conversei com Edson Vieira. Ele é representante de uma grande fabricante de peças automotivas. E o moço, ó, sabe tudo sobre amortecedor. Roda a matéria aí, Paulinho.
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3: Bom, então você acompanhou bem a evolução e conhece essa peça aqui como ninguém, né? E como ela tem um trabalho muito importante no dia a dia do motorista, não, Vieira?
4: Com certeza, porque ela dá conforto, segurança e estabilidade ao caminhão e, consequentemente, ao caminhoneiro.
3: Vocês normalmente constroem uma peça dessa aqui para durar quanto tempo? Dá para dar uma previsão ou não?
4: Riquetti, assim, depende muito do tipo de caminhão, do tipo de serviço que ele faz e também de onde que ele roda.
1: Quando o motorista trafega com o amortecedor já desgastado, outros componentes do caminhão também são prejudicados. O Vieira mostra alguns sinais que indicam desgaste da peça. Um deles é vazamento de óleo.
4: O estado aqui das buchas, se elas não estão estouradas, rasgadas, se não tem nenhum desgaste nela. Isso aqui visivelmente você pode ver se ele não está quebrado na sua estrutura, batido, vazando óleo. Geralmente vai vazar óleo nessa região. E é uma coisa que a gente chama atenção, é um sistema de suspensão. Então cada componente depende do outro. Então para ele estar com todo o sistema funcionando em ordem, todos os produtos têm que estar em perfeito estado de funcionamento.
3: Até, por exemplo, quem gosta daquela moda de andar com a traseira do caminhão também arqueada, esse bichinho aqui acaba lá na frente sofrendo, coitado.
4: Então, quando você faz isso, você está aumentando o curso dele, forçando ele. Primeiro, ele vai estourar. Segundo, você vai perder totalmente a estabilidade do veículo. Quando você vai ter que fazer uma curva, você não tem a mesma estabilidade, podendo até tombar o caminhão.
1: O estradeiro Luiz Carlos Dias, de Mogi das Cruzes, região do Alto Tietê, aqui no estado de São Paulo, também conversou comigo sobre amortecedores.
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3: O Luiz está fazendo parte aí da galera da equipe dos Barrigas e Aço. O que você costuma transportar dentro do cilindro?
5: Um ácido sulfúrico.
3: Ácido sulfúrico. Caminhão, quando faz esse tipo de transporte, principalmente, tem que estar tudo funcionando 100%.
5: Tudo ok.
3: E amortecedor, eu tenho certeza que é o item que não passa desapercebido na sua lista.
5: Não tem como, senão sai da estrada, né?
3: Eita,
5: na maioria das vezes, nos postos, né, onde a gente abastece, sempre tem várias valetas, eu já procuro parar em cima da valeta, entro debaixo, dou uma olhada se está vazando alguma coisa.
1: Quem também conversou com a gente foi o estradeiro Marcelo Afonso. Ele é de São Bernardo do Campo, região do ABC Paulista. Vamos ouvir.
6: Hoje os trechos não são todos que tá bem trapegado. Traz muito transtorno para nós em parte de suspensão também.
3: É, e quando a gente fala de danos na suspensão, é claro que tem uma peça muito importante que faz parte de todo esse conjunto que acaba sofrendo por demais. Que é o danado do amortecedor, né, Marcelo?
6: Essa peça é uma das que mais sofre, hein, rapaz? Ela é uma peça que ela atende até uma certa quilometragem, tendo em vista que muito buraco hoje na estrada, então constantemente tem que estar checando essa peça.
1: Ao perceber algum desses sinais estradeiros, faz o seguinte, leve o poçante até uma oficina, peça para o mecânico fazer uma revisão completa em todo o sistema.
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1: O Brasil, você sabe, tem hoje quase 76 mil quilômetros de rodovias federais. São as famosas BRs. E uma curiosidade que o pessoal do trecho tem é: por que essas estradas têm essa numeração? Será que isso segue uma lógica, segue um padrão? Claro que segue! E quem vai explicar tudinho pra gente é o nosso repórter especial Francisco Garonce. Vai daí, parceiro!
7: Para entender como funciona a numeração das rodovias federais, é preciso conhecer o mapa do Brasil e saber que a capital federal, Brasília, fica bem no centro. A partir de Brasília saem 8 rodovias radiais. A partir da radial que aponta para o norte, começa a contagem. A primeira é a BR-010, que liga Brasília a Belém do Pará. Em seguida, vem a BR-020, que vai até Fortaleza. A 030 segue na direção da Bahia e a 040 vai até o Rio de Janeiro. A BR-050 passa por São Paulo e chega até o Porto de Santos. A BR-060 vai até a fronteira com o Paraguai. A 070 passa por Cuiabá, no Mato Grosso, e termina na fronteira com a Bolívia. E a BR-080 segue até o interior de Goiás, todas saindo de Brasília. Aquelas que ligam o norte ao sul do país são chamadas de rodovias longitudinais. E a numeração delas sempre começa com o número 1. Como é, por exemplo, a BR-101, que liga o Rio Grande do Norte ao Rio Grande do Sul. Já as estradas que estão na direção leste-oeste do país são denominadas rodovias transversais. E a numeração delas sempre começa com o número 2, como é o caso da BR-230, a Transamazônica. Ela começa na cidade de Cabedelo, na Paraíba, e vai terminar no extremo oeste da Amazônia, na fronteira do Brasil com o Peru. Para as rodovias transversais também existe uma lógica, mas ao norte começa a numeração com 0. Passando por Brasília, é a numeração 50, e no extremo sul do país ficam as de numeração maior, chegando a 99. E para completar essa variedade, existem as rodovias de ligação, que são aquelas que conectam duas rodovias, uma grande rodovia a uma cidade afastada, ou a rodovia até o limite fronteira com outros países. Essas rodovias de ligação começam sempre com o número 4, e os dois números seguintes, mais ao norte do país, começam com 00, chegando próximo a Brasília, o número 50, e seguem até 99 na direção sul do país. Mas a gente precisa ser bem honesto. Depois que surgiram os aplicativos de navegação, isso daí acaba ficando mais no campo das curiosidades. E essa conversa não termina aqui, a gente continua junto nas redes sociais.
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1: Tem música na boleia.

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1: Ô parceiro, ouça esse texto, ele foi escrito por uma caminhoneira, ó, presta atenção, abre aspas. Não desistam, vão falar mal, vão pôr em dúvida o motivo de você querer estar na estrada, vão duvidar que você seja capaz. Numa seleção, vão escolher homens menos preparados que você. Mas sigam em frente, que isso sirva de incentivo para você se qualificar e vencer. Fácil? Não é, mas é possível. Fecha aspas. Pois é, quem escreveu isso foi a estradeira Débora dos Santos. Ela é um exemplo vivo de que persistência, ó, vale a pena. E eu conversei com ela, viu? É? Quer ouvir? Simbora nós!
2: Eu trabalho desde meus 6 anos de idade. O meu pai era um abusador, a minha mãe ajudava, nisso eu fugi de casa. Desde então estou pelo mundão, sem família, sem ninguém. Minha família, meus filhos, lutando, batalhando, correndo atrás. Morei na rua, passei fome, fui abusada na rua, apanhei muito. Eu trabalhava no circo do Beto Carreiro, quando eu engravidei dela. Aí eu fui trabalhar num parque de diversão. Eu tive ela dentro de um baú. Ela com 3 dias de vida, eu tava trabalhando. Aí fui batalhando, batalhando, consegui alugar uma casa em Peruíbe. Lá em Peruíbe não foi nada fácil, lá não tem emprego. Lá era faxina, eu fazia faxina, roçava quintal, eu pintava casa, vendia sorvete, catava reciclagem, vendia bala no farol.
1: Podia faltar tudo, mas o principal em casa nunca faltou, viu? Amor e carinho.
2: Eu tirei minha primeira habilitação com o salário das férias. Só que eu pagava aluguel, babá. Então era muito difícil eu conseguir mudar minha carta. Toda moedinha que sobrava eu guardava e falava: eu vou ser motorista, eu vou ter uma profissão para dar uma vida boa para os meus filhos. Muitas vezes só tinha arroz em casa para comer, muitas vezes não tinha nada, tinha que pôr leite, água no leite para dar para os 3. Porque o que eu mais ouvi: você tá abandonando seus filhos, você não presta, você não vale nada. Falava pra todo mundo: meu sonho é ser motorista porque eu quero dar uma vida boa pros meus filhos. Tirei força, não sei de onde, eu não tive uma pessoa pra me apoiar. Ainda é difícil, tem preconceito. Tem vezes que eu sinto vontade de abandonar o caminhão no meio da estrada e ir embora. Mas aí eu lembro deles, aí eu vou e vou atrás.
1: E assim como a Débora, muitas mamães viajam com a saudade e orgulho, dividindo espaço no peito. No fundo, elas sabem que nenhuma distância é maior do que o amor que elas sentem por seus filhos.
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1: E vamos de música! Zé Neto e Cristiano!

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3: Ah, com o preço do diesel lá nas alturas, uma oferta tentadora no posto, pode esconder um grande problema pro caminhoneiro, viu, gente? Porque o diesel adulterado, olha, compromete o desempenho do veículo, aumenta os custos de manutenção e pode até deixar o caminhão parado na estrada. Ouça o que diz o Carlos. O Carlos é especialista em combustível.
4: Como tributação no diesel ela é um pouco menor do que os demais combustíveis, o incentivo à fraude tributária, tá, ele é menor. E quando você substitui mesmo um produto que você pratica um ato de adulteração, você vai substituir por um outro tipo de produto, em função também até de que o preço do diesel, tá, comparativamente à gasolina, ele não está no mesmo patamar, não existe muito incentivo de se trocar um produto A para misturar num óleo diesel. E também não é tão fácil você achar adulteração de produto para o diesel. Você acha muito mais fácil, tem muito mais disponibilidade de outros tipos de correntes leves, solventes, etc., que se associa e tem características físico-químicas muito mais parecidas com a gasolina. Mas acho que tem que ter alguns cuidados. Você ter, de repente, um ponto de abastecimento, né, totalmente deteriorado, com um nível de precificação que é impossível de ser praticado. Pode até ser que o produto esteja ok, né, sob a ótica de qualidade. Mas provavelmente é um produto que tenha sido desviado ou roubado. Então não tem milagre. Os preços são muito próximos, porque o mercado de combustível no mundo inteiro é assim. Não tem como na bomba ele ser muito diferente. Não tem como. Esse é o mercado de combustível, é assim.
3: É isso, parceiro. Na estrada, ó, milagre não existe. Se o diesel tá barato por demais, vale a pena investigar, viu? Afinal, o que você economiza na bomba pode acabar gastando, e muito, na oficina.
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3: E agora tem moda boa.

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2: Bom dia a toda a galera do transporte que tá levantando, que tá ancorando agora pra puxar as cortinas, pra puxar uma peluquinha. Dona Vivian tem competição hoje aí em São Bernardo do Campo com as meninas da ginástica rítmica de Tapetininga aqui, né? As férias estão tudo de pé, a criançada e ela que já embarcaram com a graça de Deus, pegando Castelo Branco aí, sentido a capital da fumaça. E que é, estamos aqui, viu? Estamos na corujinha aqui, ancoramento no que chegar sossego, H2O, molhando a paisagem aqui, tá bom? Fazer um suco de urubu qualificado daqui a pouco ali. Tá com Deus, com os anjos, irmão.
1: Valeu, cabeça. Obrigado pela audiência. É, hoje inverteu o trem, né? Vai a esposa com as filhas encarar o tapete preto e o homem só passando aí o suco de urubu. Só passando o tradicional café cavalo, hein? É, café cavalo é aquele que vai muita água e pouco, pouco, pouco, pouco. Manda um alô que pra nós é sempre muito importante receber o teu recado. DDD 11 São Paulo 96082-5819. Rapaz, tomar um cafezinho aí. Tá bom esse café, professor? Pera aí, dá um pouquinho pra mim, pô.
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1: É, turma, e assim a gente encerra mais uma semana do Brasil Caminhoneiro. Passou voando, hein? 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Olha, um grande abraço do Riquete a toda a nossa turma estradeira. Bom final de semana e até segunda-feira, se Deus quiser. Tchau, turma!

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1: Hora certa. 4:58.
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8: Bom dia, que você tenha um excelente dia, cheio de paz e do amor de Deus.

0: dia. Hoje é. Hoje é.
1: Hoje é sexta-feira.
0: Sim. É dia 11 de setembro de 2026. Já se passaram 226 dias. Faltam 139 dias para o término do ano. Dia Nacional do Cerrado no Brasil. Ah, sim, a igreja celebra São João Gabriel Perboi. São João Gabriel Perboi é o santo do dia. E boa sorte pra você. Boa sorte. Já deu tudo certo.

0: chovendo aí, tá? Aqui tá chovendo. Olha o relâmpago.
1: Agora que é todo.
2: Será que vai chover? Será que vai dar sol? Será que vai dar praia?
3: Como vai o tempo e a temperatura?
4: Olha, para hoje, máxima de 29 graus, mínima de 19 graus, sensação térmica 24 graus, umidade do ar em torno de 93%, vento a 6 km por hora, a lua entrou na fase minguante hoje à meia-noite 27. Inverno brasileiro continua até dia 22 de setembro. Bora, gente, bora acordar. Ô, João da Taboca, sai da toca, moço. Bora acordar, João.
5: Gente, mas o que é isso, meu pai do céu? Vamos levantar, meu velho. Vamos trabalhar, que os filhos estão crescendo e precisa trabalhar mais. Ganhar mais dinheiro pra comprar mais feijão pra tu, moço. Mas você não quer levantar, não, seu cabo da mulher.
6: Acertou.
7: Oh, coitado!
8: Trabalhadinha, né?
9: Minha mulher não deixa, não. Posso, não.
5: Não vai, não. Ele não vai, não.
4: 5:04. Bom dia. Começar bem a programação aqui. Esparramando aqui com o Lourenço e Lorival.

0: Quem é o cantor?
1: Lourenço Lorival. A hora aí.
2: Ei, Alberto Ferreira, tira o farcão da banda e fala a hora certa, Alberto Ferreira.
1: 5:08, amigos do rádio, bom dia.
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4: Vontade de trabalhar de grama, né?

0: Brasil Caboclo. Antes do Glacial Poeira. A primeira do módulo, Lourenço Lorival. A Cruz do Caminho. 5h14.
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2: Amigas e amigos do agro, ainda sem previsão, o desbloqueio da carne de frango, ovos e mel para a União Europeia, mesmo com o aval de uma comissão que esteve no Brasil, analisando os protocolos sanitários apresentados pelos produtores e pelo governo. Mesmo com avaliação positiva, obedecendo os critérios estabelecidos, a decisão final fica por conta dos membros da União Europeia em Bruxelas. E, por enquanto, não há data prevista para o retorno das exportações. Quanto à carne bovina, prevê-se pelo menos 2 anos e meio para o retorno dos embarques para a União Europeia. E a China volta a enfrentar a gripe suína, que começa a se espalhar pelo país em velocidade. A carne suína é disparadamente a mais consumida na China, sendo a base da culinária chinesa. Itatiaia Agroval. Com o preço Barbosa do bezerro fechando agosto na maior alta dos últimos 5 anos, o mercado indica a disparada do boi gordo rumo a novos recordes em outubro, dezembro e janeiro. Os valores estão aumentando. A alta do bezerro vem casada com a retenção das fêmeas nesse momento preservadas para a reprodução. E como temos menos gado no pasto por causa do ciclo bovino, não há como a carne ficar mais barata. Por isso, as previsões do mercado futuro da B3 extrapolam os valores correntes do mercado físico. O que é que significa isso? O boi está ficando cada dia mais caro e a carne no mercado varejista sobe num percentual bem menor, porque o consumo está em queda e boa parte

0: da população, por causa do preço, busca alternativa no frango, no porco, ovos e alguns peixes mais baratos. Diante disso, como dissemos aqui na semana passada, é um bom momento para o pecuarista conservador travar os preços da arroba bovina na B3 ou então na indústria frigorífica, evitando qualquer virada de mesa no mercado. Trata-se de uma garantia a mais, com bom ganho de lucro. Essa virada de mesa que citei, não há indicativos para que ela aconteça de forma brusca. Os Estados Unidos vão aumentar o volume de compras da carne brasileira. Eles não têm outro caminho. Mesmo com a China e União Europeia parando de comprar a carne bovina do Brasil, outros embarques estão sendo feitos para países asiáticos. E pode ser que a própria China volte a comprar em breve a nossa carne bovina, antecipando a cota do ano que vem. Dos estúdios da Rádio Itatiaia em Belo Horizonte para o Itasat, Valdir Barbosa.
1: Leves baixas nos preços do café no fechamento do mercado financeiro dessa quarta-feira. A saca do tipo 6, bebida dura, vale R$ 1.608. E a do tipo 7, bebida dura, R$ 1.544. Os dois tipos baixaram R$ 3. Tipo 6, bebida riada, R$ 1.324, baixa de R$ 4. E tipo 7, bebida rio, R$ 1.073, baixa de R$ 5. No mercado futuro para dezembro, a saca fechou ontem valendo US$ 354,95, baixa de 65 centavos de dólar. Informações do Centro do Comércio de Café de Minas Gerais. Para a rede Itasat, do Sul de Minas, repórter Estela Torrio.
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4: A hora, gente, vamos passar os olhos no relógio. Oi, Feira, dona Maria.
6: Tira o facão da banha e fala a hora certa para o pessoal.
4: É meu serviço, neném. Meu serviço é esse. 5 horas
7: vontade de trabalhar
4: e 21 minutos. 5:21.

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6: 5:23. Aí vem ele. Ele já chegou.
7: O importante é ser pet sorrir.
8: Energia boa para começar a nossa primeira parte do Momento Pet. Eu sou Lineu Silva e é um prazer enorme ter você aqui pra gente conversar sobre esses amores de quatro patas, de penas, enfim, todos os nossos bichinhos. Para começar, quem tem calopsita em casa, presta atenção. A alimentação é crucial. 80% de ração específica e até 20% de frutas e vegetais frescos. Banana, uva, brócolis, abobrinha, elas adoram. Mas ó, nada de semente de fruta, abacate, chocolate, cafeína ou álcool, hein? E água limpinha sempre. Ah, e falando em felinos, eles precisam de exercício sim, não é só cachorro que precisa. Coloque a comida longe, em lugares altos, deixe ele explorar o jardim. Gato obeso não é legal. E sobre o estresse dos gatinhos, se ele ficar agressivo quando você dá uma bronca, é estresse. Apresente as novidades de forma gradativa. A gente vai pro intervalo rapidinho e volta já com a segunda parte do Momento Pé, com mais dicas e curiosidades.
6: Ele volta mais tarde, viu? Após as 8:15 com Enem Souza.
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5: 5:26.
6: Quem é o cantor?
5: Moreno e Moreninho.

0: moça bonita, hein? A filha da vizinha, Barreireto. É. Aquilo que é moça bonita, né? Pode confundir aviãozinho com teco-teco, né? Pode, né? Opa. Muita moça bonita acordada, mas tem uns teco-teco também, viu, gente? Acho que é.
1: Acertou.
0: Opa.
2: Vontade de trabalhar, desgrama.
0: Parei comigo, moça bonita. Você passa de ano. 5:33. 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
0: O zóio no relógio aí, ó. Bora passar o zóio no relógio.
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6: Roberto Ferreira, manda esse pessoal tirar o facão da bainha, mas moço, vamos lá, sebo nas canelas e vaza na barriada.
7: Minha mulher não deixa não, não posso não.
6: Não vai não.
0: Opa, 5:34, bom dia.
1: Acertou.
0: 5:34.
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1: Agora 5h41, chegando no trecho na rodagem, salve, salve.
5: E agora, momento caminhoneiro.
1: Salve, salve, irmão caminhoneiro, irmã caminhoneira.
3: Tô agarrada.
1: Trecho da rodagem, irmão caminhoneiro, dando a estrada, rei do volante, transportando o progresso do nosso país, né? É o caminhoneiro, o responsável pelo transporte de tudo que chega até você, tá bom?
5: Brasil.
1: Estradas, pelos caminhos de Minas. 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
1: 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Tava escrito no para-choque daquele bruto. Só voa alto quem não tem medo de cair.
3: Quem é o cantor?
1: Pococa e Paraíso.

0: Trânsito livre. Sinal verde para informações.
1: Amigos do volante, dirigindo, sempre ouvindo a Santa Cruz, quem circula pela BR-367 no decorrer do dia vai deparar com várias obras em andamento. Para quem vai rumo ao Almenara, tem sistema Aparecida próximo à ponte, avançando um pouquinho adiante também, trabalhos em andamento, é bom sair de casa mais cedo. Ao passar pelo canteiro de obras, dá uma pisadinha no freio, reduz a velocidade, obedeça o operador de tráfego aí no sistema Aparecida. Muito cuidado na rodagem aí também com animais na pista, viu? Região de fazendas. E o DENIT pede às pessoas aí, os fazendeiros, quem ainda não afastou a cerca, fazer o afastamento para não atrasar as obras. As margens da BR-367 tem muitas cercas irregulares, então o DENIT aí já avisou e pede o pessoal para não demorar a fazer o afastamento.
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1: Amanhã, após as 5:30,
2: momento caminho.
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1: Cinco e quarenta e seis agora. 5:46. 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
1: Relógio marcando 5h52. Hoje é sexta-feira, 11 de setembro de 2026. A Igreja Católica celebra hoje São João Gabriel Perboire. É o santo do dia e estamos aqui com o momento da oração da manhã e os avisos da paróquia São Miguel e Almas. Hoje, sexta-feira, dia 11, às 19h, missa na comunidade São Pedro do Vaticano, liturgia e a parte musical com a equipe local. E também no mesmo horário, na comunidade Santa Luzia, tem celebração, a liturgia e a parte musical também com a equipe da comunidade. A agenda para celebração no setor rural, escalas de missas, né? Aí com o Frei João Bosco Rezende, é domingo, viu gente? Dia 13, às 9h, na comunidade Nossa Senhora do Rosário, lá na Mumbuca. Excepcionalmente, durante o mês de setembro, o Frei João Bosco não poderá atender todas as comunidades do setor, em razão dos compromissos relacionados à festa do padroeiro da paróquia. Neste período, será celebrada a missa em apenas uma comunidade com visita aos enfermos, previamente agendada na comunidade, tá bom? As demais comunidades serão atendidas normalmente a partir do mês de outubro, retornando-se à escala habitual. Tem mais um aviso aqui da paróquia. É celebração com Frei Erics. Ele já celebrou ontem lá na comunidade São Pedro e sábado ele vai celebrar na comunidade São Pedro do Jequitinhonha a primeira Eucaristia e batismo, viu gente? Às 19h. Já no dia 19, ele também vai celebrar lá no Caju, às 16h. E também às 18h, na comunidade Santo Antônio, no Caju, primeira Eucaristia e batismo, no dia 19. A equipe do Terço dos Homens já se preparando para a viagem rumo a Santo Antônio do Jacinto. É o encontro do Terço dos Homens. E o seu Antônio está comigo aqui. Fala comigo. Bom dia.
2: Bom dia, Alberto. Gostaria de que você desse um aviso para nós aí sobre a nossa viagem do Terço dos Homens de Jequitinhonha.
1: Sim.
2: Onde saímos da igreja Nossa Senhora das Graças no domingo às 4h, como sem falta, destino a Santo Antônio de Jacinto. Que nós fazemos uma boa viagem e agradecemos a todos que colaboraram com isso. Um abraço. Mande uma música para mim aí.
1: Bom dia. Vou mandar oração, depois eu mando uma música pro senhor aqui, viu? Sou Antônio. E a nossa equipe acompanha esse encontro do Terço dos Homens lá no município. É mais um evento religioso aí que está programado para o próximo domingo.
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1: Abençoado seja o nosso dia. Deus não trabalha com pressa, mas com perfeição. Seu tempo não é atraso, é cuidado. Seu silêncio não é ausência, é preparo. Bom dia. Obrigado, Loura, colaborando conosco na Palavra Amiga. Faltando 3 minutinhos para 6, as nossas intercessões. incluir os representantes do Clube de Amigos da Rádio Santa Cruz, sim, e também representantes Dona Ceice e seus filhos Alberto e Adalberto, lá em Joaíma Solanginha, e também o Dazinho Chaveiro e todos os aniversariantes no decorrer da semana, né? E nesse mês, aqui no momento da oração da manhã, incluir minha esposa Lena, pela saúde dela, meus filhos Davidson e Desirê, lá em Belo Horizonte, também em Belo Horizonte, a Adriana, a Alessandra, a Camelinha, o Jadir, o Paulinho DJ, lá no São João Batista, em Venda Nova, e no bairro Juliano, o Marco Antônio, o Cleomar, Zezinho, Amaral, no Eteovino Wilson, no Paulo VI a Fátima, em Belo Horizonte, lá em Vespasiano, região metropolitana, a Heloísa, e também dedicar a oração aí pela alma do saudoso Aurino, para a Dona Eva, todos os filhos e netos, em Felisburgo, Gabriel, Dona Genício, Antônio Pé de Foice, em Joaíma, o Tim, Dona Maria, Mila, Súria, todos que estão aí nesse momento, a Dona Elina, Rua Amazonas, o Gustavo, o Felipe, o Regis, todos que estão acompanhando a nossa programação.
16: Bom dia, Alberto Ferreira.
1: Bom dia, Sr. Pedro.
16: Aqui do Barreirinho, eu gosto de botar uma oraçãozinha.
1: É bom, né, Sr. Pedro?
16: E meus amigos todos, gosto muito de escutar, escutando a oraçãozinha.
1: Então pode pedir a oração aí,
16: Sr. Pedro. Para Lucrécia, Iaguinho, que gosta de escutar também, Vanilda Mais Dias, lá na Fazenda Gangurrinha, e os da família, Dona Lúcia também, mais quilosinho com a família, também aí, Joana de Manel da Ventura, com a família, também Tica Mais Dinho com a família, Maria Montina, Miguel Du, Itababão, tá aí tudo, escutando o oraçãozinha, também Valmilá da Beijaúba, Antônio Vacamaga, também dá a visão lá da Matança, tudo gosta de escutar o oraçãozinha, Dona Tuti também lá da Fazenda Jiquitibá, Beija-Flor, tudo gosta de escutar, nós estamos aí, nós estamos tudo na área escutando, também Antônio Vacamaga, com a família, também para o povo do Barreirinho, Santa Rosa, o Jardineira, tá tudo aí, também pro policial de Joaíma, que é muito amigo meu, grande amigo, também o policial todo que anda trabalhando em Riba do Perigo, um aroçalzinho para eles todos,
1: pra todo mundo,
16: Pedro Danella, que tá pedindo para eles. Aí o Alberto, fica com Deus, Alberto.
1: Fica
16: Deus
1: com
16: te
1: Deus
16: aguarda.
1: Aí também, viu, Sr. Pedro? Oi, alô?
17: Bom dia, Gilberto.
1: Bom dia.
17: Estamos na linha Beleza Pura do Ponteira dos Valos. Pedi uma oração para mim, para minha esposa Maria Angélica, para meus filhos, para meus netos, para minhas noras, para Dona Santa e família, para Nilzinha e família, Dona Isaura e família, e para todos que precisam de oração. Tenham um bom dia.
1: Bom dia.
18: Ô, Alberto Pereira, bom dia. Ô, Alberto Pereira, você coloca meu nome na oração aqui, Roberto do São Miguel.
1: Ah, sim.
18: Beijo para minha mãe, Dilceira do São Miguel, para minha sobrinha Massa, para minha irmã Cresa e para todos os outros também, essa oração na rádio. Falou, Roberto, obrigado.
1: Ok, Roberto.
18: Bom dia.
1: Bom dia.
19: Bom dia, Alberto Ferreira, que é Ju do Bairro.
1: Oi, Ju.
19: Gostaria de ouvir a oração para a Ney, que está completando mais uma de vida, para meu irmão também, que hoje estaria completando mais uma de vida, para vocês aí da rádio, para todos os idosos do lado dos velhos.
20: Bom dia, Alberto Ferreira, pessoal.
1: Bom dia.
20: Para mim, para vocês tudo da rádio, fiquem com Deus.
1: Alô?
20: Humberto Ferreira, bom dia.
1: Bom dia,
20: eu
1: Fátima.
20: Aqui é Maria de Fátima, com a Diamantina. Gostaria de pedir você por meu nome na oração, meu esposo Joaquim, meus cinco filhos, meus nove netos, meus sete irmãos, minha mãe, meu cunhado Valo, Tio Divaldo, Tia Nedina, Dona Dená, Tia Rita, Bastianinha, Dona Mariana, Dona Maria, de Joaíma, do Cansanção. Bom dia, Dona Maria, como é que tá a senhora? E Tim, Maria, com Madevinha, Padre Juarez, Joyce, Cida, Vanderlei, Leia, Paulinho, Mônica, Paulo Giovassi, Alice em família, Leni em família, Santo Terceiro em família, Juraci em família, minha tia Delice, que mora lá em Joaíma, está doentada. A Nossa Senhora Aparecida, abençoar ela, dá ela a saudinha dela, Senhor, do corpo, da alma dela, para ela lutar as coisinhas dela. E um bom dia.
1: Bom dia, viu, Fátima?
0: E Alberto Ferreira, põe meu nome na oração, por favor. Por isso, sim, meus filhos, eu meus filhos, Aurício, Patrick, Anderson, Tavis, São Danilo, Cine, meus pais, minha esposa, mano de mano, o senhor, Dona Helena, Laila, Carro, Alice, minha senhora, minha senhora, pela todos, a saúde de todos que estiver precisando de oração, para todos na zona rural de Cairns, a senhora, na mini culto, seu mato sagrado, falou, tchau, com Deus.
1: Próxima pessoa.
21: Bom dia, Alberto Filho, tudo bem?
1: Tudo bem, Joaquim.
21: Alberto, a oração vou pedir pela minha saúde, saúde dos meus quatro netos, minhas duas bisnetas, Maju e Melinda, minhas duas filhas, Fia e Gil, Angelita, pela sua saúde, a saúde de Helena e os meninos, Eli com toda a família, Cula, Galdinho, Tereza, Irene, Conceição, Joaquim, Maria José com a esposa Manel, Nadir, Nova Alvorada, Durino, São Miguel, Solange, Joaíma, Silvaninho, Valadares, Zinoela, Geraldão, Santa Geira, Carlinhos, Lupinha, minha irmã, minha cunhada Regina, minha cunhada Maria, todos os meus sobrinhos, o Gordo da Verdura, Didi da Indiana, Bárbara do Vaticano, Delva do Vaticano, Niana Travessa, João Pinheiro, pela saúde de Carminha, Valéria, Nenê e os meninos, Vanduza e família, Domingas e família, Bigode e família, Lu Porto, Lurdinha aqui lá no Santo Antônio, Lúcia no centro, e todas as pessoas, Osvaldo, Marcelo, Peruca, e todas as pessoas que nesse momento estiver precisando de oração. Muito obrigado e um bom dia. Fica com
1: bom
21: Deus.
1: Bom dia. Oi.
22: Bom dia, meu amigo Alberto Ferreira. Quem fala é Maria Vanilda aqui da Fazenda Gangorrinha. Como é que você tá? Tudo bem?
1: Tudo bem, graças a Deus.
22: Pedido de oração para meu esposo Adilson, meu filho Nenzinho, Claudiane, Sofia, Simone, de Pedro de Amélia, com a toda a família na comunidade de Barreirinho, Tica e Dinho, com a toda a família na comunidade de Barreirinho, Pequena e João, com a toda a família na comunidade de São Felipe, a Lúcia e Quilosina, Fazenda Chapadinha, minha mãe Dona Ana, meu pai o Debrano, na rua João de Mato, em Joaíma, minha filha Maria Mélia, meu genro Antônio Marco, Creuzinha aí, Branquinho, Zetinha e Dena, na Fazenda Caraí, em Joaíma, Solanginha aí, em Joaíma, com a toda a família, Sebastião, Irene, seu Zé em Joaíma, e para você, meu amigo Alberto Ferreira, e a sua família, um bom dia para você.
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1: Ô, Tereza, bom dia.
23: Bom dia, Deus, bom dia. É só você colocar meu nome na oração de 6 horas, pela minha saúde, pela saúde de Helena, sua esposa, pela saúde de Sábio, meu sobrinho lá em Hospital Santa Casa em Belo Horizonte, pela saúde de Ari, meu primo, pela saúde de Anitta, minha prima, pela saúde de Bena Quaresma, pela saúde de Conceição e esposo, pela saúde de Maria Auxiliadores, esposo e filhos, pela saúde de Joalina, pela saúde de todos os doentes, né? Pela alma do meu filho, Antônio Albin, pai Benício, mãe Petrina, mãe Jovalina, Leonora, Donora, tiazinha, tia Tonha, Tidetinho, Gilberto Botrado, João Moreira, Dona Leci, Maria do Pastel, Araci, seu Thor, Marcan e Aurino, Nelson, Luiz, Epaminondas Cunhamel, Antônio Bernardino, Abeilto, Abelido, Abelardinho, Piozinho, Todo Vasco, todos falecidos do mundo inteiro, né? Se eu for falar um ano, não dá.
1: Alô.
3: Bom dia, Roberto Ferreira. Aqui é a Marlene, do Pai de Santa Luzia.
1: Oi, Marlene.
3: Roberto, põe meu nome aí na oração. Eu peço por Elisângela, em família, lá no Capoeirão, Isabela e seu comecinho, na mesma fazenda. Eu peço pela minha amiga Regina, no São Pedro, para a família de Dominga, lá na Rua do Corredor, em São Pedro. Também eu peço para meu primo Valdomiro, com sua esposa, na Fazenda Timorante. Também eu peço para todos os meus netos, Cauã, Carolina, Kaique, Camila, Clarinha, Maria Luísa. Também peço para minha bisnetinha que está vindo, a Valentina, que está para nascer. Também peço pela minha saúde, pela minha filha Geisiane, que sua esposa é Daniel. Também peço por você, Lena, a Lenice em família, Thales em família. Também peço para todos aqueles que estão precisando de oração. Peço também para Aureni e José, lá no Boa Vista. Um abraço, fica com Deus.
1: Amém, alô. Oi.
4: Bom dia. Sou Luciene, aqui do assentamento Brejão. Gostaria de pedir oração para minha saúde, para a saúde de minha família. Peço para meus filhos, Clemens, Glicinária, Leonardo, Rafael e Isabel. Para meu esposo, Aurelino. Peço para minha mãe, Ana Clara. Peço para todos os meus irmãos. Peço para meu genro Ivo. Peço oração também para a dona Cida, seu santo, e João, Naelza Mourão, para Conceição e família na Lua Bonita, para todos da comunidade Maranhão e todos aqui do assentamento Brejão. E peço para todos os meus vizinhos, meus compadres, minhas comadres, meus afiliados. E peço também por todas as almas, meu pai Ormino, meu irmão Diego, por todas as almas do purgatório. Também peço oração para todos vocês da Rádio Santa Cruz. Uma excelente sexta-feira para todos.
1: Muito obrigado. Alô?
5: É, meu amigo Berto
1: Ferreira. Ô, João.
5: Meu amigo Berto Ferreira.
1: João, tá bom?
5: Uma oração também aí, meu amigo.
1: Vou mandar aí, Tinga.
5: Para nós todos aí. Fala comigo, meu irmão.
1: Alô, João. Alô?
7: Bom dia, Alberto Ferreira.
1: Bom dia.
7: É Catiane, do bairro Vaticano.
1: Sim.
7: É, eu queria pedir oração aí pra mim, pros meus filhos, meus pais, Edna e Geraldo, lá na Boa Vista. Pra você, sua família, todos que estão precisando de oração. Então, bom dia, muito obrigado.
24: Bom dia, Roberto Ferreira. Roberto, queria escutar a oração. Isso aqui é o Oswaldo Elcio Mourão. É, como é que tá, Roberto? Tudo bom?
1: Tudo bem, graças a Deus.
24: É, essa oração oferece para Tim, Diana, Paulo Henrique, Lula, Tadelos, Menino, Cal, Santiago, Dona Vilma, Geraldo, Bau e André, Manelo e Ildo no Paraterra,

0: E para todos que estão precisando de oração, fica com Deus e Deus abençoa todo mundo.
1: Amém. Alô?
2: Bom dia, professor da Rádio Santa Cruz. Eu queria pedir oração a toda a minha família, meus dois filhos, minhas noras, meus netos e em família. E todos vocês da Rádio Santa Cruz, Cida, São Miguel.

Pô, meu bem, fui rico aqui, eclipse de Joaíma, só com o olho fazendo São Bernardo. Peço oração para meu pai Joaíma, os valores do céu, meu Vitor. Ricardo e todos os meus netos, Pietro, Pietro, Alexa, Jonathan, Genassi, Maurício, Júnior, Julimar, Léo, Fabiano.

dia, meu irmão, minha irmã, paz e bem. Nessa sexta-feira, Senhor, fazei que o mal se afaste sempre de nós. Iluminai-nos, Senhor, para que vejamos espiritualmente. Endireitai-nos, Senhor, para que não andemos mais curvados. Dai-nos o dom da palavra, para que o meu verbo seja forte. Dai-nos a saúde, para que não fiquemos doentes. Dai-nos a vida plena e rodeai-nos em toda a parte, tanto por dentro como por fora, a fim de que sejamos em teu imenso poder. Que o Senhor esteja sempre dentro de nós, ao redor de nós, adiante de nós, atrás de nós, em nós e acima de nós para sempre. Ele que vive e reina para todos os séculos dos séculos, assim seja. Amém.

Oração a São Miguel Arcanjo. Glorioso São Miguel Arcanjo, poderoso vencedor das batalhas espirituais, vinde em auxílio das nossas necessidades espirituais e temporais. Afugentai de nossa presença todo mal e todo ataque e ciladas do inimigo. Com sua poderosa espada de luz, derrotai todas as forças malignas e iluminai nossos caminhos com a luz de tua proteção. Arcanjo Miguel, do mal libertai-nos, do inimigo livrai-nos, das tempestades socorrei-nos, dos perigos protegei-nos, das perseguições salvai-nos. Glorioso São Miguel Arcanjo, pelo poder celeste a vós conferido, sê para mim o guerreiro valente e conduzi-nos nos caminhos da paz. Amém.

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1: A hora certa são 6:17. Bom dia. 6:17.
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1: Opa, de volta conduzindo essa máquina de som.
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1: Amado Batista, ó Deus, 6:21.

0: Dia.
1: Aqui quem fala é Eva Batista, da comunidade Diamantina. Alberto Ferreira, se dá tempo, depois da oração, passa uma música pra mim aí com Cristiano Neves, Carta no Quintal. Só mesmo para minha Constituição, oferecendo também para todos vocês na Rádio Santa Cruz, beleza?
0: Oi, Ju.
2: Depois, se você puder cantar os parabéns para ele aí para mim.
0: Os parabéns.
2: Eu agradeço para Ney Rodrigues.
0: Ney Rodrigues. Parabéns, parabéns, parabéns para você. 6h24, bom dia.

0: Cristiano Neves, é a carta no quintal em Pedro de Amela. 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
0: 6:27 agora, bom dia. Vambora trabalhar que o dia já vem
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7: Supremo torna público o processo do caso Master.
8: Polícia Federal diz ter indícios de que Daniel Vorcaro sabia de investigação antes de ser preso.
7: Retirada de sigilo pode adiar julgamento sobre Alexandre de Moraes.
8: Supremo retoma hoje o julgamento da ficha limpa.
7: Em meio à alta dos alimentos, cesta básica compromete quase metade do salário mínimo em BH.
8: Empresários brasileiros temem prejuízos com o fundo imposto sobre compras internacionais.
7: Moradores questionam fiscalização após BH aprovar proibição de flanelinhas.
8: Belo Horizontinos podem receber recompensa por denunciar descarte irregular de lixo.
7: Nova faixa promete melhorar o trânsito na Avenida Cristiano Machado.
8: Ataques terroristas do 11 de setembro completam hoje 25 anos.
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12: Aí, Alberto Ferreira, tira o facão da banha e fala a hora certa.
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9: 6h32, bom dia.
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9: É comigo. 6:40. Faltam 20 para
11: a mulher
9: sete.
11: Não deixa,
9: vai
11: não, posso não.
9: Tem que trabalhar.
12: Vai não. Ele não vai não.
9: É, tem que trabalhar, senão não vai não, né, vó? É.
12: Tá chovendo
9: aqui
12: aí?
9: Aqui não.
11: Chovendo aí?
9: Aí chove, né?
11: Aqui tá chovendo.
9: Aí cai até tempestade. Olha, né?
11: Bom dia, Alberto Reis.
9: Ô, Tozão Pedreiro.
11: Manda a música pra nós aí.
13: Quem é o cantor?
11: Pode ser o Gibão de Couro.
9: Gibão de Couro.
11: Pra meu irmão lá no Maranhão, no Cid Belazarte. Pra meu pai, Dimas, pra minha mãe, Margarida.
9: Sim.
11: Pra meu tio Ocrido, Dionísio no Brejão. Valdomiro no Jataí, Domingo no Brejão. Que domingo tem igual o rádio velho, não tá ligando mais não. Pra que são as pilhas. E pra você aí na rádio, tá bom?
9: Errou!
11: Deus abençoe toda a escuta aqui.
9: É, Domingo, o moço falou.

0: mensagens.
1: Oi.
2: Oi, Alberto Ferreira.
1: Oi.
2: Sou Luciene aqui do assentamento Brejão. Gostaria de pedir uma música com Cauã Cigano, Solidão. Ofereço para minha curtição, para toda a minha família. Ofereço para o meu esposo, Aurelino. Meus filhos, Cleberson, Gleicimária, Leonardo, Rafael, Isabel. Ofereço para minha mãe, Ana Clara. Meus irmãos. Para todos aqui do assentamento Brejão. Ofereço para meu genro Ívio. Para Tereza e o esposo lá no Santo Antônio Rural. Para Conceição e família na Lua Bonita. Dona Cida e seu santo na Elza Mourão. Ainda para meus padrinhos, Antônio e Luzia, lá na comunidade Boa Vista. Para minha madrinha Silvani e meu padrinho Zé Beato, toda a família. Para Exaltina no Maranhão, Elzi no Maranhão, Lídia e todos que estiver na escuta da Rádio Santa Cruz. E a todos um forte abraço, que Deus abençoe o nosso dia e para vocês da rádio também. Tudo de bom.
1: Alô?
3: Bom dia, Alberto Ferreira. Que Deus abençoe a nossa sexta-feira, cheia de paz e muita bênção na nossa vida. Bom dia, Maria das Dores, que Deus abençoe você, minha querida. Bom dia a todos os ouvintes. Essa dona, Deus parabéns para Ney Rodrigues, e Luiz está tão triste que vai enterrar sua mamãe. Que Deus conforte o coração dele grandiosamente.
1: Uma pessoa que fala, Clério. Bom dia, moço.
4: Bom dia, Alberto Ferreira. Passando por aí pra me poder pedir uma música aí com...
5: Quem é o cantor? Quem é o cantor?
4: Gênio. Qualquer um, ó. É, feliz pra todos lá aqui do Brejão, todos do Maranhão, pra vocês aí na rádio, pra todos que é na escuta.

0: rapaz, essa é boa pra dançar lá no Bar do Ná no próximo sábado, viu, gente? É uma grande festa acompanhada de uma grande cavalgada no Bar do Ná. Todos os caminhos te levam ao Brejão lá no Bar do Ná. Tem show com Juliano do Piseiro, o Ney Santos e também Vitor Moraes, hein? Deixa o maridão ir lá, mulher. É, o marido não pode ir lá, não?
1: Vai, não.
0: Vai, deixa.
1: Ele não vai, não.
2: Minha mulher não deixa, não. Não posso, não.
0: Pode, não, moço. Dá uma sacudida no esqueleto.
3: Vamos percorrer o caso.
0: Gigi no Torrão Mineiro.

0: E Gino e Gino, Torrão Mineiro.
1: Gente, tem mais de 20 pedidos de música aí. Roberto Ferreira não dá conta, não.
0: Opa!
1: Muita coisa, né? Tem horário político obrigatório, depois tem o jornal e vamos esparramar. Teria que ficar aqui uns 15 dias, né?
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1: Já tá passando da hora, 8 para 7. 8 para 7.

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Muito bem, faltam 3 para 7 agora. A gente aqui no Clube de Amigos, vamos agradecer representantes Solanginha de Joaíma, Dazinho Chaveiro, Dona Conceição, né, Dona Ceiça, e os amigos que participam do nosso clube e os aniversariantes, né, do clube de todo mês, e também você aí do outro lado do rádio. Hoje é o seu dia, é? Parabéns, felicidades mil, muita paz, amor e alegria.

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1: Bom dia, desejo um feliz dia abençoado e produtivo. Que Deus abençoe e ilumine seu dia, sua vida, seus projetos, seu caminhar. Feliz final de semana, bom dia. Chegamos ao final do Paradão Sertanejo.
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25: Documentos do caso Banco Master indicam que Vorcaro sabia de investigação antes de ser preso.
26: Retomada do julgamento da ficha limpa pode afetar candidatura de Eduardo Cunha.
25: Empresas alertam para aumento de produtos importados com fim da taxa das blusinhas.
26: Ataques terroristas do 11 de setembro completam hoje 25 anos.
25: No futebol, Cruzeiro e Atlético fecham preparação de olho em mais uma rodada do Brasileirão.
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25: 7:26, Jornal da Itatiaia, sexta-feira, 11 de setembro de 2026. Apresentação, Fernanda Viegas e Eustáquio Ramos. Muito bom dia para você que está com a gente. Estamos ao vivo também no YouTube, no site, no aplicativo da Itatiaia, na Alexa, na TV a cabo e no canal 957 da Parabólica Digital. A partir de agora, toda a rede Itasati reunida para trazer os principais destaques de Minas, do Brasil e do mundo. 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
27: Rodovia Fernão Dias tem uma faixa interditada na pista em direção a Belo Horizonte, devido a uma ocorrência na altura do quilômetro 508, próxima à ponte sobre o rio Paraopeba, em São Joaquim de Bicas. Tem pelo menos 2 quilômetros de congestionamento. Na capital, tem acidente no anel rodoviário para quem segue no sentido rio, na altura da Vila Bernadette, antes do Olhos d'Água. Direto da Central de Trânsito Itatiaia MIV, repórter Isabela Gouveia.
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28: Sexta-feira, com a volta do tempo estável e seco no norte e noroeste de Minas Gerais. A formação de uma frente fria entre o Paraguai e o sul do país desvia o fluxo de umidade para as regiões centro-oeste e sul, reduzindo as instabilidades apenas para o sul e zona da Mata Mineira. O aquecimento e o solo ainda úmidos na área central do estado e no Triângulo Mineiro podem levar a chuva isolada nestes locais. Nas demais regiões mineiras, o dia será de sol entre nuvens. Baixos índices de umidade relativa do ar são esperados em localidades do norte e noroeste mineiro. Belo Horizonte terá uma sexta-feira de céu claro a parcialmente nublado. A temperatura máxima aqui na capital pode marcar 32 graus e a umidade relativa do ar fica em torno de 30% à tarde. Repórter Aline Neves.
0: 7:28. Documentos do caso Master liberados hoje de madrugada revelam que Daniel Vorcaro tinha conhecimento antecipado da apuração contra o Banco Master, né? Antes dele ser preso. Vamos então voltar a falar com o nosso repórter João Pedro Melo para repercutir os desdobramentos direto da capital federal. Ô João, o documento reforça a tese de que o banqueiro tentou fugir para o exterior para evitar a prisão. A gente vai lendo e vai descobrindo um tantão de coisa, né?
1: É isso, Viegas. A gente vai descobrindo cada momento mais detalhes. As informações principais indicam, inclusive, que Daniel Vorcaro sabia detalhes sobre o juiz responsável pelo caso e também sobre a equipe que estava conduzindo as investigações. O conteúdo está reforçando a suspeita de que o empresário tinha acesso privilegiado a informações da Polícia Federal e, claro, de outras autoridades envolvidas nesse caso. E essa descoberta acontece em meio à crise que envolve o Supremo Tribunal Federal, a Polícia Federal e, claro, as mensagens que foram encontradas no celular de Vorcaro. Por exemplo, entre os diálogos revelados por essa investigação, tem aquelas mensagens trocadas entre o ex-banqueiro e o ministro Alexandre de Moraes. E uma delas, ele chegou de fato a perguntar ao ministro se deveria estar fora do país antes de uma possível prisão. Agora, o que que a gente tem dessa decisão? A Procuradoria-Geral da República questionando se houve irregularidade na produção de um relatório determinado pelo ministro André Mendonça sobre esse tema. E diz que o caso precisa seguir os procedimentos previstos para investigações envolvendo ministros do STF. E isso, claro, amplia aquela crise interna no STF. Também a pressão sobre a condução das investigações. Por exemplo, na terça-feira, a gente tem uma sessão marcada presencialmente no STF que vai analisar os desdobramentos dessa crise entre os ministros André Mendonça e Alexandre de Moraes. Mas o fato é que essas mensagens reveladas agora na quebra de sigilo desse caso podem dar mais detalhes, mais um molho, se a gente pode dizer assim, para essa sessão que está marcada para a próxima terça-feira. De Brasília, João Pedro Melo.
2: Agora, a análise do âncora da CNN Brasil, William Bach.
3: Se as eleições fossem no próximo domingo, a crise do STF colocaria Lula em desvantagem. Essa possibilidade está registrada em várias pesquisas nas últimas horas e é admitida publicamente pela própria campanha do candidato à reeleição. Se essa tendência se confirmar, teremos uma das mais profundas ironias da política. Pois o que prejudica Lula no embate eleitoral é uma crise centrada na figura do ministro Alexandre de Moraes, o mesmo que organizou uma aliança com os presidentes da Câmara e do Senado para ajudar Lula a se reeleger. Ou seja, a sobrevivência de Moraes é um problema para Lula, mas a não sobrevivência também. Ao que indicam as pesquisas, o estrago para a campanha de Lula, principalmente nas redes sociais, vai além do que as pessoas consideram comportamentos inaceitáveis de indivíduos integrantes do Supremo. Ela abrange hoje poder, polícia, competência e controle institucional. Os articuladores políticos a favor de Lula e de Moraes dentro do Supremo aparentemente erraram na leitura dos fatos políticos da realidade. Acharam que os detalhes trazidos por investigações, que eles julgavam ter sob controle, manchariam reputações e acabariam no fundo tornando tudo igual. O que se detecta hoje, porém, é uma espécie de sentimento geral que vai mais longe do que as denúncias de relações promíscuas, seja de quem for. Em relação à crise no Supremo, cristalizou-se um cansaço geral e desconfiança com as instituições e sua forma de funcionar. Em seu terceiro mandato, Lula governou com grande ajuda do Supremo. Agora, está passando um momento difícil na luta eleitoral por causa dele.
2: Da CNN em São Paulo, William Vac.
25: 7:32. No próximo bloco do Jornal da Itatiaia você acompanha. Empresários temem prejuízos com o fim do imposto sobre compras internacionais.
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5: 7:32.
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26: Empresas e entidades do setor produtivo estão em alerta com os possíveis impactos do fim da taxa das blusinhas que foi sancionado pelo presidente Lula.
11: A preocupação é que a redução de 20% do imposto sobre compras internacionais de até $50 aumente a entrada de produtos estrangeiros no país e prejudique empresas que produzem e vendem no mercado nacional.
12: Enquanto os olhos da política estão voltados para as polêmicas envolvendo os ministros do STF, entidades e empresários ainda estão preocupados com o impacto que o fim da taxa das blusinhas pode trazer para alguns setores da economia brasileira. A Confederação Nacional da Indústria classificou o fim da taxa como um retrocesso econômico. O economista da FIENG, a Federação das Indústrias de Minas Gerais, Pedro Rafael Fernandes, afirma que as empresas estrangeiras serão favorecidas na competição com o mercado nacional.
13: O fim da taxa das blusinhas, ele cria um desequilíbrio na competição entre o varejo brasileiro e as empresas estrangeiras que ofertam no mercado nacional. Ou seja, as empresas brasileiras que produzem itens de até $50 continuam sendo taxadas e pagando suas obrigações tributárias normalmente. No entanto, as empresas estrangeiras são isentas. Então elas entram com uma vantagem competitiva muito forte.
12: Representando a Federação das Câmaras de Dirigentes Lojistas do Estado de Minas Gerais, o economista Vinícius Carlos Silva também classificou a medida como um retrocesso e destacou o impacto no varejo.
13: O fim da taxa das blusinhas é um retrocesso em uma medida protecionista que protegia o comércio interno. As compras internacionais chegaram a 28,3 milhões de encomendas em junho de 2026, contra 13,2 milhões no mesmo mês de 2025. Nós temos aí um crescimento de 118%. Esse avanço dos importados já se reflete no comércio local, né? O varejo perdeu 70 mil postos de trabalho entre janeiro e maio. E setores como vestuário, calçados, cosméticos, brinquedos, relatam, né, quedas expressivas nas vendas.
12: Depois de ouvir a avaliação da indústria e do comércio, a nossa reportagem foi ouvir um especialista para saber o impacto da queda da taxa das blusinhas no mercado nacional. Em entrevista à Itatiaia, em São Paulo, o CEO e cofundador da Brave Educação Empresarial, Leonardo Leão, fez uma avaliação sobre o cenário.
5: A blusinha de $50, ela não é a vilã. Quem está comprando ali é uma família que fez conta e viu o orçamento que não estava cabendo. E o empresário brasileiro também não é o vilão. Na real, ele é quem mais sofre. Pega esse dado aqui. Uma grande varejista brasileira trazendo uma camisa da Ásia pelo caminho formal, paga 90% de tributo. A mesma camisa chegando pela plataforma agora, nesse momento, paga entre 17% e 20%, que é só o ICMS. Isso não é briga entre empresa, isso é a nossa própria estrutura de custo jogando com quem produz dentro do Brasil. O governo, ele aliviou o lado de quem compra, e isso é legítimo, ok? Só que faltou aliviar o lado de quem produz.
12: De São Paulo, repórter Mardélio Couto.
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15: Bom dia. Ontem deu pra gente ver claramente o tal do rali eleitoral. Na espera por mais uma pesquisa que pudesse apontar de novo o acirramento das eleições, ou seja, uma disputa muito acirrada entre o atual presidente Lula e o candidato Flávio Bolsonaro, o índice Bovespa subiu quase 1,5% e ignorou completamente o mau humor internacional, onde as bolsas caíam, a perspectiva de inflação acendia uma luz quase vermelha, com o preço do barril do Brent chegando a ser negociado a 109 dólares o barril. Acabou fechando aí na faixa de 107, mas subiu e subiu muito. Além disso, nos Estados Unidos, na Europa, as principais bolsas fecharam em queda. O dólar, que subiu em relação às principais moedas, com essa perspectiva de uma alta de juros nos Estados Unidos por causa de uma inflação mais assanhada em função da alta do preço do barril de petróleo, caiu aqui. Caiu 0,19% e fechou a 5,10. E aqueles juros futuros que subiram anteontem na expectativa aí do subsídio, do aumento do subsídio, gerando mais uma despesa fiscal, mais uma pressão fiscal para o Brasil, caíram e caíram quase 1% na B3. Portanto, os investidores voltaram a comprar Brasil e a possibilidade de alternância de poder. No mesmo dia em que, lá em Nova York, em uma conferência do UBS, a responsável por notas de países soberanos, nota de risco de países soberanos para Américas e Europa emergente, da Fitch, que é uma das três maiores classificadoras de risco do planeta, a Shelley Sherry, disse com todas as letras que as eleições são importantes para o Brasil porque podem trazer ajustes para a política fiscal. Rita Mundim, para a Rádio Itatiaia.
25: 7h41, vamos para um rápido intervalo. Na volta do Jornal da Itatiaia, você acompanha. Ataques terroristas do 11 de setembro completam hoje 25 anos.
26: No futebol, Cruzeiro e Atlético fecham preparação de olho em mais uma rodada do Brasileirão.
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0: 44.
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0: Agora vamos falar com a Isabela Gouveia sobre um acidente na 040.
2: Viegas, tem um acidente envolvendo carro e moto na BR-040 na pista em direção a Belo Horizonte, na altura do bairro Nápoli, em Ribeirão das Neves, ainda sem informação sobre feridos, mas como a faixa é bloqueada, o motorista já enfrenta lentidão. Ainda nas estradas, outro acidente na rodovia Fernão Dias, para quem segue no sentido Belo Horizonte, na altura da ponte sobre o rio Paraupeba, em São Joaquim de Bicas, também uma faixa interditada e pelo menos 3 quilômetros de congestionamento no sentido capital. 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Anota aí, Central 01, direto da Central de Trânsito Itatiaia MIV, repórter Isabela Gouveia.
3: 7h45.
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3: A cidade de Nova York presta hoje uma nova homenagem às vítimas do 11 de setembro, 25 anos depois do atentado às Torres Gêmeas, que deixou quase 3 mil mortos em 2001. Maria Paula Carvalho.
4: A cerimônia acontece no Marco Zero, local onde ficavam as Torres Gêmeas do World Trade Center, e contará com a leitura dos nomes dos mortos por familiares das vítimas, seguida de 7 minutos de silêncio em memória dos que perderam a vida nos ataques e daqueles que morreram posteriormente em decorrência de doenças relacionadas à exposição aos destroços. A cerimônia ocorre sem a presença do presidente Donald Trump. Ele participa de uma homenagem separada no Pentágono, sede do Departamento de Defesa, que também foi atingida por um dos aviões sequestrados pela Al-Qaeda em 2001. Segundo muitos analistas, os atentados marcaram uma virada nas relações internacionais e na política externa dos Estados Unidos, que passou a defender unilateralismo.
0: 7h46.
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0: Fim de semana chegando, fim de semana de Brasileirão para Cruzeiro e Atlético, não é isso, Natália Fiuza? Bom dia.
5: É isso mesmo, Fernanda. Bom dia, boa sexta-feira a todos que nos acompanham aqui no Jornal da Itatiaia, a 27ª rodada da Série A do Campeonato Brasileiro, que já vai começar nesta sexta-feira. Inclusive, teremos às 9 da noite no Couto Pereira, clássico entre Coritiba e Atlético Paranaense. Os nossos times mineiros estarão em campo neste sábado. O Atlético mais cedo, às 16h, na Arena MRV contra o Fluminense. O Cruzeiro à noite, às 21h, na Vila Belmiro contra o Santos. A gente começa destacando as informações do Galo, que deixa de lado um pouquinho a Copa Sul-Americana e foca agora nesse compromisso pela competição nacional. O Atlético, que vem de derrota para o São Paulo no último final de semana pela Série A, quer recuperar pontos em casa e seguir subindo posições na tabela. Não é isso, Paulo Azeredo? Bom dia.
6: Olá, bom dia para você que tá ligado aqui no Jornal da Itatiaia. O Atlético treina daqui a pouquinho, último trabalho antes do jogo contra o Fluminense, amanhã, 16h, na Arena MRV. Léo Duarte foi liberado pelo departamento médico e está à disposição do técnico Barba Domingues. Depois de 2 meses, teve a liberação por completa do departamento médico. E Coelho também, porque cumpriu a suspensão na Sul-Americana, mas está ok para o Campeonato Brasileiro. Pra gente fechar, Alexander tá de fora dos jogos da Copa do Brasil a princípio. 2 partidas. Foi punido pelo STJD, mas o Atlético ainda vai recorrer desta pena. Com o Atlético, para o Jornal da Itatiaia, para o repórter Paulo Azeredo.
5: Tá certo, Paulinho. Muito obrigada pelas informações. Agora, repórter Rubem Júnior, com as informações do Cruzeiro, que viaja hoje à tarde para São Paulo, desafio contra o Santos, né? Vai pegar esse time santista embalado, não só pela vitória na Copa Sul-Americana, mas porque nas últimas 4 rodadas, o Santos tem aí 3 vitórias no Brasileirão. Vem conseguindo subir na tabela. E subir na tabela é justamente o objetivo do Cruzeiro, que tá mirando uma vaga lá no G4. Não é isso, Rubem Júnior?
7: O Cruzeiro finaliza a preparação nesta sexta-feira para o duelo de amanhã contra o Santos na Vila, 9h para se manter na liderança do retorno do Campeonato Brasileiro e também a manutenção do esquema que foi utilizado no jogo passado contra o Atlético Paranaense. Tem uma dúvida na lateral, principalmente na esquerda, já que Rojas e Vidalba vêm fazendo esse revezamento. E o goleiro Otávio, convocado para a seleção do Brasil, bateu um papo exclusivo ontem com a Itatiaia, vai fazer o seu primeiro jogo na vila mais famosa. Cruzeiro trabalha, viaja e entra em período de concentração. É se manter na liderança do retorno e no pelotão de frente do Campeonato Brasileiro. Bom dia!
5: Tá certo, Rubem Júnior, bom dia, obrigada pelas informações. Repórter Wellington Campos, também com a gente, direto do Rio de Janeiro, porque ontem na sede da CBF, nós tivemos o sorteio dos mandos de campo aí das semifinais da Copa do Brasil. O Atlético vai enfrentar o Grêmio e agora na expectativa também da confirmação das datas desses jogos. Não é isso, Wellington?
8: Natália Fiuza, a CBF deverá divulgar ainda hoje a tabela da Copa do Brasil, definindo datas e horários das partidas das semifinais. O Grêmio faz o primeiro jogo em Porto Alegre com o Atlético. Resta saber se será no sábado, dia 31 de outubro, ou domingo, dia 1. O mesmo acontece com Vasco e Palmeiras, primeiro jogo em São Paulo. O segundo jogo do Galo em Belo Horizonte, o mesmo acontece com a equipe carioca. Natália Fiuza.
5: Obrigada, Wellington Campos. Esse segundo jogo do Atlético, que será na Arena MRV, expectativa aí de ser entre os dias 7 e 8 de novembro. A final da Copa do Brasil, no dia 6 de dezembro, no estádio Mané Garrincha, em Brasília. E para finalizarmos, Copa Libertadores, ontem o Flamengo venceu o Independiente Del Valle por 2-0, jogando no Equador, abriu vantagem aí na busca, né? Por uma vaga nas semifinais, primeiro jogo das quartas, a partida de volta na semana que vem, no Maracanã. As notícias do esporte no Jornal da Itatiaia. Volto com você, Eustáquio. Bom dia.
0: Bom dia, Nath. Agora 10 para as 8. Daqui a pouco, o Supremo retoma hoje julgamento da ficha limpa.

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0: candidato à presidência da República, Ronaldo Caiado, do PSD, está internado para tratar uma pneumonia. Vamos então à capital paulista falar com o nosso repórter Yuri Cavalieri, que atualiza agora o estado de saúde do candidato. Bom dia para você, Yuri.
1: Bom dia, Fernanda, quem nos acompanha. Pois é, o que aponta esse boletim médico divulgado há poucos minutos pelo Hospital Vila Nova Star, que fica na Zona Sul aqui da capital paulista. De acordo com a cardiologista Ludmila Abraão, na avaliação inicial, Ronaldo Caiado apresentava quadro clínico compatível com uma faringite aguda, tendo sido indicada internação para tratamento e acompanhamento médico. Mas, segundo a médica, foi realizada uma tomografia de tórax que confirmou o diagnóstico de pneumonia. E diante desse novo diagnóstico, ele foi atualizado e o tratamento ajustado. Na nota do hospital, a unidade informa que Ronaldo Caiado encontra-se clinicamente estável, respirando espontaneamente e apresentando boa evolução clínica. Caiado, ontem à noite, seria sabatinado num canal do YouTube, mas o compromisso foi cancelado por conta dessa internação. Ainda não há uma expectativa de alta do pré-candidato à presidência pelo PSD. Fernanda Viegas e Eustáquio Ramos.
2: Obrigado, Yuri Cavalieri, ao vivo aqui no Jornal da Itatiaia, 7:55.
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0: Berta, como o julgamento da lei da ficha limpa, que vai ser retomado hoje pelo Supremo, pode afetar a candidatura de políticos condenados? Bom dia para você.
4: Bom dia, Fernanda. Bom dia, Eustáquio. Bom dia, amigos da Itatiaia. O Supremo Tribunal Federal retoma nesta sexta-feira, 11, o julgamento que discute as alterações aprovadas na Lei Ficha Limpa em setembro de 2025 pelo Congresso Nacional, que reduzem o tempo que uma pessoa condenada em segunda instância fica impedida de se candidatar em nova eleição. Esse é um julgamento que afeta as candidaturas de vários políticos que não poderiam concorrer nesta eleição de 4 de outubro, mas foram beneficiados por essas mudanças na Lei Ficha Limpa. Entre eles estão José Roberto Arruda, que disputa o governo do Distrito Federal, Antônio Garotinho, candidato ao governo do Rio, e Eduardo Cunha, filiado ao Republicanos de Minas Gerais. Eduardo Cunha mudou o domicílio eleitoral para Minas para disputar uma cadeira na Câmara dos Deputados, sem atrapalhar a eleição da filha dele, a deputada federal Dani Cunha, que concorre pelo Rio de Janeiro. Eduardo Cunha teve o mandato cassado em 2016. O Tribunal Regional Eleitoral de Minas indeferiu em 3 de setembro, por unanimidade, o registro de Eduardo Cunha. O TRE afastou a aplicação da nova regra para o caso dele e manteve a contagem tradicional da Lei Ficha Limpa. Nesse sentido, Eduardo Cunha está inelegível até 1º de fevereiro de 2027. Eduardo Cunha recorreu ao Tribunal Superior Eleitoral e, enquanto o processo tramita, ele pode continuar fazendo campanha, inclusive com o uso do horário eleitoral gratuito. O julgamento no Supremo Tribunal Federal nesta sexta-feira, 11, pode mudar isso. A relatora Carmen Lúcia considerou inconstitucionais as mudanças nos prazos de inelegibilidade e foi acompanhada por Luiz Fux. Gilmar Mendes havia pedido vistas e o caso volta à pauta. Se o Supremo formar maioria para declarar inconstitucional as mudanças na Lei Ficha Limpa, Eduardo Cunha e outros políticos inelegíveis por condenação estarão fora das urnas em 4 de outubro. Berta Macaron para o Jornal da Itatiaia.
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2: 7:57, os compromissos de campanha dos candidatos ao Senado por Minas Gerais.
5: Maria Campos, do PT, cumpre agenda em Extrema, no sul de Minas. Ela depois segue para um almoço com lideranças e prefeitos da região em Poço Fundo. Mais tarde, a candidata vai a um encontro com o eleitorado feminino e depois segue para agenda com parceiros políticos. Na quinta-feira, a ex-prefeita de Contagem passou o dia na região metropolitana, onde conversou com prefeitos e aliados. Aécio Neves, do PSDB, irá conceder entrevistas em Belo Horizonte. Na quinta-feira, o candidato, que é deputado federal, participou de um encontro com lideranças políticas em Betim. Nessa agenda, ele voltou a falar da polarização. O candidato tem defendido que o nome dele seria o mais equilibrado para a disputa.
6: E eu acho que com a minha trajetória, pelo fato de presidir um partido nacional que vai crescer muito e será, enfim, necessário para a sustentabilidade de qualquer governo, eu acho que eu terei forças e condições de fazer a diferença em favor dos mineiros.
5: Carlos Viana, do PSD, cumpre agenda em BH. Ele participa de um café com empresários na parte da manhã e na hora do almoço se reúne com vereadores na capital. O senador que tenta a reeleição fecha o dia conversando com apoiadores. Na quinta-feira, Viana passou o dia na capital federal e não teve compromissos de campanha. Domingo, Sávio, do Partido Liberal, irá começar o dia em Timóteo, onde irá conceder entrevistas e depois parte para um almoço em Coronel Fabriciano com prefeitos da região do Vale do Aço. No início da noite, o candidato irá participar de um encontro com apoiadores. Na quinta-feira, Domingo Sávio passou o dia também no interior do estado, com agendas pelos municípios de Leopoldina e também de Caratinga. Repórter Luísa Marques.
0: Agora 7h59, a Polícia Federal deflagra nesta manhã uma operação para identificar e responsabilizar o suspeito de fazer graves ameaças contra uma parlamentar mineira. Segundo a Polícia Federal, as ameaças teriam como objetivo dificultar o exercício do mandato.
2: As investigações começaram depois que a parlamentar recebeu em julho mensagens por e-mail com ameaças à integridade física dela e informações pessoais.
0: De acordo com a Polícia Federal, o autor teria relacionado diretamente as ameaças à atuação da parlamentar no exercício do mandato.
2: Se a participação for confirmada, o investigado pode responder pelo crime de ameaça relacionado ao exercício da função parlamentar, com pena de até 4 anos de prisão, além de multa.
3: Termina aqui mais uma edição do Jornal da Itatiaia. 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

Muito bem, bom dia. 8:08. 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Satisfação comunicar para você, eu sou N Souza. Chegou mais um sextou, com as graças de Deus. Em Jequitinhonha, nesse exato momento, céu parcialmente nublado. Temos 25 graus de temperatura. Nesse 11 de janeiro. Setembro. Começou bem demais, viu? Começou bem demais. 11 de setembro de 2026. Menos produção, menos. Hoje é Dia Nacional do Cerrado, Dia do Árbitro Esportivo. A você, aniversariante, saúde, sucesso, felicidades, mil, longevidade. Você que é conectado pelos aplicativos, pelo site, pela Alexa, pelo som convencional, raidinho em casa, rádio no comércio, som do seu carro. Você cortando estrada. Você conectado nas comunidades rurais, no sítio, na fazenda, na lavoura, nos municípios vizinhos, em outro estado ou em outro país, receba o nosso bom dia. O telefone de sucesso já está liberado, é o 3741-1521. Começamos ao som do Skank. Vou deixar, tô contigo até às 10. Yeah!

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5: 8 horas e 15 minutos.

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Alô, alô, galera pet! Que alegria ter você ligado aqui no Momento Pet! Sabia que um papagaio de estimação vive até uns 80 anos? Eles têm cerca de 38 centímetros, pesam 400 gramas, são divertidos, mas bem carentes. Precisam de atenção para não desenvolver depressão. Alguns aprendem a falar e dançar, mas só 15% pegam os truques. A beleza é marcante. Penas verdes, testa azul, amarelo nos olhos e pontas das asas vermelhas. Na alimentação, frutas e vegetais são essenciais. Melão e pera são ótimas diariamente. Banana, com mais açúcar, ofereça 2 ou 3 vezes por semana. A dieta variada é importante. Mas não saia daí, porque o Momento Pet continua daqui a pouco com muito mais dicas e informações para cuidar do seu melhor amigo.

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2: 8:19.
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4: Oi, gente. Vamos conversar hoje sobre os benefícios de comer ovo. Será que comer ovo todos os dias faz bem para a saúde? A resposta é sim, afirmam os médicos. O ovo é considerado o alimento mais nutritivo que existe, perdendo apenas para o leite materno. Ele é fonte de proteínas que são facilmente absorvidas e aproveitadas pelo organismo, fundamentais para manter músculos, tecidos e até a imunidade em dia. A gema do ovo é um verdadeiro tesouro nutricional. Ela concentra vitaminas A, D, E e K, além de minerais importantes como ferro, zinco e selênio. E ainda tem colina, nutriente essencial para o funcionamento do nosso cérebro e para a saúde do fígado. Já a clara é proteína pura. Além disso, o consumo regular de ovos contribui para o controle do apetite. Por ser rico em proteínas, o ovo promove maior saciedade, o que ajuda a evitar aqueles beliscos e exageros ao longo do dia. Ideal, inclusive, para quem quer perder peso. Para fechar, os ovos protegem os olhos contra os efeitos do envelhecimento, reduzindo o risco de doenças como a degeneração muscular. Direto dos estúdios da Rádio Itatiaia, em Belo Horizonte, para a Rede Itasati, repórter Clarissa Guimarães.
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6: Quem é o locutor?
7: Eni Souza, bom dia, dona Delcídia. A senhora está na Rua do Sucesso para pedir qual música?
8: O Amado Batista.
7: Qualquer uma que a Eni Souza colocar.
8: Eni Souza, né?
7: A senhora já viu a Eni Souza cantando?
8: Já, cantando já, só conheci ela quando eu não conheci.
7: Pessoalmente, a senhora já viu?
8: É.
7: Viu ela cantando?
8: Já.
7: Aonde já viu ela cantando?
8: Vi as vozes dela, né? No rádio dela.
7: Só no rádio?
8: É.
7: Assim, pessoalmente, numa festa, no palco, você não viu ainda não?
8: Não, já não vi não.
7: Mas tem um sonho, que é de vê-la cantando, né?
8: Tem um sonho.
7: Pois é, um dia que tiver um show dela, que ela avisar na rádio que vai cantar, se ela vai no show.
8: É, eu vou lá ver ela, conhecer ela.
7: Enquanto ela não tem show pra cantar aí pra senhora ver, ela vai tocar qual música pra senhora?
8: De Amado Batista, ela pode pôr qualquer uma de Amado Batista.
7: Beleza, Eni Souza. A senhora oferece a música pra quem?
8: Ofereço ao meu esposo na Sapucaia, o pessoal lá da Sapucaia, lá do Campo Novo.
7: Beleza, todos aí então, né?
8: Todos.
7: Beleza. Eni Souza, avisar o pessoal que é Indiana, se aparuxou bem, a Indiana tem. 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
1: 8:30.
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16: 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Hora certa. 8 horas e 37 minutos.

Hoje, sexta-feira, 11 de setembro, às 7 horas da noite, missa na comunidade São Pedro do Vaticano, às 7 horas da noite, missa na comunidade Santa Luzia. Sábado, 12 de setembro, às 7 horas da noite, missa na comunidade São Vicente, entrega do terço para adultos. Domingo, 13 de setembro, às 7 horas da manhã, missa na matriz São Miguel, responsável pela liturgia pastoral do dízimo. Entrega do creio para jovens. Às 9 horas da manhã, missa na matriz São Miguel, responsável pela liturgia catequese setor 2. Entrega do creio para as crianças. Às 7 horas da noite, missa na matriz São Miguel, responsável pela liturgia pastoral da juventude. Entrega do creio para adultos. A toda criatura. No setor rural, sábado 12 de setembro, com Frei Ericles, às 7 horas da noite, missa na comunidade São Pedro do Jequitinhonha, primeira Eucaristia e batismo. Sábado 19 de setembro, às 4 horas da tarde, confissões na comunidade Santo Antônio, Caju. 6 horas da noite, missa na comunidade Santo Antônio, Caju, primeira Eucaristia e batismo. Lembrando que as confissões são para aqueles que estão se preparando para receber o sacramento da Eucaristia. Vivo descido do céu, o pão da vida, o pão do amor. Excepcionalmente, durante o mês de setembro, Frei Ericles e Frei João Bosco não poderão atender todas as comunidades dos setores. Isso em razão dos compromissos relacionados à festa do padroeiro da nossa paróquia. Em outubro, as escalas voltam à normalidade. Agradecemos a compreensão de todos. Ora, alegria de sermos irmãos. Nesse domingo, 13 de setembro, com Frei João Bosco, às 9 horas da manhã, missa na comunidade Nossa Senhora do Rosário, Mumbuca. Um mundo sedento e que espere este vinho, este pão, o pão da vida. Atenção à comunidade católica, o coroinha Arthur Laranjeira e sua família convidam a todos para a entrega da bandeira de São Miguel, que sairá de sua casa no domingo, dia 20 de setembro, a partir das 5 horas da tarde. Todos convidados para esse momento especial da entrega da bandeira de São Miguel.

0: torcida.
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0: 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Nota de falecimento. A funerária Deus Protege e a família de Enésio Moreira de Souza, vulgo Chorroseiro, comunica com profundo pesar seu falecimento ocorrido ontem e convida todos os parentes, amigos e vizinhos para seu sepultamento a realizar-se hoje às 11 horas da manhã. Saindo o féretro da capela velório do Hospital São Miguel para o cemitério Parque das Almas, na saída para Joaíma. Antecipadamente, a funerária Deus Protege e a família agradecem por este ato de solidariedade cristã. A Rádio Santa Cruz noticiou o falecimento de Enésio Moreira de Souza, vulgo Chorroseiro.
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5: 8:50.
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0: Chegando com o momento da música popular brasileira no seu rádio, na voz do Roupa Nova, do ano 1988, Meu Universo é Você.

Roupa Nova cantou O Meu Universo é Você para Jurlano Botelho, Tia Barros e Mari na sintonia. Bom dia para vocês. Obrigada pelo carinho da audiência. Os nossos ouvintes da MPB sempre ligados. Santa Cruz. Chegando mais sucesso com José Augusto. Aguenta, coração.

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1: 9:10.
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3: O Atlético treina daqui a pouquinho, o último trabalho antes do jogo contra o Fluminense, amanhã, 16:00, na Arena MRV. Léo Duarte foi liberado pelo departamento médico e está à disposição do técnico Barba Domingues. Depois de 2 meses, teve a liberação por completa do departamento médico. E Coelho também, porque cumpriu a suspensão na Sul-Americana, mas está ok para o Campeonato Brasileiro. Para a gente fechar, Alexander está de fora dos jogos da Copa do Brasil a princípio. 2 partidas. Foi punido pelo STJD, mas o Atlético ainda vai recorrer desta pena. Com o Atlético, fala o repórter Paulo Azevedo.
4: Sexta-feira de treinamento no CT Lana Drummond, com os jogadores do América dando sequência à preparação para o duelo de segunda. Mais um no Independência, agora contra o São Bernardo, adversário que também não está muito bem na tabela da Série B. Expectativa é que o Felipe Amaral e o Segovinha tenham mais minutos em campo. Os dois estavam machucados por um bom período, voltaram na vitória da rodada passada contra o Náutico e são peças importantes para o elenco. Quem sabe aí, atuando desde o começo da partida, podem ajudar o América a chegar à terceira vitória seguida como mandante, algo que não acontece desde o começo de 2025.
5: O Cruzeiro finaliza a preparação nesta sexta-feira para o duelo de amanhã contra o Santos na Vila, 9:00, para se manter na liderança do retorno do Campeonato Brasileiro e também a manutenção do esquema que foi utilizado no jogo passado contra o Atlético Paranaense. Tem uma dúvida na lateral, principalmente na esquerda, já que Rojas e Vidalba vêm fazendo esse revezamento. E o goleiro Otávio, convocado para a seleção do Brasil, bateu um papo exclusivo ontem com a Itatiaia, vai fazer o seu primeiro jogo na Vila mais famosa. Cruzeiro trabalha, viaja e entra em período de concentração. É se manter na liderança do retorno e no pelotão de frente do Campeonato Brasileiro. Bom dia!
6: A CBF deverá divulgar ainda hoje a tabela da Copa do Brasil, definindo datas e horários das partidas das semifinais. O Grêmio faz o primeiro jogo em Porto Alegre com o Atlético. Resta saber se será no sábado, dia 31 de outubro, ou domingo, dia 1. O mesmo acontece com Vasco e Palmeiras, primeiro jogo em São Paulo. O segundo jogo do Galo em Belo Horizonte, o mesmo acontece com a equipe carioca.
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4: 9:15, de volta no Show da Manhã, deixa eu te avisar aqui rapidinho. Olha, o sistema do Cadastro Único terá uma indisponibilidade programada para hoje, 11 de setembro, sexta-feira. Portanto, o atendimento retomará na segunda-feira, 14 de setembro, viu? A você que necessita aí de fazer uso do Cadastro Único, está indisponível hoje, nesse 11 de setembro, segundo o calendário oficial do Ministério do Desenvolvimento e Assistência Social, Família e Combate à Fome. Aí retornaremos na segunda-feira, 14 de setembro, desde já, agradecendo a compreensão de todos.

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4: Oi, emissora, bom dia. É Nilda Gomes do São José. Eu gostaria que você mandasse para mim, se for possível, a música com Taíde Alexandre, A Estrada do Amor, para minha apreciação, para todos que gostaram da música e para você na Santa Cruz, viu? Fique com Deus e tenha um dia maravilhoso.
5: Dia maravilhoso pra gente, Nilda. Aquele abraço carinhoso. A Taíde e Alexandre cantam pra gente Estrada do Amor, 9:21 no show da manhã.

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2: Bom dia, Nissoso, tudo bem? O que você está falando, Irene, do Vaticano? Sextou. Sextou, hein? Hoje. E foi uma das cervejas que o João Giovanni vai para o meu sobrinho Vinícius, que hoje está completando mais um ano de vida. Parabéns, felicidades, alegrias mil, sucesso em todos os setores da sua vida, Vinícius. Ô, lasqueiro, hoje tem cerveja, espuma da cerveja. Bom dia, rapaz. Yara, filha Patrícia, Maitê, Maria Clara, Vitória, Luciene, meu primo Dal e todos sintonizados. Cambada de gente grande. Ô, lasqueira.
3: A Irene, você exagerou, viu? Cambada de gente grande. Mas vamos lá, um abraço muito especial para Vinícius, que é foi um grande amigo, né? Já trabalhou na música comigo. Felicidades mil, viu? Jean Giovanni canta para nós: Espuma da Cerveja. Ô, Dona Eli!

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2: 9:31.
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0: 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Nota de falecimento. 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Saindo o féretro da capela velório do Hospital São Miguel para o cemitério Parque das Almas na saída para Joaíma. Antecipadamente, a funerária Deus Protege e a família agradecem por este ato de solidariedade cristã. A Rádio Santa Cruz noticiou o falecimento de Enésio Moreira de Souza, vulgo Chorroseiro.
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10: 9:40.
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13: Bom dia para vocês da Rádio Santa Cruz. Quem está falando aqui é Eva da Rua Sergipe. Peça a música com Roberto Carlos, sempre a te esperar. Ofereço para a amiga Cula na Fazenda Floresta, marido Carlos Santa Luzia e dona Hilda lá na Fazenda Para a Terra. E peço a apreciação e ofereço para vocês.

Um abraço pra Eva, que participou com a gente pedindo esse sucesso. Também pra Jacinta no Nova Esperança, Rita na Comunidade Augustos, em Fronteira dos Vales. Dona Maria da Conceição na Lua Bonita, Dalva Marques no São Pedro, Elzane, Dona Dilma, Marineide, Leninha na Elza Mourão, Baba Freitas no Vaticano, Giz da Rua Menara, Carol Rodrigues do Alvorada, Lídia do Maranhão, Catarina do Santa Luzia, Ananide no Alvorada, essa é sua também, viu, linda? Bom dia pra vocês.

0: 90. 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
2: Bom dia, Nis Souza, eu sou a Fabiana do Corvo de Areia. Gostaria de ouvir uma música com Sérgio Silva, pode ser qualquer uma. Ofereço para minha família na Vila Nilton, Elisa no Quarteirão, para todos que estiverem na escuta e para todos vocês da rádio. Bom dia e um bom trabalho.
3: Fabiana, ótimo dia para você. Obrigada pela participação, pelo carinho da audiência. Sérgio Silva canta para nós, Vivendo ou Existindo. Essa vai para Diênio também, participando com a gente. Dona Maria da Conceição na Lua Bonita. Clério Pereira chegando agora, deixando seu bom dia. Também para Robertinho Leandro, participou comigo ontem, não deu tempo a atender. Estou mandando um alô hoje também. Na sequência tem a Oração da Família, logo após a Experiência de Deus com o Padre Reginaldo Manzotti. Eu estou contigo no Brasil Sertanejo.

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0: 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Nota de falecimento. A funerária Deus Protege e a família de Enésio Moreira de Souza, vulgo Chorroseiro, comunica com profundo pesar seu falecimento ocorrido ontem e convida todos os parentes, amigos e vizinhos para seu sepultamento a realizar-se hoje às 11 horas da manhã. Saindo o féretro da capela velório do Hospital São Miguel para o cemitério Parque das Almas, na saída para Joaíma. Antecipadamente, a funerária Deus Protege e a família agradecem por este ato de solidariedade cristã. A Rádio Santa Cruz noticiou o falecimento de Enésio Moreira de Souza, vulgo Chorroseiro.
1: 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Hora certa. 9:56. 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
0: Nosso momento de fé e oração, pedimos pela vida e pela família de todos os ouvintes, de todos os amigos do clube, também pelos nossos ouvintes Lindalva Alves em Felisburgo, Aleuda no Empedrado em Rubim, Wilson Pereira na Fazenda Planície, Fabiana no Córrego de Areia, Maria da Conceição na Lua Bonita, Clério Pereira, Nanide no Alvorada, Dienio Barbosa, Rita na Comunidade Augustos, Fronteira dos Vales, Jacinda do Nova Esperança 2, Dalva Marques no São Pedro, Elzane, Dona Dilma, Marineide, Leninha, Baba Freitas, Giz, Biscoitão, Carol, Lídia do Maranhão, Catarina do Santa Luzia, Rosimária Rodrigues, Eva, Nilda Gomes, Jurlano Botelho, Cláudio do Santa Luzia, Maria Tereza, Tinda Diamantina, Dienio e todos que necessitem orações.
2: Amabilíssimo Jesus, os profetas vos anunciaram como príncipe da paz. Os anjos igualmente anunciaram paz aos homens por ocasião do vosso nascimento. Morrestes na cruz para consolidar a paz entre Deus e os homens. E o fruto mais precioso da vossa paixão foi aquela paz que transmitisses aos apóstolos no dia da ressurreição. Vós lhes ordenastes que levassem a paz a toda a casa onde entrassem. Dai-nos também aquela paz que o mundo não nos pode dar. Concedei-nos a todos nesta família que guardemos a paz de uma boa consciência para que a serenidade e o vosso amor reinem entre nós. Vossa providência divina colocou-nos em uma família e nos uniu intimamente pelos laços sagrados do sangue e da graça. Que esta união verdadeiramente exista entre nós aqui na terra e continue no céu. Dai a mim especialmente amor e carinho por todos os meus familiares. Guardai-nos de toda ira, impaciência, da perigosa desconfiança e maledicência, de discussões e brigas. Sagrada Família de Nazaré, minha família vossa é.
3: Pai nosso que estais no céu, santificado seja o vosso nome. Venha a nós o vosso reino. Seja feita a vossa vontade, assim na terra como no céu. O pão nosso de cada dia nos dai hoje. E perdoai-nos nossas ofensas, assim como nós perdoamos a quem nos tem ofendido. Não nos deixeis cair em tentação, mas livrai-nos do mal. Amém.
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Louvado seja nosso Senhor Jesus Cristo, para sempre seja louvado, queridos irmãos e irmãs. É sexta-feira, é a misericórdia divina. Misericórdia divina que brota do seio do Pai. Eu confio em vós, misericórdia divina, fonte de milagres e prodígios. Eu espero em vós. Queridos filhos e filhas, nós estamos no oitavo dia da exaltação da Santa Cruz. Na tua cruz, eu coloco a minha cruz. Leve a sério esta novena, exaltação da Santa Cruz. Eu quero saudar a todos, a partir da Rádio Evangelizar, de onde tudo começa. As rádios irmãs, cujos nomes cito neste momento. Saúde a você pela TV Evangelizar, sinal digital em todo o país, em várias cidades, canal aberto, pelo YouTube, Padre Manzotti Oficial. Todos os aplicativos da Associação Evangelizar é preciso, e todas as plataformas digitais. Saúde a você e convido você a rezar. Vamos juntos? Nós estamos reunidos em nome do Pai, do Filho e do Espírito Santo. Amém. Naquele tempo, Jesus contou uma parábola aos discípulos. Pode um cego guiar outro cego? Não cairão os dois no buraco? Um discípulo não é maior do que o mestre. Todo discípulo bem formado será como mestre. Porque tu vês o cisco no olho do teu irmão e não percebe a trave que há no teu próprio olho? Como podes dizer a teu irmão, deixa-me tirar o cisco do teu olho, quando tu não vês a trave do teu próprio olho? Hipócrita, tira primeiro a trave do teu olho, e então poderás enxergar bem para tirar o cisco do olho do teu irmão. Senhor, a tua palavra ecoa e nos questiona profundamente. Somos rápidos em julgar, em colocar o dedo em riste para apontar as falhas de nossos irmãos, os erros de quem convive conosco. E somos hipócritas, é verdade, porque estamos cheios de defeitos. Mas quando se trata de nós, não somos rapidamente, nos auto-justificamos. Perdoe-nos, Senhor. E nós clamamos a tua infinita misericórdia, a misericórdia que vem das cinco chagas de Jesus. Primeiro, a misericórdia sobre nós, mas antes de tudo pedimos, dai-nos consciência de nossos pecados. Eu vou repetir, e é uma oração muito importante. Dai-me consciência dos meus próprios erros. Dai-me, Senhor, este desejo de santidade, de buscar mais, buscá-lo mais, vivê-lo mais. Peça isso com humildade, consciência dos pecados. Não pode haver perdão
se não houver arrependimento. E talvez, creio piamente, que se experimentarmos a misericórdia de Deus em nós, que nos ama, que nos perdoa, poderemos ser misericordiosos com os outros. Talvez nos falte esse processo de amorização em Deus. Sentir este amor, mas não é um amor gratuito. De Deus é gratuito, mas de nós, quero dizer, ele tem que provocar mudança. O amor é exigente, pela natureza do amor. Senhor Deus, pedimos a tua infinita misericórdia, infinita, sobre aqueles que mais precisam agora. Reze comigo, ajude-me a interceder, Senhor Jesus. Nós te pedimos por aqueles que estão doentes, por aqueles que estão hoje chorando, enlutados. E há muitas formas de luto. Há várias formas de luto, Senhor. Nós rezamos por aqueles que estão abatidos, depressivos. Rezamos por aqueles que estão nas salas cirúrgicas. Não importa o procedimento, aqui se trata de rezar por eles, por elas. Te pedimos, amado Deus e Senhor, misericordioso, nós te pedimos pelas pessoas que estão encarceradas, presas. Te pedimos, Senhor, pelas pessoas que estão desempregadas e estão desiludidas com a vida. Senhor Jesus, haja na vida desta pessoa que hoje, em plena sexta-feira, teve uma semana difícil, pesada. Está me acompanhando agora, mas está com o peito apertado, uma angústia presente. Senhor Jesus, nós te pedimos e clamamos por aqueles que estão lutando para sair do alcoolismo. Deus Santo, Deus Forte, Deus Imortal, tende piedade de nós, por aqueles que estão mais um dia sem álcool, que estão lutando contra o tabagismo, contra o alcoolismo. Senhor Deus, pelos casais que estão por separar, que não o façam antes de que a tua graça restaure na verdade. Deus Santo, Deus Forte, Deus Imortal, tende piedade de nós e do mundo inteiro. Deus Santo, Deus Forte, Deus Imortal, tende piedade de nós e do mundo inteiro. Amém. Filhos e filhas, nós só começamos o programa. Nós temos muito ainda. Nós temos a leitura orante e hoje eu vou fazer um salmo, porque eu quero começar segunda-feira algo novo. Perdão, amanhã algo novo. Chamo você para as partilhas de vida, leitura orante, testemunhos que edificam. O programa só está começando. Volte comigo.

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Eu quero hoje me unir à família Monteiro e à Rede Vida de televisão. Ontem, quinta-feira, faleceu o jornalista João Monteiro de Barros Filho, fundador da Rede Vida de televisão aos 87 anos em Barretos. O jornalista estava internado na Santa Casa de Barretos. Às 9 horas de hoje, aconteceu a missa de corpo presente na Catedral do Divino Espírito Santo em Barretos. O sepultamento previsto para as 12 horas.

0: povo amado de Deus, você sabe que há um lugar para você no coração da obra. Evangelizar é preciso. É tão importante que você saiba disso. Querido associado, associada, ou mesmo você que não é. Você tem um lugar em nosso coração. A obra Evangelizar, você pode mandar o seu pedido. E o seu pedido chega até nós e é recebido com muita atenção, carinho e, sobretudo, com fé. A partir de cada intenção, sabemos que vem uma história, uma necessidade, uma esperança. Por isso, nós apresentamos cada pedido que nos chega nos momentos de oração, confiando na misericórdia divina. As suas intenções são levadas em celebrações, orações, adoração, intercessão, terços, no santuário de Nossa Senhora de Guadalupe e Jesus das Santas Chagas. Por isso, mande agora o seu pedido de oração através do QR Code que está na tela, ou mande a sua intenção ligando 0800 410 6060 41 3221 6060. Confie sua intenção, a obra Evangelizar é preciso. Aqui você tem um lugar no nosso coração. Queremos rezar com você e por você. Muito obrigado. Francisca, que a paz de Jesus esteja com você. Francisca.
1: Bom dia, padre.
0: Deus abençoe, bom dia. Que bom dia alegre seu, minha querida.
1: Pois não é, meu filho, que é um prazer imenso eu estar falando com você.
0: Que maravilha. Da onde você fala, Francisca?
1: É com muito orgulho que eu falo de Fortaleza, Ceará.
0: Meu abraço, amada Fortaleza, povo querido.
1: Estamos contando os minutos, padre.
0: Eu também. Eu também estou contando os dias para chegar dia 31 e estar aí com vocês em outubro. Como é que você me acompanha, Francisca?
1: Eu lhe acompanho pela Jangadeiro, pela Rádio Dom Bosco.
0: Tá certo.
1: E lhe acompanho pelo YouTube, eu tô fazendo a novena dos arcanjos.
0: Ô, você tá fazendo comigo a quaresma de São Miguel Arcanjo?
1: Isso.
0: Opa,
1: isso.
0: E hoje nós falamos, não deixe a enfermidade acabar com a esperança, rezando por
1: de
0: aqueles que são
1: alguma,
0: enfermos.
1: No... Exatamente, padre, eu disse que hoje era o meu dia de falar com o senhor e foi.
0: É verdade, também nós temos a TV Evangelizar, canal 21.1, você já sintonizou na sua casa?
1: Não, padre, porque no momento eu estou sem televisão, mas eu tenho meu celular, tenho
0: entendi.
1: Rádio Jangadeiro,
0: tá
1: é muita meio de transmissão que nós temos aqui, graças
0: Isso.
1: a Deus.
0: Diga lá, Francisca, a palavra é sua.
1: Padre, primeiramente, eu me chamo Francisco, como o senhor falou aí, mas eu sou conhecida aqui como pequena.
0: Tá
1: então,
0: bom.
1: Eu quero que todo mundo escute o meu testemunho.
0: Então, escute o testemunho da Francisca pequena. Conte, filha.
1: Isso. Padre, primeiramente, eu tenho muito a agradecer pela cura do câncer da minha irmã, que é muito importante em nossas vidas.
0: Certo.
1: É uma irmã maravilhosa.
0: Pois não.
1: Ela foi desenganada dos médicos, mas Deus não desenganou ela e nem o Rafael, que eu muito pedi, eu
0: Sim.
1: só tenho a agradecer.
0: Certo.
1: E o outro testemunho, padre, foi do vício do álcool. Tá com 2 anos que eu não bebo mais e eu bebia, não tenho vergonha de dizer, porque todo mundo via.
0: Certo.
1: Hoje eu não boto mais álcool na minha boca.
0: Louvado seja Deus.
1: Louvado seja Deus. E eu sempre tinha, padre, essa esperança de deixar, tá? Por quê? Porque eu nunca perdi um domingo de missa, eu nunca deixei de lhe ouvir.
0: Amém.
1: Tudo que o senhor dizia não era pra ninguém, era tudo para mim.
0: Certo.
1: Entendeu? As palavras que o senhor falava era diretamente para mim, não era pro meu vizinho, não era para fulano, não era para ciclano, era para mim.
0: Amém.
1: E eu vivia, eu não vivia em paz no meu casamento, hoje eu vivo numa santa paz e eu vou lhe dizer o terceiro testemunho.
0: Conte.
1: Agora, dia 26 de junho foi o meu matrimônio.

0: matrimônio.
1: Ô, bênção!
0: Foi, nós fizemos um encontro, foi 10 encontros maravilhosos, que eu aconselho para qualquer pessoa.
1: Que é preparação para o casamento.
0: Isso é bom demais. Padre é bom demais. E é com o maior prazer no mundo, padre, que eu fosse vir esse ano aqui em Fortaleza voluntariamente. Então, estou contando os minutos, padre.
1: Então, vamos lá. Primeiro, muito obrigado por ter ligado. Que bom falar com a senhora. Agradeço e vamos precisar de voluntários para o evangelizar e vamos contar com a senhora com certeza, Francisca.
0: Ah, conte comigo e já vai duas amigas minhas mais eu, tá certo?
1: Ótimo, querida. Mas, vamos lá. Pelo câncer, como é o nome da irmã?
0: Antonieuda Almeida da Silva.
1: Então, pela graça do da cura do câncer da irmã. Libertação do alcoolismo e pelo casamento, diga graça recebida.
0: É graça testemunhada, toca o sino, sacristão, toca tudo que eu tenho direito. Eu sempre quis dizer isso. Obrigado, meu Deus.
1: Ô, Francisca, coisa boa, minha querida. Ô, Francisca. Mas já que você recebeu tanta graça, vou lhe fazer um convite. Que tal você ser uma mensageira da Capelinha de Jesus das Santas Chagas?
0: Padre, eu vou lhe dizer aqui uma coisa. Tudo é no tempo de Deus, vai dar certo.
1: Se for por questão de econômica, sempre tem pessoas que doam capelinha. Posso arrumar uma pra você, minha filha. Pensa com carinho. Vice?
0: Pronto, tá certo. Qualquer coisa eu vou entrar em contato com vocês.
1: Tá bom, Francisca. Meu abraço a Fortaleza. Acompanha pelo YouTube. Fortaleza, canal 21.1. Toque a corneta, sacristão. Lá temos também quem nos transmite. Rádio Jangadeiro FM. Shalom FM. Dom Bosco FM. Arcebispo Dom Gregório Paixão da Arquidiocese de Fortaleza. Bom, gente, ela já falou, mas eu reforço. Nós teremos o Evangelizar é Preciso Fortaleza, dia 31 de outubro. Marque esta data. Fortaleza, Ceará, estados vizinhos de todo o Brasil. Vamos juntos celebrar. Lembrando, dia 31. A partir do meio-dia, nós temos uma programação intensa, às 17 horas, missa presidida pelo arcebispo, estarei com celebrando, depois conduz a adoração ao Santíssimo, um momento musical. As camisetas já estão em todas as lojas Casa Pio de Fortaleza e região metropolitana. Eu vou para o intervalo e volto com a leitura orante. Volte comigo.

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0: Queridos filhos e filhas, nós fizemos às 9:30 a quaresma de São Miguel, pedindo a Deus em favor dos enfermos. E exatamente nesta batalha contra a doença, eu quero hoje, até iria começar hoje uma nova leitura orante. Já antecipo para você que vai ser sobre os profetas. Isso mesmo, amanhã vou começar falando sobre o profetismo e depois vamos seguir com os profetas. Vamos começar com Elias, que é um exemplo para todos nós. Mas hoje, inclusive, se você não fez a quaresma de São Miguel hoje, já não fez, faça depois do programa. E já defini o tema de amanhã. Amanhã eu tenho recebido muito, muito pedido para rezar pelos endividados. Então amanhã nós vamos fazer a quaresma de São Miguel pelos que sofrem financeiramente. Uma batalha espiritual pedindo a Deus para sanar as dificuldades financeiras. Então, só para te situar, hoje nós rezamos pelos enfermos e vou fazer também agora o salmo pedindo ajuda na enfermidade. Amanhã, para quem está em crise financeira, nós vamos tocar neste assunto e rezar na quaresma de São Miguel. Como eu disse, tô dando um espólio, amanhã, prepare-se, nós vamos começar sobre o profetismo, os profetas. E aí o primeiro dos profetas vai ser Elias, depois nós vamos ver. Mas agora, escute o que as pessoas têm dito sobre a leitura orante.
1: Sobre a leitura orante de hoje, padre, como essa leitura foi a lâmpada para os meus pés.
0: Opa!
1: Tava passando por uma indecisão, se continuar ou não em parar de ser catequista.
0: Olha aí!
1: Em parar com o meu trabalho.
0: Mas,
1: e
0: meu Deus,
1: essa leitura orante foi a luz, né?
0: Que bênção.
1: Nós estamos no mês de setembro, mês da Bíblia, como todas as palavras de Deus é luz para os nossos caminhos.
0: Isso mesmo.
1: Lâmpada que nos direciona o caminho. Muito obrigado.
0: Deus
1: por essa
0: abençoe.
1: Leitura orante. Obrigada, Deus. Eu
0: obrigado,
1: te amo, Jesus.
0: Deus. Amém.
1: Eu sou a Selma, de Minas Gerais, da cidade de Santa Luzia. E sou mensageira da capela de Jesus da Santa
0: Amém.
1: Chagas.
0: Então vamos lá, toca a corneta, sacristão, uma mensageira da capelinha de Jesus das Santas Chagas. E olha, gente, que coisa maravilhosa. Eu falo, a obra evangelizar transforma vidas. A experiência de Deus transforma vidas. É Jesus das Santas Chagas. A palavra de Deus chegou lá no coração da Selma, que estava pensando, continua ou não continua como catequista. E reafirmou o compromisso dela de continuar servindo a Deus na igreja. Continue, Selma, e que fique como um testemunho para todos os que estão na corda bamba. Vale a pena servir a Deus. Meu grande abraço, Selma, da cidade de Santa Luzia, Minas Gerais. Pertence à Arquidiocese de Belo Horizonte, Dom Valmor Oliveira Azevedo. Bíblia aberta, cartilha de oração. E hoje convido você a rezar comigo o Salmo 142. Reza comigo. O Salmo 142. Só para darmos um respiro. E eu escolhi este salmo porque é uma oração pedindo a ajuda de Deus. Tem algo que está pegando na tua vida? Você está passando por uma enfermidade? Você, por acaso, está pensando em desistir de algo? Seja do casamento, seja de um trabalho na comunidade, como a Selma disse. É uma doença que você está passando? Os remédios não estão fazendo efeito. Então você está vivendo, está para baixo, desanimado. Tem alguém fazendo cirurgia. Tem alguém que está fazendo hemodiálise. Eu só estou provocando. Tem alguém que mandou um WhatsApp, reza por mim. Está vivendo um luto. Salmo 142. Eu clamo a Deus, o Senhor, pedindo socorro. Eu clamo a Deus, o Senhor, pedindo socorro. Eu suplico que me ajude. Levo a Ele todas as minhas queixas e lhe conto todos os meus problemas. Vou repetir e quero que você vá rezando comigo. Quais são suas queixas hoje? Quais os problemas que você está enfrentando agora? Não carregue sozinho, filho. Não carregue sozinho, filha. Divida este fardo com Deus. Eu clamo a Deus, o Senhor, pedindo socorro. Eu suplico que me ajude. Me ajude, Deus. Eu levo a Ele, eu divido com Ele todas as minhas queixas e lhe conto todos os meus problemas. Eu lhe conto. Então converse com Deus agora, conte para Ele. Mas padre, por que que eu vou contar para Ele? Ele sabe. Não, um diálogo amoroso. Conte para Ele o que você está passando. Fala com Deus agora. Eu estou sendo moroso, estou lendo o salmo devagar, porque não é uma leitura, é uma oração. Então fale com Deus agora. Quando eu estou desistindo, Ele sabe o que devo fazer. No caminho por onde ando, os meus inimigos armam uma armadilha para me pegar. Olho para os lados e não vejo ninguém que me ajude. Não há ninguém para me proteger. Não há ninguém que cuide de mim. Senhor, se não há ninguém que me proteja, sejas tu, Senhor, o meu protetor. Se não há ninguém que cuide de mim, sejas tu, Senhor, o meu cuidador. Eu abro meu coração e eu coloco diante de ti os meus problemas, Senhor. Ó Senhor, versículo 6. Eu grito pedindo a tua ajuda. Continue rezando. Continue falando com Deus. Não quebre este clima. Eu volto já e voltamos rezando. Voltamos rezando.

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1: 10:36.
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0: Continuando em clima de oração. Versículo 6. Ó Senhor, eu grito pedindo a tua ajuda. Ó Deus, tu és o meu protetor. És tudo que desejo nesta vida. Voltando alguns versículos, olho para os lados e às vezes a gente se sente assim. A percepção que temos, não há ninguém para nos proteger, não há ninguém que cuide de nós. Mas depois dessa constatação vem um grito, o grito do versículo 6: Deus, Deus, eu grito pedindo a tua ajuda, me ajuda, Senhor. Ó Deus, tu és o meu protetor. Ó Deus, tu és o tudo que desejo na minha vida. Escuta meu grito, pedindo socorro, pois eu estou caindo em desespero. Senhor, não deixe. Não deixe o desespero tomar conta de mim. Não deixe, Senhor, o medo tomar conta de mim. Salva-me dos meus inimigos, pois eles são fortes demais para mim. Salva-me dos meus inimigos.
1: Sem saber ao certo.
0: Versículo 8. Livra-me do sofrimento
1: para acreditar,
0: e eu te louvarei na reunião,
1: Senhor,
0: do teu povo.
1: É o Deus do impossível,
0: porque tu tens sido bom para mim.
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0: E eu te faço uma pergunta agora: qual foi a palavra que deste Salmo 142 que mais te pegou? Qual é a frase, a palavra que mais te pegou? Esta foi a leitura, a oração do Salmo 142, a leitura orante de hoje. Amém. Ivone, que a paz de Jesus esteja com você.
2: Bom dia, padre, sua bênção. Amém.
0: Deus abençoe. Você fala de onde, Ivone?
2: Eu falo de Mariápolis, São Paulo.
0: Mariápolis, esse nome bonito, cidade de Maria.
2: Sim,
0: é Maria. Polis, cidade, Maria, cidade de Maria, Mariápolis, São Paulo.
2: Isso.
0: Pois não, filha?
2: Então, padre, eu quero contar um testemunho e pedir que o senhor reze comigo pelo meu netinho, que tá lá em Marília.
0: Tá, como é que você me acompanha?
2: É pela Rádio Brasil de Adamantina.
0: Tá bom, como é que é o nome do seu, é sobrinho?
2: É netinho.
0: Neto, perdão, seu neto?
2: Marcelo José.
0: Marcelo José, o que tá acontecendo com ele?
2: Então, padre, ele nasceu dia 7. Segunda-feira.
0: Tá.
2: E tava tudo bem, tudo, só que daí a saturaçãozinha dele começou a cair, aí suspeitaram, né, que ele tinha algum problema por causa da saturação.
0: Sim.
2: Como que a Adamantina não tinha os aparelhos para fazer os exames, aí transferiram para Marília.
0: Certo.
2: E ele tá lá. E ontem fizeram um exame no coração e viu que o coraçãozinho dele tá aberto, assim, tem uma válvula que tá aberta, sabe?
0: Tá.
2: Então o médico explicou que tem crianças que com o crescimento fecha, outras precisam de cirurgia.
0: Certo.
2: Então a gente tá muito desesperada, minha filha tá lá, foi pra lá hoje também.
0: Tá bom.
2: E, então, mas eu creio em nome de Jesus que Jesus já curou ele.
0: Tá, nós vamos rezar. Eu não estou fazendo nenhum profetismo, mas algo que me vem no coração. Já batizaram?
2: Não, porque ele nasceu essa semana.
0: Mas
2: dia 7.
0: Eu recomendo que o faça.
2: Uhum.
0: Por quê? Porque, vamos ser sinceros, é uma doença grave. É ou não é?
2: É.
0: Então, faça o batismo. Não estou dizendo nada, não estou dizendo que ele vai morrer. Estou dizendo que é importante batizar. Você entendeu?
2: Entendi.
0: Pode batizar no hospital mesmo.
2: Tá bom, padre.
0: Mas vamos rezar. Vamos confiar. Reze comigo, Senhor Jesus.
2: Senhor Jesus. Pelas tuas santas chagas.
0: Dolorosas e gloriosas.
2: Dolorosas e gloriosas.
0: Eu suplico.
2: Eu suplico.
0: Eu clamo.
2: Eu clamo.
0: Pelo meu neto Marcelo José.
2: Pelo meu neto Marcelo José.
0: Que ele possa ser curado.
2: Que ele possa ser curado.
0: Peço, Senhor.
2: Peço, Senhor.
0: Pela mãe.
2: Pela mãe.
0: Pelo pai.
2: Pelo pai.
0: Pela família.
2: Pela família.
0: Que sejam fortalecidos na fé.
2: Que sejam fortalecidos na fé.
0: Que não. Que o desespero.
2: O desespero.
0: Não tome conta.
2: Não tome conta.
0: Senhor.
2: Senhor.
0: Derrama uma gota.
2: Derrame uma
0: gota. Do seu preciosíssimo sangue.
2: Do seu preciosíssimo sangue.
0: Sobre o coração do Marcelo.
2: Sobre o coração do Marcelo.
0: Que ele possa ser curado.
2: Que ele possa ser curado.
0: Ele será um milagre.
2: Ele será um milagre.
0: Das tuas santas chagas.
2: Das tuas santas chagas.
0: Dolorosas e gloriosas.
2: Dolorosas e gloriosas.
0: Amém.
2: Amém.
0: Ivone, eu vou rezar a missa do meio-dia, levarei o nome dele no altar. Se você quiser acompanhar a missa,
2: eu acompanho.
0: Vai ser muito, muito bom se rezar por ele também na missa, tá bom?
2: Tá bom.
0: Ivone, não fique impressionada que eu falei sobre o batismo, tá? É porque.
2: Tá bom, tá.
0: Não fique impressionada, mas é que é importante o batizar. Igual esses dias uma pessoa foi fazer cirurgia e eu falei, você já recebeu a unção dos enfermos? A pessoa, mas eu não vou morrer. Eu falei, não. Nós temos a impressão de que unção dos enfermos é aquela palavra extrema unção, que é unção para quem vai morrer. Nada a ver. Até uma viagem longa a gente tem que receber a unção dos enfermos. Tá bom?
2: Tá bom, padre.
0: Você vai ligar testemunhando a cura do Marcelo.
2: Em nome de Jesus, eu vou sim, eu tenho fé que eu vou.
0: Tá bom. Deus abençoe, Ivone, de Mariápolis, São Paulo. Acompanha pela Rádio Brasil FM de Diamantina, São Paulo, Dom Antônio Luiz Cipollini, de Marília. Gente, só para enfatizar, a unção dos enfermos não é extrema unção, era uma palavra que se usava de forma equivocada. A unção dos enfermos, tanto que a própria parte da oração é Senhor, por esta unção o Senhor perdoe os seus pecados e lhe dê saúde do corpo e alma. Me fugiu agora, eu sei de cor, mas agora fugiu, mas na verdade é pedindo a saúde. Então quando vai fazer uma viagem longa, vai fazer uma cirurgia, peça a unção dos enfermos. E também quando uma criança é internada com um problema grave, se batiza o mais rápido possível, se faça o batismo no, mesmo que seja no hospital, e depois, melhorando, faz os ritos complementares na igreja, não é batizado de novo, os ritos complementares na igreja. Querido povo de Deus, faltam 10 dias para a festa de Jesus da Santa Chagas. Já arrumou tua mala? Já arrumou seu farnel? Vai estar conosco? Curitiba, região metropolitana, convido congregar todos, segunda, terça, quarta, São Pio de Pietrelcina, quinta começa o trido, sexta nós temos o show à noite, sábado nós temos aquela belíssima procissão, venha com velas das Santas Chagas Dolorosas, a Via Sacra Encenada, domingo dia todo, Brasil inteiro venha pra cá e você se prepare para acompanhar na televisão. Eu volto já, volte comigo.

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0: hoje aniversário de Dom Gilson Andrade da Silva, da Diocese de Nova Iguaçu, Rio de Janeiro. Minha saudação. Aniversário da cidade de Arco Verde, Pernambuco, 98 anos, onde temos a TV Evangelizar, canal 26.1. Aniversário das Rádios Irmãs, Ativa FM, Veracruz do Oeste, Paraná, Cidade FM, Monsenhor Paulo, Minas Gerais, Panorama FM, Custódia, Pernambuco, Poema FM, Pitanga, Paraná. Mais uma vez lembrando, se você não fez ainda, a Quaresma de São Miguel Arcanjo está no YouTube. Nós fizemos pedindo a Deus pelos enfermos. Reze pelos enfermos comigo. Depois do programa, vá na Quaresma de São Miguel Arcanjo. Lembrando, e já anuncio que amanhã, a pedido de vocês, faremos a Quaresma de São Miguel, pedindo para que sane as dificuldades financeiras. Todos que estiverem em crise financeira, rezem comigo amanhã. 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Amado povo de Deus, eu tenho um testemunho aqui e dá tempo? Dá sim. É rápido. Bom dia, Padre Reginaldo. Sou associado há alguns anos. Recebi um diagnóstico de um nódulo na glândula da tireoide. Fiquei preocupada, triste e muitas vezes desanimei, mas não desisti de rezar para que uma gota do sangue de Jesus, das Santas Chagas, caísse no nódulo. Há 3 anos fiz novamente o exame. Estou curada. Então, eu sou o milagre de Jesus das Santas Chagas. E ela mandou os exames, o antes e o depois. Eu sou o milagre de Jesus das Santas Chagas. Toca o sino, sacristão. Cleonice Aparecida de Nato Ribeiro. Aqui estão os exames médicos, o antes e o depois. Graça recebida, graça testemunhada. Vamos juntos, pega o seu jornal do Evangelizador e vamos à novena da Exaltação da Santa Cruz na página 7. Hoje, 8º dia.
1: Vitória.
0: Pelo sinal da Santa Cruz, livra-nos Deus nosso Senhor dos nossos inimigos. Senhor Jesus, por suas chagas fomos curados, por tua cruz fomos libertados. Jesus, que em seu próprio corpo levou nossos pecados ao madeiro, a fim de que morrêssemos para os pecados e vivêssemos para a justiça, por tuas chagas fomos curados. ó Jesus, em cujos ombros foram abertas feridas por causa do peso da cruz, feridas causadas pelo madeiro e pelos nossos pecados. Se a cruz pesar, seja nosso sirineu. Se a cruz pesar e eu cair, me ajude a levantar. Que a tua cruz seja minha salvação. Ó Santa Cruz bendita, onde a humanidade foi redimida e o Filho do Homem teve suas mãos transpassadas, seu peito aberto, de onde jorrou água e sangue. Ó Santa Cruz, instrumento de morte e de castigo, mas que pelo sangue redentor tornou-se sinal de nossa salvação. Jesus, na tua cruz eu coloco a minha cruz. Diga qual é a tua cruz. Salve, ó cruz, doce esperança, concede aos réus remissão, dai-nos o fruto da graça que floresceu na paixão. Louvor a vós, ó Trindade, fonte de todo perdão, aos que na cruz foram salvos, dai a celeste mansão. O Senhor esteja convosco, Ele está no meio de nós. Abençoai, Senhor, a água, a roupa dos enfermos, os remédios, as fotos de família. E hoje, como estamos na quaresma de São Miguel, arcanjo, os enfermos, os doentes, no corpo, na alma. Pelos méritos das Santas Chagas, Pai, Filho, Espírito Santo. Amém. Evangelizar é preciso.
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2: Muito bem, bom dia. 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O Play do Sextou é com Zé Neto e Cristiano, amigo taxista.

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8: Bom dia, Anne. Aqui é Dinha. Gostaria que você falasse para mim, Zé de Camargo e Luciano, linda. Ofereço meu esposo Antônio Xavier e todos os meus filhos. E o Andy, passa a saber aí onde que tá o endereço da bandeira também.

0: Miguel, minha filha, tá bem? Tenha um bom dia.
1: Bom dia, dona Dinha, um abraço muito carinhoso pra senhora, viu? Tô chegando com mais sucesso aqui com Zezé de Camargo e Luciano, linda, linda. E deixa eu te informar, Rua Sergipe 59 é onde a gente vai buscar a bandeira do poderoso Arcanjo São Miguel, lá na casa de Arthur Laranjeira, Rua Sergipe 59.

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4: 11:30.
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5: Bom dia, gata. Passa pra mim a música de Jorge Mateus, a mais bonita. Você passa aí pra mim, fazendo favor, pra minha curtição, viu? E oferecer pra quem gostar da música, principalmente pra você, viu? Um beijo no seu coração. Fica com Deus.
6: Um abraço, Baba. Jorge Mateus canta um mil anos pra você, pra Rogéria, pra Osvaldina. Deixa eu te contar, quem escolheu sua música hoje foi Vinícius França, viu? Manda um beijão pra ele também, que tá aqui me acompanhando.

0: você pra
1: sempre. Muito bem, Brasil Sertanejo fica por aqui excepcionalmente hoje às 11h38, devido à transmissão do programa Vozes da Terra com a equipe Cáritas Diocesana. Na sequência você acompanha Radar Santa Cruz com produção e apresentação de Vinícius França. Até nosso próximo encontro.
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3: Oi, gente, boa tarde. É um prazer estar com vocês no nosso programa Vozes da Terra, que une campo cidade, cidade campo. Esta é a nossa roda de conversa que acontece pelas ondas sonoras da Rádio Santa Cruz FM. Meu nome é Jade Sena, sou comunicadora social pelo programa Uma Terra e Duas Águas, o PU Mais 2. Sextou. E sexta tem o nosso Vozes da Terra. Cada sexta-feira, o Vozes da Terra é um encontro que abre espaço para discutirmos temas importantes para o nosso campo e para o nosso povo. E como você que nos acompanha sabe, o Vozes da Terra é um programa da Cáritas Diocesana de Almenara, que tem como missão testemunhar e anunciar o Evangelho de Jesus Cristo, defendendo e promovendo toda forma de vida e participando da construção solidária da sociedade do bem viver, sinal do reino de Deus, junto com as pessoas em situação de vulnerabilidade e exclusão social. 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

0: queremos mandar um abraço especial para todas as pessoas da agricultura familiar do nosso vale, que com tanto amor e dedicação cuidam da terra e garantem o sustento das famílias e das comunidades. Um abraço de respeito e gratidão para as mulheres, feirantes, agricultoras, trabalhadoras rurais e todas as famílias que fazem da terra o seu lugar de viver e de lutar. Hoje você tem um abraço, Bruno.
1: Jade, bom dia a você também que nos ouve pela nossa Rádio Santa Cruz, importantemente comunicação. Quero mandar um abraço especial para minha sogra, Joelma, o sogro Nezinho, que sempre está aí na escuta desse nosso programa. Quero mandar também um abraço para a Vanusa da aldeia, que ela falou, né? Ó, tô ouvindo vocês, manda um abraço a você, Vanusa. E de modo especial para todos vocês que nos ouvem, né? São muitas pessoas, vai às vezes pedir, a gente às vezes esquece. Né, mas Tia Nila, para Lena, para Margarete, Zezé, a Dona Araci, Olívia, vocês, né, que estão aí na sintonia conosco, nessa tão importante Rádio Santa Cruz, esse nosso Voz da Terra, nossa roda de conversa.
0: Isso aí, eu mando também um abraço pessoal lá do São Pedro, do Jequitinhonha e do Córrego de São Pedro, minha mãe, a Dona Piúcha e o seu Josias, meus avós que estão sempre na escuta lá do Vozes.
1: Eu não posso deixar de mandar também um abraço para minha esposa, Josi, que também está nos ouvindo.
0: Isso aí. E hoje a gente está aqui reunido para falar de cidadania, democracia e a participação popular, né, Bruno?
1: Isso mesmo, Jade. Continuando o nosso tema, né, da nossa roda de conversa passada, né, que a gente falou de democracia, nós falamos de políticas públicas, né? E hoje a gente quer continuar com esse tema, também falando da cidadania, né, da democracia, que são importantes nesse Brasil que um dia há de ser o Brasil de todos.
0: E falando em democracia, Bruno, a gente tem que falar, não pode deixar de falar da escala 6x1.
1: Sem dúvida, Jade, sem dúvida. A escala 6x1, né, para o momento que nós estamos vivendo, que nós acreditamos que democracia também é ter tempo para descansar. Sim. Democracia também é direito do trabalhador, né? Nós precisamos trabalhar. E a gente viu que a escala 6x1 parou. Sim. Né? O Congresso Nacional, né, o Senado, ele passou o projeto da 6x1 na Comissão de Constituição e Justiça, e o presidente Alcolumbre travou para o plenário, né? Ele não colocou em votação. E aí, Jade, traz uma reflexão muito importante para nós, gente. É uma coisa que eu, né, quem nos acompanha no Voz da Terra sempre vai, né, vai saber o que eu sempre falo isso. É, quem a gente vota está representando lá na Câmara, e a gente traz para nós, na nossa Câmara Municipal de Tchon e dos outros municípios que estão nos ouvindo, né? Quem a gente vota para o Legislativo, para deputado estadual, para deputado federal, para senadores e senadoras, que esse ano são duas, sim, possibilidades, né? A gente tem dois votos para senadoras. Então, quem a gente vota está lá representando quem? Está te representando você enquanto trabalhador ou está representando os interesses deles ou delas?
0: É verdade.
1: É importantíssimo a gente pensar. A escala 6x1 simplesmente não passou por conta que eles não quiseram passar, né? E é uma demanda da população brasileira. É uma demanda do povo brasileiro. É um povo que, além de trabalhar, que nós trabalhamos muito. E tem alguns políticos e políticas que falam que o povo brasileiro é vagabundo, que não quer trabalhar, que viva atrás de R$600 de Bolsa Família. É um absurdo a pessoa falar um negócio desse. Ainda tem votos, né? O problema não é ele falar, né? Às vezes na democracia, a pessoa pode ter o direito de falar. O problema é ele falar isso, ter adeptos e ainda ter votos. Esse, para mim, é uma maior dificuldade, né? Então, Jade, isso para nós é, né, uma situação que a gente não sabe se vai passar. Sim. Porque nós temos, inclusive, candidatos que trabalham, candidatos a presidente, que tem cargo na Câmara Alta do Brasil, que trabalhou para que a escala não prosperasse. Sim. Na verdade, de todos os candidatos que tem aí, você vai ver um, dois que apoiam o fim da escala 6x1, o resto são todos contra. Né? Então, é aquela perspectiva que a gente sempre traz. Né? Nós, enquanto classe trabalhadora, estamos votando nos nossos trabalhadores que estão lá nos apresentando? Ou pelo menos pessoas que chegam lá e não esquece de nós. Porque o que mais tem agora é que são candidatos. Né? Você vai nessas ruas aí, é candidato que você nunca nem vê na cidade. Esse pessoal está lá, quando eles chegarem lá, quais são as propostas desse povo? Que políticas públicas esse povo já demonstrou que é capaz de fazer para mudar a sua vida, para mudar a nossa vida? Né? Que é muito fácil chegar e prometer, mas difícil é cumprir. Né, Jade? Cumprir é muito difícil. E executar política pública não é fácil. Né? Tanto que o que nós estamos vendo aqui, nós tivemos num determinado governo um desmonte de todas as políticas públicas. Haja visto o programa Cisternas que nós executamos agora. Inclusive, você está sendo nossa comunicadora, né? Do programa Cisternas, do PU Mais 2, comunicadora da Cádia Manara, comunicadora da articulação do semiárido. Nós tivemos alguns anos e sem nenhum tipo de projetos. Por quê? Uhum. Porque tem políticas públicas, de Jade, que às vezes as pessoas não entendem, que não são políticas de Estado. Quando é uma política de Estado, o governo tem que destinar dinheiro para aquela política pública. Mas é política pública de governo. Então, dependendo do governo, ele coloca recurso para aquela política pública. Dependendo do governo, não coloca recurso para aquela política pública. E nós não podemos fazer nada. E é justamente isso que traz nessa questão do trabalho. Alguns querem falar, ah, não, cara, nós temos a liberdade de trabalhar a hora que quisermos. Gente...
0: Não funciona.
1: Será que funciona, Jade?
0: Funciona, não. Para o trabalhador chegar lá e conversar com o patrão, isso acontece aqui em cidade pequena, Bruno, e olha lá. Mas agora, no, na cidade grande, a pessoa conseguir, ah, é um dono de supermercado, ele não vai conseguir combinar com o patrão diretamente.
1: Ô, Jade, será que o... Não, eu vou jogar aqui para a maior rede de supermercado de Minas Gerais, né? Que é do presidente, inclusive, do time que eu torço. Será que um funcionário conversa com o patrão?
0: Eu acho que não. Será que o pessoal lá de Almenara está conseguindo conversar com ele?
1: Duvido. Então, mas é justamente isso, gente. Né? As políticas públicas do governo servem para poder nos dar bem-estar social.
0: Sim.
1: Para nos ajudar com bem-estar social, que é importante para todo mundo. Nós precisamos regular. Já pensou em nós chegar na nossa velhice a gente não ter condições de aposentar? Que eu duvido, porque isso é mais novo que eu, né? Então talvez precisa ser até mais difícil. Então, mas serve para isso, o INSS serve para isso, para a gente poder. Né? Então são benefícios sociais, o BPC, né, que é muito importante, o Bolsa Família, que eu acho que é muito importante, ainda é muito importante. Claro que tem que ter alguns aperfeiçoamentos. Sempre tem.
0: Uhum.
1: Nós estamos fazendo algumas visitas em algumas localidades, nós estamos vendo algumas situações de cortar coração.
0: Uhum.
1: Né? Mas eu costumo dizer, Jade, que, e aí você que está aí pode ter uma visão diferente, eu, né, não tem problema nenhum. A democracia, ela não é o melhor dos governos, mas dentre todos que tem, é o melhor.
0: É o melhor.
1: Sabe por quê? Porque eu fico pensando, o pobre de 20, 25 anos atrás tem as mesmas condições do pobre de hoje?
0: Não, não tinha.
1: E isso só se deve à democracia de políticas públicas. O pobre de hoje, que tem condições de ter uma moto, que tem condições de ter um carro, que tem condições de ter uma casa, que tem condições de estudar, que tem condições do filho dele estudar, só teve condições porque teve democracia e políticas públicas para poder fazer com que ele tivesse condições de chegar onde chegou hoje. Por quê? Nossos avós, nossos pais trabalhou muito, mas nem todos tiveram condições de ter. Aí vai falar que não, para você poder ter com melhor condição de vida, é só você trabalhar mais? Não. Ninguém trabalha mais para ser bilionário, para trabalhar mais para poder ganhar salário mínimo, não, gente.
0: Se fosse assim, um entregador ia conseguir enriquecer fácil na vida.
1: Muito fácil,
0: trabalhando,
1: né?
0: Muito, porque trabalha muito. E a gente vê as pessoas hoje em dia trabalhando, e aquele trabalho, trabalho, trabalho, e vive para trabalhar e não trabalha para viver. Porque... acaba entrando naquele ciclo vicioso.
1: Entra no ciclo vicioso. Então é isso. Nós somos a favor do fim da escala 6-1. Não é que a pessoa tem que ter diálogo direto com o patrão, que ele tem que negociar. Ele não vai conseguir.
0: Não.
1: Mas o Estado tem que intervenir e dar condições da pessoa descansar, da pessoa participar da igreja, da pessoa participar da vida da comunidade, da pessoa participar da vida da associação.
0: Sim.
1: Né? Que é muito importante para poder participar. Ter lazer, gente.
0: Pelo
1: a gente
0: Deus.
1: Precisa ter lazer. E aí, já de outro ponto também, rapidinho, porque o assunto é bom, então o tema vai acabando rápido, né? E aí também, é só importante, né? Porque às vezes algumas pessoas ficam inventando mentiras, porque a política hoje está muito dominada por mentira, né?
0: Sim.
1: Ah, escala 6-1, eu não vou ter ninguém para me atender no final de semana. Gente, isso é mentira.
0: Sim.
1: Uma pessoa ela pode ter que ter descanso 2 dias na semana. Que seja sexta e sábado, que seja domingo e segunda, que seja sábado e domingo, seja segunda e terça. Isso depende da escala, das grandes... Mas médias e grandes empresas, né? Vamos ser honestos. Algumas pessoas que não...
0: Ô, Bruno, e além da escala 6x1, também é muito importante a gente falar do orçamento participativo, né?
1: Sem dúvida, Jade. Sem dúvida. Quando a gente fala em democracia, a gente fala em formas de praticar a democracia, a participação popular é fundamental. E é uma, infelizmente é uma coisa que a gente não escuta muito, que se chama orçamento, você acabou de falar, né? Orçamento participativo. Jade, existe uma diferença assim, imensa, né? Quando a gente pergunta para as pessoas, né? O que vocês acham que deveria ser feito? Reúne o povo e fala o que deve ser feito. Onde é que o dinheiro deve ser investido? E aí você vai ter escolhas. E quem vai escolher é o povo. E o povo tem que escolher, né, em que área ele quer que investe. Ele quer que investe em lazer? Ele quer que investe em educação? Ele quer que investe na juventude? Né? Precisamos melhorar a saúde. Então, e aí, infelizmente, já disse, não é uma coisa muito usada. Né? Nem pelo Poder Executivo Municipal, nem pelo Poder Executivo Estadual, muito menos pelo governo federal, né, que aí já tem umas dificuldades, inclusive, muito maior. Mas o orçamento participativo na política pública da democracia, ela é fundamental.
0: Sim.
1: Porque, Jade, já pensou se chegar para a comunidade, né, lá da Estiva? Vou dar um exemplo lá da Estiva, que a gente particularmente conhece a realidade de ali, nossa. O que que a Estiva está precisando? O que que a comunidade de São Pedro, Jequitinhonha, está precisando, de onde você vive?
0: Uhum.
1: Né? Não é chegar e querer investir dinheiro para benefícios meus, benefícios passageiros de um plano. Não, é o que? Quem vive. Quem vive no local. Quem sente as dores do local. É falar. Então, nós queremos que nosso dinheiro seja investido dessa forma. Nós queremos que o recurso daqui seja investido dessa forma. Nós precisamos potencializar isso, nós precisamos melhorar aquilo. Né? Então, e aí juntos, gente, construir as prioridades. A gente tem que se perguntar quais são as prioridades do país hoje. Quais são as prioridades dos nossos municípios hoje? Quais são as prioridades do estado de Minas Gerais? Porque às vezes a gente está numa campanha eleitoral aí,
0: uhum.
1: E às vezes a gente esquece que a gente também vai eleger o governador. Gente, nós precisamos eleger um governador que cuide de Minas Gerais.
0: Sim, porque Minas está precisando, viu, Bruno?
1: Você estuda numa universidade estadual, não é?
0: Estadual.
1: Como é que está a universidade estadual Unimontes?
0: É, ô Bruno, falando assim da realidade da universidade, tá difícil também. Assim, o reitor tem corrido muito atrás, o coordenador tem corrido muito atrás, mas eu vejo assim, na questão da estrutura, agora mesmo, recentemente teve uma desavença aí entre o atual governador com a universidade, e a gente ficou impedido de iniciar o estágio, porque o governador foi lá e barrou todos os convênios que tinha com as universidades.
1: Mas que está o UENG, que é outra universidade estadual de Minas Gerais, né? Porque a UENG é a Universidade Estadual de Minas Gerais, o Unimontes é a Universidade
0: Estadual de Montes Claros.
1: Estadual de Montes Claros, né? Que é praticamente o norte de Minas todo, né?
0: Norte de Minas.
1: Então, é isso, qual é o investimento que está tendo nas educação? As nossas estradas, gente.
0: É.
1: Não vamos muito longe, não, as nossas estradas. E aí, Jade, então, essa questão é muito importante, porque o orçamento participativo é esse. Você acha que se nos dessemos a possibilidade de um dia fazer um orçamento participativo, você acha que nós não pediríamos certas estradas de nossa região?
0: Sim.
1: Mais saúde para a nossa região?
0: Saúde é muito necessário.
1: Mais moradia para a nossa região?
0: Moradia digna é muito necessário na nossa região. Abastecimento de água.
1: Abastecimento de água, mais água para as famílias.
0: Mais água para as
1: projetos pessoas. De convivência com o semiárido, fomento as pessoas. Jade, nós estamos vivendo algumas realidades, a gente está visitando famílias de extremas vulnerabilidades. Coisas que a gente imaginava que a política pública chega, mas a política pública ela não está sendo acompanhada.
0: Sim.
1: Infelizmente, está faltando acompanhamento nas políticas públicas. E muitas vulnerabilidades. Né? Muitas negações de direitos. Então, o orçamento participativo, né, ele é fundamental para isso. Porque ele, além de transformar o cidadão no espectador, diz, não, eu não sou mais espectador. Não. Não vou chegar aqui e vai decidir o que quer, eu vou dar o quê? Não. Eu vou ser um participante.
0: É decidir junto.
1: Eu vou ajudar a decidir, né? E aí, só para a gente poder finalizar, que o dinheiro público, dinheiro público, é resultado da contribuição da sociedade e ele deve estar a serviço da sociedade. É por isso que discutir o orçamento também é discutir democracia.
0: É discutir democracia. E depois da gente fazer toda essa reflexão da escala 6x1, do orçamento participativo, aí fica uma pergunta para a gente. Qual a democracia que nós queremos?
1: Qual que é a democracia que nós queremos, gente? É uma democracia que as pessoas falam, né?
0: Uhum.
1: Faça isso, eu vou fazer isso. A democracia que eu quero efetivamente participar, que eu quero falar, que eu quero ser ouvido, que eu quero ser ouvida. É aquela democracia que eu quero participar, que eu quero propor, que eu quero ajudar a construir, que eu quero ajudar a decidir, que eu quero fiscalizar. Olha as instituições de Estado do Brasil. Olha essa loucura que está tendo lá no Supremo com a Polícia Federal. A Polícia Federal nunca teve tanta autonomia para poder investigar quem quer que seja. Quem quer que seja. Nós estamos vendo aí uma notícia que saiu a partir de uma delação premiada de um bicheiro lá que lavou dinheiro para o Vorkada. O cara lavou 1,2 bilhão de reais. Gente, isso é dinheiro demais. E se foi dinheiro para senador, foi dinheiro para ministro supremo? Eu acredito que tem que ser investigar todo mundo. E para isso nós vamos de instituições de justiça forte. Nós precisamos de instituições federais fortes, que não tenha medo de investigar. Eu acho que o sigilo devia ser quebrado de todo mundo. Quebra esse sigilo. Quebra esse sigilo de investigação, né? Deixa o banco gemer. Né? Quem errou, pague.
0: Tem que arcar com as consequências.
1: Quem errou, pague. Vai pra cadeia, vai pra... Não pode fazer igual tá fazendo, né? Tá soltando filho de careca de INSS, tá soltando todo mundo aí. Gente, pelo amor de Deus. Os caras roubaram milhões e milhões e ninguém faz nada. A justiça... O que está acontecendo? Né? Então, Jade, a democracia efetivamente no Brasil, ela só vai ser junto de nós, só vai ser se a gente propor, se a gente fiscalizar juntos, se a gente decidir juntos, se nós construirmos juntos, se nós fiscalizarmos juntos e se nós continuarmos a ser um país soberano.
0: É isso, a gente está chegando ao final do nosso programa, né, Bruno?
1: Estamos chegando ao final.
0: Infelizmente, a gente poderia ficar aqui a tarde inteira
1: discutindo. Nossa, seria bom, né? Assuntos temos, mas...
0: Mas...
1: O programa está finalizando, a gente quer deixar um abraço a você e vamos dialogando, gente.
0: Vamos dialogar.
1: Acho que a democracia passa pelo diálogo.
0: Sim.
1: Conversar com todo mundo, sempre em busca do bem da população.
0: Sim.
1: Vamos olhar as propostas dos candidatos, candidatas, vamos ter muito atento. A gente ainda tem alguns programas, né? A gente sempre vai ficar falando, a gente sempre vai voltar em alguns assuntos que são pertinentes para a nossa realidade. E você que está aí, faça a melhor escolha.
0: Sim. E também multiplique, né, Bruno?
1: Multiplique.
0: Quem está escutando aqui hoje, passa para o vizinho, passa para a vizinha, passa para todo mundo. Vamos ser multiplicadores das informações aí.
1: E nos siga nas redes sociais, né?
0: É, @caritas_almenara. Pedindo, a gente está fazendo live também lá para o pessoal ver nosso rosto.
1: Show de bola.
0: E a gente fica por aqui. Sexta que vem tem mais. Não percam o nosso Vozes da Terra todas as sextas-feiras, agora em horário novo, às 11h35, aqui na Rádio Santa Cruz FM. Para todos, um grande abraço, um beijo no coração de vocês e até a próxima.
1: Um abraço, tchau, tchau.

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5: 12:28.
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nota de falecimento. A família de Sebastiana Rodrigues da Silva comunica com profundo pesar o seu falecimento, ocorrido ontem às 5 horas da tarde, e convida a todos parentes, amigos e vizinhos para o seu sepultamento, a realizar-se hoje às 2 horas da tarde, saindo o féretro da Capela Velório do Hospital São Miguel para o Cemitério Municipal de Jequitinhonha. Antecipadamente, a família agradece por este ato de solidariedade cristã. A Rádio Santa Cruz noticiou o falecimento de Sebastiana Rodrigues da Silva.

0: Muito bem, está no ar mais uma edição do Radar Santa Cruz. As principais notícias e destaques do Brasil, do mundo e também da sua região. Chegando agora na Santa Cruz 105,7 FM e também em AM 890 kHz. Eu sou Vinícius França, vamos com os destaques para você que ouve em Jequitinhonha e também em toda a região. Muito bem, agora 12:30. No Radar Santa Cruz de hoje, você ouve: cai o sigilo do caso Master no STF. Homem é condenado por feminicídio em Minas. Jequitinhonha expande os esforços da vacinação contra o sarampo para todas as idades. Os destaques do esporte e os jogos do fim de semana, agora no Radar Santa Cruz, chegando para você. Muito bem, hoje sexta-feira, dia 11 de setembro de 2026, está no ar o Radar Santa Cruz. Os principais destaques do Brasil, do mundo e da nossa região. Começando com notícias regionais. Aqui em Jequitinhonha, a campanha de vacinação contra o sarampo está em andamento. Falamos agora com Alberto Ferreira, que traz os detalhes direto das equipes de imunização.
1: A reportagem da Santa Cruz, vamos ouvir a Viviane sobre esse retorno da doença do sarampo, que praticamente o pessoal considerava eliminada. O porquê que essa doença voltou e o que que o paciente deve fazer? É a questão aí da prevenção, né, Viviane? Boa tarde.
2: Boa tarde, Alberto. Boa tarde, ouvintes da Rádio Santa Cruz. Infelizmente, né, Alberto, nós temos convivido aí com a volta das doenças que antes estavam eliminadas. Você falou muito bem, as doenças imunopreveníveis, porque elas têm prevenção através de vacinação. E o sarampo hoje, né, nós temos mais de 25 casos já em São Paulo. Nos Estados Unidos já houveram mortes também por sarampo. Então, é uma doença que está voltando porque as pessoas deixaram de vacinar. As pessoas deixaram de acreditar que a vacina é realmente importante. Então, todas as unidades de saúde estão abertas. Nós precisamos que vocês que não têm certeza que foram vacinados ou que nunca foram vacinados, compareçam às unidades de saúde. As mães, os avós que estão nos escutando, os menores de 2 anos que não estão vacinados, têm que vacinar para ontem, né? Todas as pessoas aí, até 59 anos, elas podem estar se vacinando, principalmente os trabalhadores de saúde, que precisam se vacinar também com 2 doses de sarampo. Então, sarampo está aí na mídia, né? Eu nunca vi um caso de sarampo, graças a Deus, que as pessoas estavam vacinadas, mas infelizmente estão retornando essa doença aí por falta de vacinação, por falta de acreditar que vacinas realmente salvam vidas.
1: Muitas pessoas pensam que o sarampo é só para as crianças. Na realidade, o adulto também que não se vacinou, ele corre esse risco, né?
2: Isso, adultos aí podem procurar os profissionais de saúde, as equipes, até 59 anos, eu falo até 59 porque a partir de 60, quem vai definir a vacinação é um médico ou não, mas até 59 anos, quem não tiver dose de sarampo ou tiver apenas uma, pode se vacinar mais uma vez, porque o ideal é que tenha 2 doses. E as crianças é primordial, né? Nossa prioridade aí, principalmente os menores de 2 anos. Essa vacinação, ela se inicia com 1 ano de idade. Então, nós estamos fazendo busca ativa, mobilizando nossas equipes para procurar aí na comunidade as pessoas que não estão vacinadas.
1: Eu conversei com Viviane Furini, reportagem Alberto Ferreira.
0: Muito bem, muito obrigado, Alberto, pelas informações. Agora, 12:34. Notícias de Minas. Um homem foi condenado a 20 anos de prisão pelo feminicídio da companheira em Caxambu, no sul do estado. A seguir, a informação completa.
3: A 7ª Câmara Criminal do Tribunal de Justiça de Minas Gerais manteve de forma unânime a condenação de um homem a 22 anos de reclusão em regime inicialmente fechado pelo crime de feminicídio da namorada dele em Caxambu, no sul de Minas Gerais. A decisão confirmou integralmente a sentença proferida pelo Tribunal do Júri, com base em provas periciais e testemunhais. Ficou confirmado ainda um contexto de violência doméstica no relacionamento entre o casal. O réu recorreu da decisão, solicitou a anulação do julgamento e a realização de uma nova sessão do Tribunal do Júri. A defesa alegou que o processo continha falhas graves e que a investigação policial foi rápida e superficial. Na análise do recurso, o desembargador Marcílio Santos ressaltou que a defesa do réu não conseguiu demonstrar ter sofrido qualquer prejuízo real e prático no andamento do caso. A tese de suicídio levantada pela defesa foi desmentida pela perícia médica, que identificou marcas de facadas e de esganadura no pescoço da vítima. O magistrado afirmou que ficou comprovada a materialidade e autoria por prova pericial idônea, incluindo o depoimento de testemunhas, e reafirmou que a decisão do júri deve ser respeitada. Do Tribunal de Justiça de Minas Gerais, repórter Denise Guimarães.
0: O relógio agora marca 12:36. Seguimos com o Radar Santa Cruz. E agora é a hora de falar com o correspondente Arlisson Roberto, direto de Belo Horizonte. Ele traz os destaques, as informações da Assembleia Legislativa de Minas. Boa tarde, Arlisson. Fala comigo.
4: Olá, Vinícius França, boa tarde, um abraço para você, uma excelente sexta-feira, um ótimo dia a todos em Jequitinhonha acompanhando o Radar Santa Cruz. Para fechar a semana, a gente vem trazendo o seguinte: uma terra de muitos contrastes. A região de Montes Claros tem riquezas, mas também cidades pequenas e muita pobreza. São as desigualdades que vêm principalmente causadas pela seca, e esse é um dos desafios para o próximo governador. As informações com Ana Paula Ciribelli.
5: No norte de Minas são 86 cidades onde vivem quase 1.700.000 pessoas, e a economia dos municípios depende muito da máquina pública. Serviços básicos precários, como baixo acesso à rede de esgoto, são comuns. A falta de água continua sendo um problema, segundo a cientista social Flávia Galizone, causado pelo próprio homem.
6: Essa é uma região do semiárido das que mais tinham nascentes, por exemplo, que é diferente com o Nordeste brasileiro. Essa intervenção que a gente tem, que é uma intervenção que concentrou terra, tomou terras comunitárias e ao fazer isso também concentra, monopoliza mananciais, ela faz com que a gente passe a ter uma leitura de uma região que falta água. Mas essa escassez de água, ela está vinculada a essas tomadas.
5: Montes Claros fica do lado do desenvolvimento, um município que tem atraído importantes negócios como a instalação de empresas farmacêuticas vem crescendo de forma expressiva, mas o pesquisador da UFMG, Ricardo Ruiz, explica que é preciso mais do que abrir postos de trabalho.
7: Se você tem uma empresa que vem e que ela exclusivamente desenvolve, apenas gera um emprego, emprego sem qualidade, aproveitando a mão de obra mais barata, com todos os fornecedores sendo buscados de fora e gerando empregos com baixa qualificação e com salários mais baixos, a gente acredita que isso não é um processo de desenvolvimento.
5: Já em Porteirinha, hoje o queijo e o mel de Aroeira movimentam a economia da cidade e os produtores tiveram que se reinventar. Antigamente a produção de algodão era forte no município, mas na década de 1980 as lavouras foram destruídas pelo bicudo, uma praga do algodoeiro, e ainda tinha a questão da falta de chuva. Com isso, muitos agricultores mudaram suas estratégias de convivência com a seca e a geração de emprego e renda. O Beraldo dos Santos foi um deles, que virou apicultor, e para ter água o ano todo, ele investiu em uma tecnologia que são os reservatórios que guardam as chuvas.
8: Graças a Deus tem muita água, tendo água tem tudo.
5: A construção dos reservatórios de chuva do Beraldo teve apoio de várias instituições e do poder público. Nos últimos 20 anos, principalmente com recursos do governo federal, cerca de 6.000 famílias de 10 cidades da região foram beneficiadas.
4: E você acompanha a série de Minas as Gerais, exibida na TV Assembleia, no portal almg.gov.br ou no YouTube. Ótimo final de semana para vocês, um abraço, a gente volta na segunda-feira da Assembleia Legislativa em Belo Horizonte, repórter Arleison Roberto para o Radar Santa Cruz. Até segunda, Vinícius.
9: Muito bem, estes foram os destaques da LMG, as notícias do Parlamento Mineiro com Arlisson Roberto, de volta na próxima segunda-feira aqui no Radar. Neste momento, 12:40. Um prêmio em jornalismo reconhece e destaca reportagens que tratam da longevidade humana. Agora a informação.
10: As inscrições para os prêmios da Longevidade 2026 estão abertas. Esta iniciativa do Grupo Bradesco Seguros busca reconhecer trabalhos jornalísticos e histórias de vida capazes de ampliar o debate sobre envelhecimento, qualidade de vida, bem-estar e os impactos do aumento da expectativa de vida no Brasil. Nesta edição, a avaliação será realizada por um júri multidisciplinar que incluirá, entre outros participantes, a cantora e atriz Beth Goulart, a jornalista Maria Elizabeth Antonioli e o médico e especialista em longevidade Alexandre Kalashi, a superintendente sênior de marketing da Bradesco Seguros, Ana Gonzalez, celebra a realização da premiação.
11: Em 2026, os prêmios da longevidade do Grupo Bradesco Seguros estão de volta para reconhecer novas formas de pensar e falar sobre o que significa viver mais e melhor. A premiação tem duas modalidades: histórias de vida, aberta a quem tem uma experiência pessoal para contar, e jornalismo, que reconhece reportagens, entrevistas, séries e outros trabalhos de profissionais e veículos de comunicação.
10: Ana Gonzalez também detalha a finalidade do prêmio.
11: A proposta é mostrar que longevidade vai muito além do envelhecimento. Está na forma como a gente cuida da saúde, planeja o futuro, constrói a carreira e convive com diferentes gerações. E falar sobre tudo isso ajuda a entender as mudanças que uma vida mais longa traz para cada um de nós e para a sociedade. Ao todo, serão R$60.000 em prêmios.
10: Ainda segundo informa Bradesco Seguros, o prazo para inscrições se estende até o dia 25 de setembro. Podem participar jornalistas brasileiros com registro profissional e matérias publicadas ou sediadas no Brasil entre 15 de março de 2025 e 15 de setembro de 2026. Os vencedores serão anunciados durante o 19º Fórum da Longevidade, que será realizado em novembro na cidade de São Paulo. Inscrições podem ser feitas e mais informações obtidas no site bradescoseguros.com.br. Agência Rádio Web, produção e reportagem, Diego Brito.
9: 12:43, o primeiro intervalo no Radar Santa Cruz de hoje. A seguir, voltamos com as últimas do noticiário nacional, o giro do esporte e muito mais.

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7: Meio-dia, 46 minutos. Estamos de volta com o Radar Santa Cruz, agora com o giro do esporte. Os placares da noite de ontem pela Copa Libertadores, os destaques e os jogos do fim de semana pelo Campeonato Brasileiro, sorteio da Copa do Brasil e muito mais, agora com a bola rolando no Radar Santa Cruz.
8: Opa, deixa comigo e vamos falar do futebol mineiro. Uma notícia que pegou todos de surpresa. O volante Alexander do Atlético foi suspenso por 2 jogos pela 4ª Comissão Disciplinar do Superior Tribunal de Justiça Desportiva. A punição ocorreu devido a um episódio em que o jogador invadiu a sala de controle antidoping da Arena MRV para ofender e provocar o atacante Caio Jorge do Cruzeiro, após a classificação do Atlético nas quartas de final da Copa do Brasil. Alexander gravou um vídeo proferindo xingamentos contra o adversário e publicou o registro em suas redes sociais. Como a decisão foi tomada em primeira instância, o Departamento Jurídico do Atlético informou que pretende recorrer da decisão ao Tribunal Pleno. Com pensamento na Copa Sul-Americana, o Atlético entra em campo amanhã contra o Fluminense às 16h na Arena MRV. O técnico Eduardo Domingues ainda não deu pistas se vai poupar alguns titulares para este compromisso contra o Tricolor, o jogo que marca o reencontro de Hulk, agora defendendo o time do Fluminense. Já o Cruzeiro Cruzeiro definiu a situação do seu elenco no último dia de janela de transferências nesta sexta-feira. A SAF do Cruzeiro acertou empréstimo do atacante Chico da Costa ao Fortaleza até dezembro de 2026. Chico da Costa, que não estava nos planos do técnico Arthur Jorge. O técnico português Arthur Jorge, que terá todos os titulares do Cruzeiro à disposição para o próximo compromisso pelo Campeonato Brasileiro, amanhã, sábado, 9 da noite, contra o Santos na Vila Belmiro. A semana foi de tranquilidade para a equipe celeste. Vamos à agenda do futebol paulista neste final de semana, em mais uma rodada do Campeonato Brasileiro. Lembrando que a rodada terá início esta noite com o clássico Atletiba, Coritiba e Atlético Paranaense se enfrentando às 9 da noite no Couto Pereira. Amanhã tem clássico paulista, Palmeiras e São Paulo se enfrentam às 6:30 no Nubank Park, na capital paulista. 8:30 da noite, o Bragantino encara o Botafogo no Nilton Santos, no Rio de Janeiro. Já o Santos, com pensamento na Copa Sul-Americana, joga contra o Cruzeiro, 9 da noite na Vila Belmiro. No domingo, às 4 da tarde, no interior paulista, tem Mirassol e Vitória. O Corinthians faz o clássico nacional contra o Flamengo, às 5:30 da tarde, jogo no Maracanã. Lembrando que o Flamengo é o novo líder do Campeonato Brasileiro com 54 pontos, um a mais que o Palmeiras, vice-líder 53. O Bragantino é o nono colocado com 35, São Paulo décimo com 33, Corinthians décimo segundo com 32. O Santos também tem 32 pontos na 13ª posição. O Mirassol é o primeiro fora da zona de rebaixamento, 16º com 28, 3 pontos a mais em relação ao Vasco da Gama. Enio Lima para a Rede Itaçati.
9: E falando dos cariocas, a gente começa com o Flamengo, que fez uma vitória gigante na altitude de Quito diante do Independiente Del Valle pela Copa Libertadores da América e deu um grande passo rumo à classificação para as semifinais para pegar o classificado de Corinthians e Estudiantes. Bruno Henrique, o predestinado, e Léo Pereira, de cabeça do segundo tempo, fizeram os gols rubro-negro. Domingo tem Flamengo e Corinthians no Maracanã. O Fluminense segue hoje para Belo Horizonte. Amanhã, às 4, vai pegar a equipe do Atlético. Hulk tem aquele acordo com o clube, com o Fluminense. Não enfrenta o Atlético jogando em Belo Horizonte. E também Germancano tem lesão grave, grau 3, na coxa direita para por 8 semanas. Zagueiro Ignacio, lesão grau 2 na coxa esquerda para por 15 dias. Fluminense deve poupar Thiago Silva e também Paulo Henrique Ganso. O time do Vasco da Gama também joga amanhã à tarde, vai enfrentar o Grêmio lá em Porto Alegre. Lescano já está no BID, já foi apresentado e chegou mais um reforço, zagueiro Gabriel Pereira. Fecha hoje a janela de transferência e o Vasco faz uma nova proposta ao Tottenham pelo atacante Richarlison após acertar financeiramente com o atacante. E no Botafogo, o clube também buscando hoje mais reforços, aproveitando o último dia da janela. O Botafogo, que sem dúvida precisa voltar a vencer no campeonato e subir na tabela. Dos estúdios da Rádio Itatiaia, no Rio de Janeiro, repórter Wellington Campos.
7: O relógio marca 12:52. Seguimos com o Radar Santa Cruz. Agora o giro de notícias com os destaques do noticiário nacional. Em Brasília, o presidente do Supremo Tribunal Federal, ministro Edson Fachin, suspendeu o sigilo de documentos do caso Master. Isso e mais, agora no giro de notícias.
10: Sexta-feira, 11 de setembro de 2026, este é o giro de notícias. Eu sou Norberto Notari e você acompanha os destaques do momento. O ministro do Supremo Tribunal Federal, André Mendonça, atendeu o pedido do presidente da corte, Edson Fachin, e derrubou o sigilo das investigações envolvendo o Banco Master e seu ex-presidente Daniel Vorcaro. As partes que envolvem o filme Dark Horse sobre a vida de Jair Bolsonaro e a relação do governista Jax Wagner com o banqueiro não foram reveladas ainda. A queda do sigilo revelou a íntegra do contrato entre a entidade financeira e o escritório Barsi de Moraes, pertencente a Viviane Barsi de Moraes, esposa do ministro do STF, Alexandre de Moraes. O contrato previu o pagamento de 36 parcelas mensais e sucessivas de mais de 3 milhões e meio de reais cada, passando de 130 milhões. Os valores deverão ser depositados até o quinto dia útil de cada mês. E o Supremo retoma hoje o julgamento que discute as mudanças aprovadas pelo Congresso na lei da ficha limpa. O resultado pode impactar campanhas de candidatos que estão sendo questionadas na Justiça Eleitoral. Os candidatos aprovados na primeira edição do Concurso Público Nacional Unificado e que ainda aguardam convocação têm até o último minuto de hoje para informar se desejam continuar concorrendo a uma vaga no Serviço Público Federal. O prazo vale para quem permanece no banco de candidatos aprovados em lista de espera após as convocações e atualizações realizadas desde a divulgação dos resultados. A nova lei que aperta o cerco sobre imigrantes em Portugal foi promulgada e já passa a valer a partir de hoje. A legislação facilita prisão e deportação por permanência irregular no país, impede acesso à autorização de residência por meio de filhos legalizados e acaba com a possibilidade de acesso à documentação para quem entra como turista. Mesmo na altitude, o Flamengo venceu o Independiente del Valle por 2-0 e garantiu excelente vantagem para o jogo de volta das quartas de final da Libertadores da América. O confronto acontecerá na próxima semana. O Giro de Notícias é uma produção da Agência Rádio Web. Produção e apresentação, Norberto Notari. Trabalhos técnicos, Mário Melo.
7: Faltando 5 minutos para 1 da tarde, voltamos com o Radar Santa Cruz. Esta sexta-feira marca os 25 anos de um dos momentos que definiram o século XXI. Os ataques terroristas do 11 de setembro em Nova York, nos Estados Unidos. Agora, um especial detalhando o fato e como os impactos desse dia mudaram a realidade de muitas pessoas ao redor do globo.
11: 11 de setembro de 2001. Uma terça-feira que começou como qualquer outra em Nova York, nos Estados Unidos. Naquela manhã, 4 aviões comerciais foram sequestrados por 19 integrantes da rede terrorista Al-Qaeda. E em pouco mais de uma hora, o mundo inteiro acompanharia um dos ataques mais marcantes da história recente. Às 7h59 da manhã, o voo 11 da American Airlines decola de Boston com destino a Los Angeles. Pouco depois, às 8h14, decola o voo 175 da United Airlines, também de Boston e com o mesmo destino. Às 8h20, o voo 77 da American Airlines deixa o aeroporto de Washington. E às 8h42, o voo 93 da United Airlines decola de Newark, com destino a São Francisco. Até então, ninguém imaginava o que estava prestes a acontecer. Às 8h46, o voo 11 atinge a torre norte do World Trade Center, em Nova York. Inicialmente, muitos acreditaram que poderia ser um acidente, mas, 17 minutos depois, às 9h03 da manhã, o voo 175 atinge a Torre Sul. A partir daí, ficava claro que não era um acidente, e sim um ataque coordenado. E milhões de pessoas passaram a acompanhar as imagens pela televisão. Às 9h37, um terceiro avião, o voo 77, atinge o Pentágono, sede do Departamento de Defesa dos Estados Unidos, nos arredores de Washington. Enquanto as autoridades tentavam entender o que estava acontecendo, passageiros do voo 93 descobriram pelo telefone que outros aviões haviam sido usados nos ataques. Às 9h59 da manhã, a Torre Sul do World Trade Center desaba. Quase meia hora depois, às 9h28 da manhã, é a vez da Torre Norte. O voo 93, que tinha como possível alvo um prédio em Washington. Ao todo, 2.977 pessoas morreram nos ataques, sem contar os 19 terroristas. Entre as vítimas estavam passageiros dos aviões, pessoas que estavam nos prédios e centenas de bombeiros, policiais e outros profissionais da emergência. Mas o 11 de setembro não terminou naquela manhã. As consequências da tragédia ultrapassaram as ruínas do World Trade Center e mudaram a política, a segurança, as relações internacionais e até a forma como viajamos de avião hoje em dia. A responsabilidade pelos ataques foi atribuída à Al-Qaeda, rede internacional fundada por Osama Bin Laden no final da década de 1980. A busca por Osama Bin Laden durou quase 10 anos e em 2 de maio de 2011, forças especiais dos Estados Unidos o encontraram escondido em um complexo residencial no Paquistão e o mataram durante uma operação. 25 anos depois, as Torres Gêmeas não estão mais de pé, mas aquele dia continua presente na memória de milhões de pessoas.
7: Muito bem, 12:58. O Radar Santa Cruz desta sexta-feira vai ficando por aqui. Nós voltamos amanhã, pontualmente, ao 12:30, trazendo para você os principais destaques do Brasil, do mundo e também da nossa região no fim de semana. Para você, uma ótima tarde. Vem aí o Conexão Santa Cruz. Até a próxima. Forte abraço.
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9: Alô você, 1h05, está no ar aqui na sua Santa Cruz, o Conexão, Conexão do Sucesso, Conexão 105, Conexão Santa Cruz. Eu sou o Vinícius França e vou junto contigo por aqui, até logo mais às 3 horas de hoje, música boa, sua participação e muito mais essa tarde maravilhosa de sexta-feira aqui em Jequitinhonha. É, vamos nessa, sexta-feira, abrindo o fim de semana, hein? Sexta-feira é sempre tudo de bom, que coisa boa, hein, gente? É, legal demais, vamos juntos por aqui, com música boa até as 3, né? Agora são né? Fazendo aqui em Jequitinhonha, são 22 graus, né? Tempo limpo aqui na cidade, tá um dia maravilhoso. E você vem com a gente por aqui, com o nosso Conexão Santa Cruz. Eu quero a sua participação no Zap Zap que mais toca na cidade. É, o Zap do Sucesso, 3741-1521. Pode mandar seu alô, pedir a sua música e mandar aí a sua participação pra gente, fazendo a nossa grade, microfone aberto pra você aqui na 105. Vamos nessa agora com música boa, a Conexão tá no ar. Chegando pra você o som da Lineker, tocando Negona dos Olhos Terríveis.

0: Muito bem, 1h14 aqui na sua Santa Cruz. A gente vai agora fazer um rápido break e voltamos daqui a pouquinho pra você com mais Conexão Santa Cruz por aqui. Ouvimos agora Iago Próprio, La Noite, e mais cedo teve Lineker, Negona dos Olhos Terríveis. Vamos juntos, um intervalo rapidinho, e nós voltamos daqui a pouco com a primeira da Rua do Sucesso na tarde de hoje e muito mais música boa no seu rádio. Tô esperando você, vem com a gente, nós voltamos já já.
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2: 13h15.

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4: Muito bem, agora 1h18 aqui na sua Santa Cruz. Estamos de volta com Conexão Santa Cruz, Conexão 105, sucesso pra você. Vamos nessa por aqui agora com música boa, porque tem a primeira participação da Rua do Sucesso de hoje. Alberto Ferreira, circulando aí pelas ruas aqui em Jequitinhonha, conversando com você e trazendo pra gente o seu pedido musical. Alô, Alberto, fala comigo. Quem tá conversando contigo por aí agora, hein?
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6: Vinícius França, boa tarde, a nossa Rua do Sucesso está arrebentando aí. Conosco o Osmar, lá do Campo Novo. Tá tudo bem com o senhor?
7: Tudo bem, graças a Deus.
6: Música, o senhor vai querer uma daquela que dá para sacudir o esqueleto,
7: é,
6: né?
7: É, Soró Silva.
6: Um Soró Silva aí. Para todos lá do Campo Novo, mais alguém?
7: Campo Novo, Araçatuba, Nicarágua, São Bento.
6: Todo mundo aí.
7: Todo mundo aí.
6: Beleza.
7: E todos os locutores lá da rádio, principalmente o Alberto Ferreira.
6: Beleza. Tá aí então o Vinícius França. Tá aí a boa pedida musical. Sabadão tem o forró do Ná, hein? No Brejão esparramando um forrozão pesado.
8: É mesmo, tá na boca do balão.
6: 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Vinícius França, é a nossa Rua do Sucesso arrebentando a boca do balão.
4: É a Rua do Sucesso, sempre assim, Alberto. Muito obrigado pela participação. Vamos agora com música boa, porque aqui o ouvinte não pede, ele manda. Chegando o som do Soró Silva, eu tô comprando é boi. Aqui na sua Santa Cruz. Sexta-feira, hein?

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1: 13:30.
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1: Nota de falecimento. A família de Sebastiana Rodrigues da Silva comunica com profundo pesar o seu falecimento, ocorrido ontem às 5 horas da tarde. E convida a todos os parentes, amigos e vizinhos para o seu sepultamento, a realizar-se hoje às 2 horas da tarde, saindo o féretro da Capela Velório do Hospital São Miguel para o cemitério municipal de Jequitinhonha. Antecipadamente, a família agradece por este ato de solidariedade cristã. A Rádio Santa Cruz noticiou o falecimento de Sebastiana Rodrigues da Silva. 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
1: É, 1:36, estamos de volta com Conexão Santa Cruz, agora já na hora do alô. A galera participando e interagindo com a gente nessa tarde legal de sexta-feira por aqui. Um abraço grande pra Dinha e pro seu Antônio na Rua Duque de Caxias, ligados com a gente por aqui na sintonia. Também no bairro São Miguel, aqui em Jequitinhonha, a nossa amiga Rosilane, sintonizada com a gente. Valeu, Rosilane, tamo junto, um abraço grande pra você por aí, tá? Tá dado aí o seu alô. Também a Preta, na comunidade Convém, lá pertinho de Joaíma, ligada com a gente por aqui. E no bairro Alvorada, a nossa amiga Ana Nide, também ligadinha, participando. Valeu, Ana Nide, um abraço grande pra você, tá? Ótima tarde por aí, boa sexta-feira, um ótimo fim de semana também, querida. Seguimos por aqui, agora 1:37. Tá na Santa Cruz, tá com a gente na melhor.
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7: Boa tarde, Vinícius França. Aqui é Iago do Bairro Alvorada. Eu queria uma música de Eduardo Costa. Quero que valorize pra você e pra todos os ouvintes da Santa Cruz. Eu na escuta aqui, viu?
1: Maravilha, Iago. Tamo junto. Muito obrigado pela participação. Aqui o ouvinte não pede, ele manda. Tá chegando sua música, hein? Eduardo Costa, Quero que valorize. Muito boa tarde. Tá com a gente? Tá na melhor sintonia. Música.

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0: Muito bem, estamos de volta com Conexão Santa Cruz, 1h48. Tamo junto, sexta-feira, dia 11 de setembro. Tá com a gente, tá na melhor. Vamos agora pra última da Rua do Sucesso de hoje. Alberto Ferreira, circulando por Jequitinhonha e pegando aí os pedidos musicais da galera. Fala comigo, Alberto, manda pra gente aí.
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2: Vinícius, de volta com a nossa Rua do Sucesso. Seu nome é?
3: Fátima da Sapucaia.
2: Ô Fátima, qual é a música?
3: É Bruna Carla, Advogado Fiel.
2: Dedicação aí pra alguém da família?
3: Pra meu esposo, meus filhos, meus irmãos, minha mãe, minha sogra.
2: Talvez,
3: minhas cunhadas que eu amo muito. E todos os ouvintes.
2: Beleza. Obrigado a você, viu?
3: Eu que agradeço, Alberto.
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0: Maravilha, Alberto, muito obrigado pela participação. A Rua do Sucesso volta amanhã pra você, circulando aí pela cidade e pegando os pedidos musicais da galera. Aqui o ouvinte não pede, ele manda. Chegando aí pra Fátima, sucesso com Bruna Carla, Advogado Fiel. 10 minutos pras duas, tá com a gente? Tá na melhor, siga na sintonia. Música.

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9: Legal, estamos de volta aqui na sua Santa Cruz. Reloginho marcando 2:03. É o Conexão pra você. Vamos juntos com música boa e muito mais. E é claro, a sua participação, hein? Abraçando por aqui os amigos ouvintes com a gente na sintonia. Um abraço pra Ana Cássia, na comunidade Ilha do Pão, aqui em Jequitinhonha. Tá por lá ligadinha com a gente, né? Adora a programação e pede um alô. Valeu, Ana Cássia. Tamo juntinho, tá? Um abraço grande pra você. Tudo de bom sempre por aí. Boa sexta, bom fim de semana. E muito obrigado pela participação, pela sintonia. Tá com a gente por aqui também participando, marcando presença mais uma vez, ele que todos os dias tá ligadinho na Santa Cruz, nosso parceiro Diênio Barbosa aqui em Jequitinhonha. Valeu, irmão, tamo junto, um abraço grande pra você por aí, tá? Muito obrigado pelo carinho de sempre e pela participação por aqui. Abraços pra galera com a gente por aqui na sintonia. Nossa amiga Tuti participando. Valeu, Tuti. Tamo junto. Aquele abraço. Muito obrigado pela participação e pelo carinho de sempre. Também do Vaticano, nossa amiga Baba Freitas. Valeu, Baba. Tamo juntinho. Aquele abraço pra você também. Boa sexta-feira por aí. Obrigado demais pelo carinho e pela participação por aqui, hein? Seguimos com o nosso programa. 2:04.
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11: Boa tarde, Vinícius. Aqui é Maria Helena da Fazenda Lagê, do município de Ponto dos Volantes.
9: Boa tarde.
11: Gostaria de pedir uma música com Gustavo Lima, Termina Comigo Antes, minha própria curtição, para toda a minha família, vocês da Santa Cruz e todos que me escutam, minhas primas, minhas amigas, minhas afilhadas, comadres, todos que me escutam.
9: Maravilha, Maria Helena, muito obrigado pela participação. Aqui o ouvinte não pede, ele manda. Tá chegando o som do embaixador pra você, Gustavo Lima, tocando Termina Comigo Antes.

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Legal, 2:20. Estamos de volta por aqui com o nosso Conexão Santa Cruz. Vamos agora com mais música no seu rádio, animando essa tarde legal de sexta-feira. Vem com a gente agora com o som da banda Jovem Dionísio, tocando Tô Bem.

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1: 14:30.
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5: Muito bem, 2:47. Estamos de volta com o nosso Conexão Santa Cruz. Agora com as últimas do dia. Muito obrigado pelo carinho, pela companhia e pela sua audiência. Tamo junto. Valeu demais por estar com a gente nessa sexta-feira super legal aqui na Melhor do Vale. A gente volta amanhã pontualmente às 1 da tarde, né? Com o nosso Conexão Santa Cruz pra você. Música boa, a rua do sucesso e a sua participação. Pra você que nos ouviu, acompanhou até aqui, fique ligado, né? Siga na programação. Vem aí a consagração à Nossa Senhora Aparecida e logo mais tem a Tarde é Sua com Tyson Ribeiro. Vem com a gente, né? Vamos nessa por aqui na Santa Cruz. Muito obrigado mais uma vez pra você, ótima sexta e um perfeito fim de semana. Forte abraço e até a próxima. Tchau, tchau.

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Muito bem, estamos chegando agora para mais um momento de fé e oração aqui na sua Rádio Santa Cruz. Nós oferecemos hoje com muito carinho a consagração à Nossa Senhora Aparecida aos amigos ouvintes participando conosco ao longo desta tarde. Um abraço especial e a consagração de hoje para a amiga ouvinte Eusane. Também para Ana Cássia, na comunidade Ilha do Pão. Para Maria Tereza. Para Tuti, no sítio Beija-Flor. Também para Baba Freitas, no bairro Vaticano. Para Maria dos Reis, no acampamento Surpresa, em Medina. E oferecemos também para Maria Helena, na Fazenda Lagedo, em Ponto dos Volantes. Mais uma vez aqui em Jequitinhonha, a consagração de hoje para um amigo de Enio Barbosa. Para Ana Nide, no bairro Alvorada. Lá em Joaíma, a consagração de hoje vai para Preta, na comunidade Convém. Em Almenara, oferecemos por Hilda. Aqui em Jequitinhonha, a consagração de hoje para Rosilane, no bairro São Miguel. E também para Imaculada, no bairro Vaticano. A consagração também para Alessandro e também para Dona Dinha e seu Antônio na rua Duque de Caxias. Oferecemos também para amigo ouvinte Vera Lúcia Fernandes, que pede por sua saúde, por sua família e também todos aqui na Rádio Santa Cruz. Agora, ao vivo, diretamente do Santuário Nacional de Aparecida, ouvimos a consagração à Nossa Senhora.

Sejam bem-vindos todos vocês, peregrinos de Nossa Senhora, para esta hora tão bonita, esta hora bendita da consagração a Nossa Senhora. Saudação fraterna a você que está aqui no santuário nesta sexta-feira. Também saudamos todos aqueles que estão rezando conosco através da rádio de Nossa Senhora, Rádio Aparecida, e quantas outras rádios e todas as outras rádios que transmitem essa hora bendita da consagração a Nossa Senhora. Vamos lá para Nazaré, onde aconteceu a anunciação de Deus a Maria. Em nome do Pai, do Filho e do Espírito

0: Faça-se em mim segundo a vossa palavra.
1: E o Verbo de Deus se fez homem
0: e habitou entre nós.
1: Ave Maria, cheia de graça, o Senhor é convosco. Bendita sois vós entre as mulheres. Bendito é o fruto de vosso ventre, Jesus.
0: Santa Maria, Mãe de Deus, rogai por nós, pecadores, agora e na hora de nossa morte. Amém.
1: Rogai por nós, Santa Mãe de Deus,
0: para que sejamos dignos das promessas de Cristo.
1: Oremos, infundi, Senhor, vos rogamos, a vossa graça em nossos corações, para que nós que conhecemos pela anunciação do anjo a encarnação de Jesus Cristo, vosso Filho, por sua paixão e morte de cruz, cheguemos à glória da ressurreição, pelo mesmo Cristo, Senhor nosso.
0: Amém.
1: Nossa Senhora Aparecida,
0: rogai por nós.
1: Podem sentar-se, queridos romeiros, contemplando a imagenzinha de Nossa Senhora Aparecida, quantas coisas aprendemos de Deus, não é verdade? Porque Maria nos dá o que é de Deus, nos dá o que é para nossa salvação. Maria nos dá tudo aquilo que é de seu filho Jesus. Portanto, quando olhamos para Nossa Senhora, aprendemos as coisas de Deus. Quando olhamos para Nossa Senhora, nós aprendemos o jeito certo de ser cristão. Eu queria lembrar, diante do Evangelho, da liturgia de hoje, Jesus vai dizer: será que pode um cego guiar outro cego? Não vão cair os dois num buraco? É Jesus que está falando no Evangelho de hoje. Pode um cego guiar outro cego? Não cairão os dois num buraco? Queria lembrar aquele dia na casa do pescador, na casa do Felipe Pedroso, já depois da pesca da imagem de Nossa Senhora, quando lá, perto do Itaguaçu, na igreja de São Geraldo, que está sendo reformada, a Silvana, o João Alves, os vizinhos estavam lá rezando o terço, meditando o Evangelho, e de repente as velas que estavam no pequeno oratório de Nossa Senhora, a imagem que está lá, lá no nicho que você passa pertinho lá, aquela imagem, as velas se apagaram. Não tinha vento, mas as velas se apagaram. A Silvana, esposa do Felipe Pedroso, com todo cuidado, pegou o fósforo lá para acender as velas, e quando ela se aproximava, as velas se acenderam por si só. Segundo sinal, depois da pesca abundante dos peixes, segundo sinal foi este, chamado milagre das velas. A vela tem um grande significado para nós, né? Porque uma vez acesa, o que que ela faz? Ilumina. O que é que Jesus vem dizer no Evangelho para nós? Que ele é a luz do mundo. O que é que nossos olhos estão aqui enxergando aqui agora na capela? A luz. Por que que estamos podendo ver uns aos outros? Porque a luz nos ilumina, e ela está colocada lá no alto para iluminar todos os que estão aqui embaixo, como a luz do sol ilumina a todo mundo inteiro, não é mesmo? A toda a humanidade. Agora veja bem o que Jesus está falando no Evangelho. Pode um cego guiar outro cego? Os dois não vão cair no buraco? O cego aqui não é a falta do órgão da visão, os olhos. É outra cegueira que está falando Jesus. A cegueira da autossuficiência. A cegueira do querer o poder pelo poder. Alguns querem tanto poder que aí pisa no outro, né? Nossa, quanta falta de ética, de moral. A gente cansa de ver isto aí a céu aberto, infelizmente. Como que vão então orientar a todos nós? Como que vão ajudar a gente a caminhar como nação? Sem ética não pode. Portanto, a cegueira da autossuficiência, olha, a cegueira da gente estar cheio da gente mesmo. O perigo é o coração da gente estar cheio da gente mesmo. O perigo da gente não perceber que o outro também reflete o rosto de Deus para mim. Esta cegueira é que Jesus está falando para nós. Quando às vezes nos dizemos cristãos, mas não percebemos o rosto de Cristo estampado no rosto do irmão. Então eu não posso conduzir ninguém se eu não amo. Como que eu vou conduzir outra pessoa para o amor? Portanto, Nossa Senhora vem pedir para mim, para você, a mesma coisa que ela pediu nas bodas de Caná. Escutem o meu filho, escutem o que ele fala para vocês. Meus queridos, vamos pedir a luz, como do milagre das velas, para que eu seja esta luz de Jesus, para que eu seja a luz da ressurreição dele, para que eu não seja morte na vida dos irmãos e do mundo. Que Nossa Senhora nos ajude a sermos esta luz, a termos boa visão, a visão do reino, de todos os valores do reino, para que nós nos santifiquemos também, porque este é o desejo de Cristo. Que Maria Santíssima, Senhora Aparecida, nos ajude a andar no caminho de Jesus. Rogai por nós, Santa Mãe de Deus. Vamos ficar em pé, quem puder, porque vou dar a bênção da água para você, aqui, para você em sua casa. Você não a tem, não se preocupe, faça a intenção de adquirir a água, reze no seu coração para que aquela água que você vai adquirir depois seja abençoada pelo Senhor, e Deus sabe do seu desejo e ele abençoará esta água para você. A nossa proteção está no nome do Senhor. O Senhor esteja convosco. Ó Pai de bondade, abençoai a água que vossos filhos vos apresentam aqui no santuário e também em suas casas, que ela se torne sinal da vossa graça, da vossa bondade e misericórdia. Que este sinal, a água, traga saúde e paz aos doentes, ânimo, conforto, alegria, visão nova aos que andam tristes, desanimados, sem esperança. Que esta água, ó Pai, lembre para nós a água do batismo, como fonte que jorra para a vida eterna. Em nome do Pai, do Filho, do Espírito Santo. Olhando para a imagenzinha de Nossa Senhora, estendendo a sua mão, e vamos agora rezar, todos juntos, com voz forte e voz bonita, a consagração. Ó Maria Santíssima, pelos méritos de nosso Senhor Jesus Cristo, em vossa querida imagem de Aparecida, espalhai-se inúmeros benefícios. embora indigno de pertencer ao número de vossos filhos e filhas, mas cheio do desejo de participar dos benefícios de vossa misericórdia, prostrado a vossos pés, consagro-vos o meu entendimento, para que sempre pense no amor que mereceis. Consagro-vos a minha língua, para que sempre vos louve e propague a vossa devoção. Consagro-vos o meu coração, para que depois de Deus vos ame sobre todas as coisas. Recebei-me, ó Rainha incomparável, vós que o Cristo crucificado deu-nos por mãe, no ditoso número de vossos filhos e filhas. Acolhei-me debaixo de vossa proteção, socorrei-me em todas as minhas necessidades espirituais e temporais, sobretudo na hora de nossa morte. Abençoai-me, ó celestial cooperadora, e com vossa poderosa intercessão, fortalecei-me em minha fraqueza, a fim de que, servindo-vos fielmente nesta vida, possa louvar-vos, amar-vos, dar-vos graças no céu.

0: A bênção para você aqui no santuário. A bênção para você em sua casa. Digam comigo: obrigado, Senhor.
1: Obrigado, Senhor.
0: Pela vossa bênção.
1: Pela vossa bênção.
0: Que é Jesus.
1: Que é Jesus.
0: Vosso Filho.
1: Vosso Filho.
0: E nosso Salvador.
1: E nosso Salvador.
0: Amém.
1: Amém.
0: O Senhor esteja convosco.
1: Ele está no meio de nós.
0: Por intercessão de Nossa Senhora Aparecida e de São José, esposo de Maria, que venha sobre você, as crianças, sua família, sobre os jovens e idosos doentes, a bênção de Deus Todo-Poderoso, Pai, Filho e Espírito Santo.
1: Amém.
0: Amém. Saudemos Nossa Senhora. Quem está feliz, saúda Nossa Senhora. Viva a Senhora Aparecida. Viva a Mãe de Cristo. Viva Cristo! Isso, que bonito você enfeita este santuário, querido peregrino. Obrigado. Você que rezou aqui e em sua casa. Obrigado pela rádio de Nossa Senhora e todas as outras rádios. Tenham uma tarde abençoada. Fiquem todos com Deus, com Nossa Senhora. Cantemos.

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Muito boa tarde para você, meu amigo. Uma ótima tarde para você, meu amigo ouvinte. Começou a tarde a nossa. Olha a hora certa para você. 3:22. Hoje é sexta-feira, dia 11 de setembro de 2026. Hoje que é Dia Nacional do Cerrado, também é Dia do Árbitro Esportivo, e eu quero parabenizar você que faz parte aqui do nosso Clube dos Amigos, você aí do outro lado do rádio, soprando velinhas na data de hoje. Eu quero desejar para você aqui muita paz, saúde, felicidades, alegrias mil, tudo de bom para você, muitos e muitos anos de vida para todos os aniversariantes do dia de hoje. E a gente começa bem demais o A Tarde é Nossa, mandando aquele boa tarde mais que especial.

0: Para você que está aí nos acompanhando através do site, através do aplicativo, nas cidades, nos municípios vizinhos, você que vai dando carona aí no veículo de passeio, no veículo de trabalho, você que está aí no seu local de trabalho, uma ótima tarde para você, tenha um bom trabalho, viu? Boa tarde para os amigos que já estão na sintonia, estavam aguardando o nosso programa começar. Abraço pra Dalva no São Pedro do Jequitinhonha, Ednorma no São Pedro do Jequitinhonha, Elizabeth lá no Quilombo Paraguai, no município de Felisburgo, minha vozinha Tereza aqui no bairro Unicampo, Alzeni na Transilvânia, Zinoela na Inglaterra, Gilza Matos em Lisboa, Portugal, minha amiga Ninha no bairro Vaticano e você que chegou agora, seja muito bem-vindo, muito bem-vinda, é uma alegria enorme ter você aqui conosco, viu? A gente segue junto, até logo mais, às 5h55 da tarde de hoje, com música, informação e a sua participação, viu? O telefone tá mais que liberado para você ligar, participar e interagir aqui conosco. Lembrando sempre, viu? Você que quer participar através da mensagem por áudio, já sabe, mensagens de até 30 segundos é o padrão aqui do nosso programa. Vamos juntos! Boa tarde! E até que enfim ela chegou, vamos chamar ela, final de semana tá começando, vem em mim, sexta-feira sua linda!
1: Vem em mim!
0: Até que enfim, a semana tá terminando, o final de semana tá começando e nada melhor do que você passar o seu final de semana na companhia dos melhores programas, os melhores locutores e, é claro, você, o melhor ouvinte do mundo. Vamos juntos! Para começar bem demais o nosso sextou, vamos trazer ele, é o Alberto Ferreira, é o homem da galinha gorda e a rua do sucesso que tem o oferecimento do supermercado Pais e Filhos, é o dono do menor preço da cidade, Telepizza Bacana, lembrando sempre, a loja abre a partir das 18h lá em Joaíma, é com o amigo Toninho Bacana, viu? 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
2: Tarso Ribeiro, agora chegou a vez de acertou. Dona Márcia aqui do mercado falar, pedir uma música. Quem é o cantor, Dona Márcia?
3: Eu quero uma música com Eduardo Costa, seu Alberto. Qualquer uma acertou. Delas.
2: Ah, e dedica a música pra quem?
3: Eu dedico meu esposo Edivânio, minha filha Vitória. Muito obrigado, irmão. E pra todos que estiver na escuta, minha mãe, meu pai Valdete, Alice, tá ligadinho na Rádio Santa Cruz, acertou. Todos os nossos clientes aqui do mercado.
2: Olha o moço querendo uma coxinha ali, ó.
3: E agora eu vou atender o cliente aqui, né, seu Alberto?
2: Beleza. 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
0: Beleza, Alberto? Chegando o sucesso com o Eduardo Costa, Amor de Violeiro.

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1: 15:31.
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9: Voltamos com A Tarde é Nossa, 3 horas e 38 minutos. Daqui a pouquinho a gente começa a atender todos os pedidos musicais. Deixar um abraço aí pro meu amigo Cláudio, tá aí acompanhando o nosso programa no bairro Santa Luzia, Preta do Convém. Elísia na comunidade Quarteirão lá em Joaíma, tá aí com o rádio ligado. Abração pra Lindalva Alves em Felisburgo, também tá com o rádio ligado acompanhando o nosso programa. Dona Julinha, meu amigo Pedro Serralheiro, o Pedro lá no Almoxerifado, toda a galera aí com o rádio ligado, obrigado pelo carinho, viu? Um abração também pro Robinho do bairro São Geraldo, tá sempre na sintonia. 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Alberto, é com você.
10: Ô Tyson Ribeiro, continuamos com a Rua do Sucesso falando com o pessoal do mercado. Como é que é o nome da senhora?
11: A Nardelli.
12: Acertou.
10: Nardelli Música, qual que a senhora
11: Quem é o
10: indica?
11: Cantor? Hoje eu vou querer Pabla Rocha, né? Improviso, não é isso?
13: Eu sei. Tá?
11: Então, eu ofereço pra todo o pessoal da comunidade, tipo assim, Brejão.
13: Muito obrigado, irmão.
11: Cauno, todo mundo, né? Lá do assentamento, isso. Pessoal aqui do mercado. E
12: acertou.
11: Pra Anne também, né? E pra você, pra todo mundo.
10: Anne, praticamente uma xerox da outra, viu, Thais?
11: Né?
10: Olha o negócio aí. É como se estivesse olhando no espelho.
11: É verdade. Todo mundo fala assim, são irmãs, né? Mas e a gente é muito amiga também, né? Irmãs
10: isso.
11: Amigas.
10: Minha amiga Anne, professora, um abraço aí pra você, viu? Tá aí, obrigado, viu?
11: De nada, eu que agradeço, Adalberto.
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9: Beleza, Alberto, chegando ao sucesso com Pablo, a música Imprevistos.

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2: O supermercado Pais e Filhos informa a hora certa. 15 horas e 45 minutos.

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2: Oi, Tássio, aqui é a Dinorma do São
3: Boa
2: Pedro.
3: Tarde,
2: quero
3: amiga.
2: Te pedir uma música para a minha
3: música?
2: Própria curtição. E qualquer uma de Val Silva.
3: Beleza.
2: E ofereço para todas minhas filhas, meus netos, minhas irmãs, e todos os meus amigos aqui de São Pedro, principalmente a dona Iuca aí em Jequitinhonha, e
3: tá
2: todos
3: bom.
2: Vocês aí da Rádio Santa Cruz.
3: Muito obrigado.
2: Boa tarde.
3: Boa tarde para você também, Dinorma. Obrigado pelo carinho, viu? A nossa amiga Eva. Boa tarde, Eva.
4: Para vocês todos da Santa Cruz.
3: Boa tarde.
4: Quem está falando aqui é Eva da Rua Sergipe. Pensa a música Milionário e José Rico.
3: Isso.
4: Vai com seu amor por ser.
3: Oferece para quem?
4: Pensa minha apreciação, porque só for da música. Ofereço
3: isso.
4: Para as amigas Cuna na Fazenda Floresta, Maria do Carmo, Santa Luzia, Irene lá na Fazenda Paraguai. E pensa para minha
3: Pode
4: apreciação
3: falar.
4: De novo, tá?
3: Tá
4: me
3: bom.
4: Atende, por favor, viu? E para vocês também.
3: Muito
4: Uma
3: obrigado,
4: boa tarde, final. Bom final de semana para você e tudo de bom, viu?
3: Obrigado, minha amiga Eva. Bom final de semana para você também. A Dalva lá no São Pedro do Jequitinhonha. Boa tarde, Dalva.
5: Oi, Tássio. Boa tarde.
3: Boa tarde.
5: Eu gostaria de ouvir uma música.
3: Sim.
5: Com Guilherme Silva.
3: Isso.
5: Eu ofereço para minha amiga Regina.
3: Para mais alguém?
5: E todas as amigas aqui do São Pedro. E ofereço também para vocês aí na rádio e para a minha curtição e para todos que gostaram da música, tá bom? Um abraço, Tássio. Boa tarde.
3: Boa tarde para você também, Dalva. Obrigado pelo carinho. Vem chegando o sucesso com Val Silva, a música Cowboy Chora. Na sequência tem Milionário e José Rico cantando a música Vá Pro Inferno Com Seu Amor. Na sequência tem o Guilherme Silva cantando o forrozão, a música Soca Pilão. Olha a hora certa para você, 3 horas e 50 minutos. Daqui a pouquinho tem informação para você.

0: misturado. Quem gostou, faz o quê?
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0: um minuto em Belo Horizonte, 31 graus na Itatiaia, umidade relativa do ar 41%. Vamos direto a Brasília.
1: O diretor-geral da Polícia Federal, Andrei Rodrigues, negou ter havido monitoramento ilegal por parte do ministro André Mendonça do Supremo Tribunal Federal. Em uma manifestação enviada hoje ao presidente da corte, Edson Fachin, Andrei diz que os relatórios questionados eram análises regulares de inteligência e que o material foi encaminhado ao Supremo em cumprimento a uma ordem de Alexandre de Moraes. Na resposta, Andrei diz que os documentos produzidos pela PF não decorreram de ações de vigilância, coleta clandestina de dados ou qualquer medida invasiva. Segundo ele, tratavam-se de análises de cenários elaboradas a partir de informações e de interações institucionais conhecidas pelos policiais nos exercícios de suas funções. De Brasília, Aline Peçanha.
0: Por unanimidade, o Tribunal Regional Eleitoral do Rio de Janeiro indeferiu hoje o registro de candidatura de Antony Garotinho, do Republicanos, ao governo do estado nas eleições deste ano. A defesa do político entrou com um pedido de adiamento do julgamento, o que também foi negado pela corte. Garotinho ainda pode recorrer ao Tribunal Superior Eleitoral. A decisão considera que o ex-governador está com os direitos políticos suspensos por 8 anos em razão de uma condenação definitiva por improbidade administrativa em processo que apurou o desvio de verba da saúde na época em que ele era secretário de governo na gestão da esposa dele, a ex-governadora Rosinha Garotinho. Em nota, o Garotinho afirma que, abre aspas, apesar da indignação pelo que se desenhou no processo, não há nenhuma surpresa com a decisão. Reforço que sou candidato ao governo do estado e a decisão do TRE não afeta a campanha eleitoral, como decidido recentemente pelo TSE, fecha aspas.
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0: A justiça inglesa marcou para os dias 5 e 6 de outubro uma audiência para discutir a representação de pessoas e entidades atingidas pelo rompimento da barragem de Fundão em Mariana em 2015. O processo envolve a BHP, uma das empresas responsáveis pela Samarco, e é movido em nome de milhares de atingidos pelo desastre. A audiência não trata neste momento de pagamento de indenizações. A discussão será sobre quem vai poder representar os atingidos e como o processo deve ser conduzido. A decisão pode influenciar os próximos passos da ação, que tramita na Inglaterra. Agora o destaque de polícia.
3: O Ministério Público divulgou hoje que denunciou a Daílton Martins Gomes, de 45 anos, pelo feminicídio da namorada, Giovana Neves Santana Rocha, de 22 anos. Ela foi encontrada morta no apartamento onde morava, na Savassi, na região centro-sul de Belo Horizonte, em fevereiro deste ano. Segundo a denúncia do MP, o homem atacou a mulher, a enforcando, resultando na morte. A motivação seria o sentimento de posse em relação a ela, além de um interesse no patrimônio da jovem. Depois da morte, o homem ficou no apartamento e alegou que a moça teria cometido suicídio e que eles tinham uma união estável. Para o Ministério Público, o crime foi cometido por motivo torpe, com emprego de meio cruel e mediante recurso que dificultou a defesa da vítima. A promotora responsável pelo caso pediu a pronúncia, ou seja, que o homem seja julgado em um tribunal do júri. Repórter Felipe Quintela.
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4: Acidente trava saída do viaduto oeste para a Avenida Antônio Carlos no Complexo da Lagoinha, para quem vai em direção à Pampulha. Carreta com defeito interdita a faixa da direita do anel rodoviário sentido Rio, no bairro Universitário. Repórter Gustavo Cícero.
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0: 16:06.
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3: Quem tá participando conosco aqui é a Maria Helena da Fazenda Lagedo, lá em Ponto dos Volantes.
4: Ah, isso, boa tarde, tudo bem?
3: Tudo
4: aqui
3: bem.
4: É Maria Helena da Fazenda Lagedo, município de Ponto dos Volantes. Gostaria de pedir uma música com Igor Ferrari, Princesa.
3: Isso.
4: Ofereço para minha própria curtição, para minha filha Rosilane, para todos meus irmãos e irmãs, e tios e tias, cunhado e cunhada, sobrinhos e sobrinhas, minhas comadres, minhas afilhadas,
3: para mais alguém,
4: minhas primas e primas, e todos cheios na escuta.
3: Um abraço para você também, minha querida. A nossa amiga Fabiana do Córrego de Areia.
5: Boa tarde, Tyson. Eu sou a Fabiana do Córrego de Areia. Gostaria de ouvir uma música com Sérgio Silva, pode ser qualquer uma. Ofereço para minha família do Nave do Militão. Para Elise, minha amiga Elise no quarteirão.
3: Para mais
5: pra
3: alguém?
5: Para todos que estiverem na escuta e para vocês da rádio. Boa tarde, bom trabalho.
3: Boa tarde para você também, Fabiano. Obrigado pelo carinho, viu? 4 horas e 11 minutos. Vem chegando o sucesso com Igor Ferrari, a música Princesa. Na sequência, tem sucesso com Sérgio Silva, a música Vivendo ou Existindo. Você pediu para mandar para você aqui também uma música boa, Elísia. Mas a Fabiana já tá mandando, viu? Um abraço para você, tá aí acompanhando o nosso programa. Quem também tá participando conosco é meu amigo Cláudio, lá no bairro Santa Luzia. Cláudio, vou mandar para você aqui um sucesso do saudoso Charlie Brown Jr., a música Só os Loucos Sabem, viu? 4 horas mais 11 minutos, daqui a pouquinho a gente atende mais pedidos musicais.

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3: Oi, Taison, boa tarde.
4: Boa tarde, tudo minha amiga.
3: Você,
4: tudo bem?
3: Do Carmo, do bairro Santa Luzia.
4: Isso.
3: Oh, Taison, eu gostaria de ouvir a música com Gustavo Lima, Termina Comigo Antes. Ofereço para minha amiga Eva na Rua Sergipe.
4: Isso.
3: E para minha curtição e para você aí.
4: Então, muito obrigado.
3: Boa tarde,
4: viu?
3: E um abraço.
4: Abração pra você também, minha amiga Maria do Carmo, tá acompanhando aí no bairro Santa Luzia. Eu mando pra você sucesso com Gustavo Lima, a música Termina Comigo Antes. Quem também tá participando conosco aqui é minha vozinha Tereza, no bairro Unicampo. Ela pede música com Amado Batista, tá oferecendo aqui pra sua própria curtição e pra todos que gostarem da música. Vamos mandar também aqui o sucesso do Amado Batista pra minha amiga Elizabeth lá no Quilombo Paraguai. Ela tá pedindo uma música, tá mandando pra sua amiga Bertina lá na Fazenda Ventania. Vamos mandar também pra Cula Moraes, tá aí com o rádio ligado, pra Alzenir na Transilvânia, pra Lúcia também que tá nos acompanhando aqui no bairro Centro. Vem chegando o sucesso com Gustavo Lima, Termina Comigo Antes, e na sequência tem o Amado Batista, música Se Não For Por Amor. Mas antes eu tenho um recado pra você, viu? Foi perdido nas imediações da rua Tocantins, ao PSF do bairro Montes Claros, uma penca de chaves com 5 chaves, num cordão verde, viu? Quem encontrou pode estar entregando aqui na Rádio Santa Cruz. Desde já a gente agradece, viu? Foi perdido nas imediações da rua Tocantins, ao PSF do bairro Montes Claros, uma penca de chaves com 5 chaves numa corda verde. Quem encontrou pode entregar aqui na Rádio Santa Cruz e Deus abençoe essa pessoa que encontrou e devolveu as chaves. 4:27, daqui a pouquinho eu atendo mais pedidos musicais. Deixar um abraço aí pra Dona Dinha na rua Duque de Caxias, ela e seu Antônio estão acompanhando o nosso programa. Daqui a pouquinho eu atendo seu pedido musical, viu?

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3: 16:35.
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2: Quem está na sintonia do nosso programa é a nossa amiga Iraci Gomes, lá de Monte Formoso. Boa tarde, minha amiga.
3: Oi, Tássio, boa tarde. Eu quero ouvir uma música com Pablo, Baby.
2: Isso.
3: Oferecer para toda a minha família.
2: Para mais alguém?
3: Para meus vizinhos, para meus amigos e para todos que estão escutando do programa e para você aí na rádio, tá bom?
2: Tá bom, minha querida. Tarde. Uma boa tarde para você também, Dona Dinha. Boa tarde, Dona Dinha.
4: Sérgio, meu locutor, aqui é Dinha, manda isso pra mim, Antônio Marcos, precisava tanto falar com Deus,
2: isso.
4: Ofereço meu esposo Antônio Xavier e meu primo Robson, eu também sou esposa lá em Belo Horizonte, e pra você, uma boa tarde e um bom final de semana.
2: Uma boa tarde. Alô, pra senhora gato. Também, boa obrigado tarde. Pelo carinho, Deus abençoe, viu, Dona Dinha, vou mandar pra você na sequência, viu? 4:42, daqui a pouquinho tem o nosso momento mais especial do dia, o parabéns pra você. Vem chegando o sucesso com Pablo, a música Baby, e na sequência tem Antônio Marcos cantando pra gente a música Se Eu Pudesse Conversar com Deus. 4:42.

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8: Quem está na sintonia participando conosco aqui, a nossa amiga ouvinte, deixa eu ver o nome dela aqui, a Ana Alves, está pedindo uma música. Boa tarde, Ana.
9: Boa tarde, boa tarde.
8: Boa tarde.
9: Se possível, passa uma música, Ferinha do Forró, para mim.
8: Isso.
9: Preciso te encontrar. Ofereço para mim mesmo, que eu gosto da música.
8: Para mais alguém?
9: Da rádio, somente para você.
8: Muito obrigado, viu?
9: Eu estou escutando.
8: Abraço pra você, Ana Alves, mando pra você na sequência, viu? Deixar um abraço também pra minha amiga Marli Gonçalves, lá do Giru, tá aí na sintonia. 4:53, daqui a pouquinho tem informação pra você, viu? Chegando o sucesso com Ferinha do Forró, a música Preciso Te Encontrar, e na sequência tem a Clecinha, a música Quando Some. 4:53.
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2: 17 horas e um minuto.
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0: 17:13.
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7: Boa tarde,
8: Maura.
7: Quem é Maura, da Santa Rosa?
8: Isso.
7: Eu queria que você oferecesse uma música pra mim, para vocês daí da rádio e para minha tia Graça e tia Ana daí de Joaíma, do Bela Vista e a comunidade aqui da Santa Rosa.
8: Qual que é a música?
7: A música de Amar Batista, Foi a Seca.
8: Beleza, Mauro, eu vou mandar para você na sequência. Meu amigo Robenilson tá aí acompanhando o programa, boa tarde.
9: Boa tarde, Potência. Eu sou muito seu fã.
8: Obrigado.
9: Eu queria dedicar uma música a todos e a você, a minha esposa, Leandro e Leonardo. É por você que canto. Um abraço a todos, sou muito seu fã.
8: Abraço pra você também, Robenilson. Obrigado pelo carinho. Nosso amigo Wilson Pereira, lá na Fazenda Planície. Boa tarde.
10: Boa tarde, Tati Ribeiro. Passa uma música pra mim com o Leandro Catedral. Ofereço pra vocês e na rádio, pra minha mãe, o bastidor que vocês foram, Fábio, Marcos, Ninho, sua esposa, Fábio, todos que gostaram da música. Tchau, obrigado.
8: Abração pra você, Wilson, obrigado pelo carinho, viu? Vamos mandar pra você também aqui sucesso com Leandro e Leonardo. A música É Por Você Que Eu Canto. 5:17, chegando o sucesso com Amado Batista, participação Simone e Simari, a música Folha Seca, e na sequência tem Leandro e Leonardo, a música É Por Você Que Eu Canto. Daqui a pouquinho, a gente atende mais pedidos musicais.

0: Voltamos com a Tarde Nossa, 5 horas e 26 minutos. Tem mais participação do ouvinte?
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2: Oi, Tassos, boa tarde, aqui é Cida, que tá falando da Rua Bahia, meu amigo. Será que dá pra você mandar uma música aí pra mim?
0: Agora.
2: Daquelas bem antigas, bem bonitas. Ofereço para a Rosimara lá no Vaticano, para a Diana lá na aldeia, meus filhos, Poliana aqui. E para quem mais estiver na escuta, e para você, tenha uma boa tarde.
0: Que um abraço para você.
2: Deus te abençoe, tenha uma boa quinta-feira.
0: Obrigado, minha amiga. Um abração para você, viu? Vou mandar para você aqui um sucesso com Jerry Adriani, a música querida. Olha a hora certa para você, 5 horas e 26 minutos. Quem também tá aí acompanhando o nosso programa é Tia Cida, tá aí trabalhando com o rádio ligado. Vou mandar para você aqui na sequência sucesso com Roberto Carlos, a música Mulher de 40, 5 horas e 27 minutos. Daqui a pouquinho a gente atende mais pedidos musicais. Música.

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1: 17:34.
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8: Ô, meu amigo, boa tarde.
9: Aqui boa é tarde, Anderson. Alves,
8: tá falando. Eu peço uma música aí de Teodoro Sampaio.
9: Isso.
8: E ofereço aí para seu Geraldo lá do, da fazenda Itabira.
9: Pra mais alguém?
8: E para todos lá que tá na escuta. E também ofereço aí para todos aí que tá na escuta aí da rádio. E ofereço para meu irmão lá do bairro São Geraldo. Valeu, meu amigo, que Deus abençoe a nossa tarde.
9: Abração pra você, Anderson, obrigado pelo carinho. Nossa amiguinha Fabrini, boa tarde, Fabrini.
10: Olá, boa tarde, meu nome é Fabrini, da comunidade Lajeado. Eu queria desejar um pedido de música para minha irmã Fabíola, que hoje está entrando 13 anos, na escolha da Rádio Santa Cruz. Aí eu peço pra vocês aí que vocês escolham uma música pra ela.
9: Tá bom, minha amiguinha Fabrini, um abraço pra você, parabéns pra Fabíola, desejando pra ela muita paz, saúde, felicidades, alegrias, mil, tudo de bom pra ela, muitos e muitos anos de vida, não só pra ela, mas pra todos os aniversariantes do dia de hoje. A gente manda pra você aqui na sequência, sucesso com Lulu Santos, a música Seu Aniversário, mas antes pro nosso amigo Anderson Alves, eu mando sucesso com Teodoro Sampaio, a música Vestido de Seda, 5:40. Daqui a pouquinho tem a última de hoje do A Tarde é Nossa. Obrigado pelo carinho da companhia, viu?

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Voltamos com a Tarde Nossa, 5 horas e 49 minutos. O nosso programa de hoje está chegando ao fim. Desde já eu quero agradecer todas as pessoas que participaram conosco no dia de hoje. Aquelas que não participam, mas estão sempre com o rádio ligado. Meu muito obrigado, eu agradeço pelo carinho. Agradeço também pela grande audiência, viu? Quero desejar para você aqui um excelente fim de tarde, um bom início de noite, que Deus abençoe você, abençoe toda a sua família, que você fique com Deus, tenha um bom descanso e eu espero poder contar com você amanhã a partir das 3h25 da tarde, tem o programa A Tarde é Nossa, viu? Quero deixar um abraço especial para todos os ouvintes à escuta do nosso programa e oferecer a todos a nossa última de hoje. Para a gente finalizar bem demais o nosso programa, vem chegando o sucesso com o Padre Reginaldo Manzotti e a participação do DJ Alok, a música Vou para o Alvo. Forte abraço, fique com Deus e até amanhã!

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0: 5 minutos para 6 horas, 28 graus na Itatiaia. Umidade relativa do ar 49%. O senador Cleitinho Azevedo avançou em pouco menos de um mês 5 pontos percentuais e chegou a 37% das intenções de voto no primeiro turno, indica pesquisa Datafolha divulgada há pouco. Em seguida aparece Patrus Ananias do PT com 12%, depois Alexandre Calil do PDT com 11%, Matheus Simões do PSD, Gabriel Azevedo do MDB e Flávio Roscoe do PL tem 4%. Túlio Lopes do PCB tem 3%. Rafael Duda do PSTU, Ben Mendes do Missão e Henrique Arias do PCO 1%. Indira Xavier do UP não pontuou. Brancos e nulos somam 11% e indecisos 10%. A pesquisa foi encomendada pela Globo e pelo jornal Folha de São Paulo. Foram entrevistados 1.204 eleitores entre 8 de setembro e hoje. E a margem de erro é de 3 pontos percentuais para mais ou para menos. O nível de confiança é de 95%. Vamos agora a Brasília.
1: O Tribunal Superior Eleitoral formou maioria para rejeitar o registro da candidatura de Pablo Marçal, do PRTB, à presidência da República. 4 ministros já votaram para impedir a candidatura com base na inelegibilidade do empresário. Marçal foi condenado pela Justiça Eleitoral de São Paulo por uso indevido dos meios de comunicação na campanha do ano de 2024 e está inelegível até 2032. O Ministério Público Eleitoral também apontou que ele não estava afiliado ao partido dentro do prazo exigido pela legislação. De Brasília, Aline Peçanha.
0: Vamos agora a São Paulo, informação do repórter Mardélio Couto.
2: O candidato do PSD à presidência da República, Ronaldo Caiado, afirmou que melhorou o quadro de saúde de faringite aguda e de pneumonia e que vai receber alta médica no domingo. Em um vídeo publicado há pouco, ao lado da esposa Gracinha Caiado, o político confirmou que vai participar de um debate entre presidenciáveis já na segunda-feira, aqui na capital paulista. De São Paulo, repórter Mardélio Couto.
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0: Boa tarde, Emerson Pancieri.
4: Boa tarde, Aline. O Cruzeiro acabou de anunciar a contratação do lateral esquerdo Matias Vinha, uruguaio de 28 anos, que pertence ao Flamengo e chega por empréstimo sem custos ao Cruzeiro até o fim da temporada. Mais detalhes na turma do bate-bola, jogador que inclusive disputou a Copa do Mundo com a camisa da seleção uruguaia e estava emprestado ao River Plate. Com as informações do Cruzeiro na Itatiaia, repórter Emerson Pancieri.
0: Agora as informações do trânsito, Gustavo Cícero.
5: Aline Neves, tem alerta para o motorista no anel rodoviário sentido Vitória, caminhão tanque com defeito na faixa da direita, na passagem pela Avenida Pedro II, congestionamento de 3 quilômetros que começa no bairro Califórnia. E tem alerta também na saída do túnel da Lagoinha para a Avenida Cristiano Machado, passagem pelo bairro Sagrada Família. Por lá, informação de um acidente e o trânsito já ruim desde a passagem pelo complexo da Lagoinha. Na BR-381, segue a lentidão nos dois sentidos, na altura da cidade de São Gonçalo do Rio Abaixo. E na rodovia Fernão Dias, a lentidão no sentido São Paulo, em Igarapé. Da Central de Trânsito, Itatiaia MIV, repórter Gustavo Cícero.
0: Dólar comercial fecha em alta de 0,44%, vendido a R$5,12. O dólar turismo também sobe 0,52%, cotado a R$5,32. E a B3, a Bolsa de Valores de São Paulo, tem baixa de 0,56%. 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

0: 18 horas.
1: O anjo do Senhor anunciou a Maria e ela concebeu do Espírito Santo. Ave Maria, cheia de graça, o Senhor é convosco. Bendita sois vós entre as mulheres e bendito é o fruto do vosso ventre, Jesus. Santa Maria, Mãe de Deus, rogai por nós, pecadores, agora e na hora da nossa morte. Amém. Eis aqui a serva do Senhor, faça-se em mim segundo a vossa palavra. Ave Maria, cheia de graças, o Senhor é convosco. Bendita sois vós entre as mulheres e bendito é o fruto de vosso ventre, Jesus. Santa Maria, Mãe de Deus, rogai por nós, pecadores, agora e na hora de nossa morte. Amém. E o Verbo se fez carne e habitou entre nós. Ave Maria, cheia de graças, o Senhor é convosco. Bendita sois vós entre as mulheres e bendito é o fruto de vosso ventre, Jesus. Santa Maria, Mãe de Deus, rogai por nós, pecadores, agora e na hora de nossa morte. Amém. Rogai por nós, Santa Mãe de Deus, para que sejamos dignos das promessas de Cristo. Oremos. Infundi, Senhor, em nossos corações a vossa graça, vo-lo suplicamos a fim de que, conhecendo a anunciação do anjo e a encarnação de Jesus Cristo, vosso Filho, pelos merecimentos de sua paixão e morte, cheguemos à glória da ressurreição. Pelo mesmo Cristo, Senhor nosso. Amém. Glória ao Pai, ao Filho e ao Espírito Santo, como era no princípio, agora e sempre. Amém.

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0: Muito boa noite, querido ouvinte da Rádio Santa Cruz. Nesse momento, a Rádio Santa Cruz transmite para você este Santo Terço de Nossa Senhora. E eu quero deixar a minha saudação para todos aqui do município de Jequitinhonha e também dos municípios que compõem a nossa Diocese de Almenara. Quero convidar todos vocês à oração. Pelo sinal da Santa Cruz, livrai-nos Deus nosso Senhor de nossos inimigos. Em nome do Pai, e do Filho, e do Espírito Santo. Amém. Creio em Deus Pai Todo-Poderoso, Criador do céu e da terra, e em Jesus Cristo, seu único Filho, nosso Senhor, que foi concebido pelo poder do Espírito Santo. Nasceu da Virgem Maria, padeceu sobre Pôncio Pilatos, foi crucificado, morto e sepultado, desceu à mansão dos mortos, ressuscitou ao terceiro dia, subiu aos céus, está sentado à direita de Deus Pai Todo-Poderoso, de onde há de vir e a julgar os vivos e os mortos. Creio no Espírito Santo, na Santa Igreja Católica, na comunhão dos santos, na remissão dos pecados, na ressurreição da carne e na vida eterna. Amém. Pai nosso que estais nos céus, santificado seja vosso nome. Venha a nós o vosso reino. Seja feita a vossa vontade, assim na terra como no céu. O pão nosso de cada dia nos dai hoje. Perdoai as nossas ofensas, assim como nós perdoamos a quem nos tem ofendido. Não nos deixeis cair em tentação, mas livrai-nos do mal. Amém. O anjo do Senhor anunciou a Maria e ela concebeu do Espírito Santo. Ave Maria, cheia de graça, o Senhor é convosco. Bendita sois vós entre as mulheres. Bendito é o fruto do vosso ventre, Jesus. Santa Maria, Mãe de Deus, rogai por nós, pecadores, agora e na hora de nossa morte. Amém. Maria disse, eis aqui a serva do Senhor. Faça-se em mim segundo a tua palavra. Ave Maria, cheia de graça, o Senhor é convosco. Bendita sois vós entre as mulheres. Bendito é o fruto do vosso ventre, Jesus. Santa Maria, Mãe de Deus, rogai por nós, pecadores, agora e na hora de nossa morte. Amém. E o Verbo divino se fez carne e habitou entre nós. Ave Maria, cheia de graça, o Senhor é convosco. Bendita sois vós entre as mulheres. Bendito é o fruto do vosso ventre, Jesus. Santa Maria, Mãe de Deus, rogai por nós, pecadores, agora e na hora de nossa morte. Amém. Glória ao Pai, ao Filho, ao Espírito Santo, como era no princípio, agora e sempre. Amém. Ó meu Jesus, perdoai-nos, livrai-nos do fogo do inferno, levai as almas todas para os céus e socorreis principalmente aquelas que mais precisarem da vossa infinita misericórdia. Nossa Senhora Aparecida, rogai por nós. São José, rogai por nós. São Miguel Arcanjo, defendei-nos no combate. Este primeiro mistério, nós contemplamos o batismo de Jesus nas águas do Rio Jordão. Esse mistério será conduzido pelo Padre Gabriel. Rezemos com o Padre Gabriel.
1: Pai nosso que estais no céu, santificado seja o vosso nome. Venha a nós o vosso reino. Seja feita a vossa vontade, assim na terra como no céu. O pão nosso de cada dia nos dai hoje. Perdoai as nossas ofensas, assim como nós perdoamos a quem nos tem ofendido. E não nos deixeis cair em tentação, mas livrai-nos do mal. Ave Maria, cheia de graça, o Senhor é convosco. Bendita sois vós entre as mulheres. Bendito é o fruto do vosso ventre, Jesus. Santa Maria, Mãe de Deus, rogai por nós, pecadores, agora e na hora de nossa morte. Ave Maria, cheia de graça, o Senhor é convosco. Bendita sois vós entre as mulheres. Bendito é o fruto do vosso ventre, Jesus. Santa Maria, Mãe de Deus, rogai por nós, pecadores, agora e na hora de nossa morte. Ave Maria, cheia de graça, o Senhor é convosco. Bendita sois vós entre as mulheres. Bendito é o fruto do vosso ventre, Jesus. Santa Maria, Mãe de Deus, rogai por nós, pecadores, agora e na hora de nossa morte. Ave Maria, cheia de graça, o Senhor é convosco. Bendita sois vós entre as mulheres. E bendito é o fruto do vosso ventre, Jesus. Santa Maria, Mãe de Deus, rogai por nós, pecadores, agora e na hora de nossa morte. Ave Maria, cheia de graça, o Senhor é convosco. Bendita sois vós entre as mulheres, bendito é o fruto do vosso ventre, Jesus. Santa Maria, Mãe de Deus, rogai por nós, pecadores, agora e na hora de nossa morte. Ave Maria, cheia de graça, o Senhor é convosco. Bendita sois vós entre as mulheres, bendito é o fruto do vosso ventre, Jesus. Santa Maria, Mãe de Deus, rogai por nós, pecadores, agora e na hora de nossa morte. Ave Maria, cheia de graça, o Senhor é convosco. Bendita sois vós entre as mulheres, bendito é o fruto do vosso ventre, Jesus. Santa Maria, Mãe de Deus, rogai por nós, pecadores, agora e na hora de nossa morte. Ave Maria, cheia de graça, o Senhor é convosco. Bendita sois vós entre as mulheres, bendito é o fruto do vosso ventre, Jesus. Santa Maria, Mãe de Deus, rogai por nós, pecadores, agora e na hora de nossa morte. Ave Maria, cheia de graça, o Senhor é convosco. Bendita sois vós entre as mulheres, bendito é o fruto do vosso ventre, Jesus. Santa Maria, Mãe de Deus, rogai por nós, pecadores, agora e na hora de nossa morte. Ave Maria, cheia de graça, o Senhor é convosco. Bendita sois vós entre as mulheres, bendito é o fruto do vosso ventre, Jesus. Santa Maria, Mãe de Deus, rogai por nós, pecadores, agora e na hora de nossa morte. Glória ao Pai, e ao Filho, e ao Espírito Santo, assim como era no princípio, agora e sempre. Amém. Ó meu Jesus, perdoai-nos, livrai-nos do fogo do inferno, levai as almas todas para o céu e socorrei principalmente as que mais precisarem da vossa misericórdia.
0: Segundo o mistério, nós contemplamos o primeiro milagre de Jesus nas bodas de Caná. Este segundo mistério será contemplado e será conduzido pelo Padre Gilberto. Rezemos juntos com o Padre Gilberto.
1: Pai nosso que estais nos céus, santificado seja o vosso nome. Venha a nós o vosso reino, seja feita a vossa vontade, assim na terra como no céu. O pão nosso de cada dia nos dai hoje, perdoai as nossas ofensas, assim como nós perdoamos a quem nos tem ofendido. Não nos deixeis cair em tentação, mas livrai-nos do mal. Amém. Ave Maria, cheia de graça, o Senhor é convosco. Bendita sois vós entre as mulheres, bendito é o fruto do vosso ventre, Jesus. Santa Maria, Mãe de Deus, rogai por nós, pecadores, agora e na hora de nossa morte. Amém. Ave Maria, cheia de graça, o Senhor é convosco. Bendita sois vós entre as mulheres, bendito é o fruto do vosso ventre, Jesus. Santa Maria, Mãe de Deus, rogai por nós, pecadores, agora e na hora de nossa morte. Amém. Ave Maria, cheia de graça, o Senhor é convosco. Bendita sois vós entre as mulheres, bendito é o fruto do vosso ventre, Jesus. Santa Maria, Mãe de Deus, rogai por nós, pecadores, agora e na hora de nossa morte. Amém. Ave Maria, cheia de graça, o Senhor é convosco. Bendita sois vós entre as mulheres, bendito é o fruto do vosso ventre, Jesus. Santa Maria, Mãe de Deus, rogai por nós, pecadores, agora e na hora de nossa morte. Amém. Ave Maria, cheia de graça, o Senhor é convosco. Bendita sois vós entre as mulheres, bendito é o fruto do vosso ventre, Jesus. Santa Maria, Mãe de Deus, rogai por nós, pecadores, agora e na hora de nossa morte. Amém. Ave Maria, cheia de graça, o Senhor é convosco. Bendita sois vós entre as mulheres, bendito é o fruto do vosso ventre, Jesus. Santa Maria, Mãe de Deus, rogai por nós, pecadores, agora e na hora de nossa morte. Amém. Ave Maria, cheia de graça, o Senhor é convosco. Bendita sois vós entre as mulheres, bendito é o fruto do vosso ventre, Jesus. Santa Maria, Mãe de Deus, rogai por nós, pecadores, agora e na hora de nossa morte. Amém. Ave Maria, cheia de graça, o Senhor é convosco. Bendita sois vós entre as mulheres, bendito é o fruto do vosso ventre.

0: de Deus, rogai por nós, pecadores, agora e na hora de nossa morte. Amém. Glória ao Pai, ao Filho e ao Espírito Santo, como era no princípio, agora e sempre. Amém.
1: Nossa Senhora da Divina Providência, providenciai. Jesus manso e humilde de coração, fazei o nosso coração semelhante ao vosso. Agora estamos no terceiro mistério, e nesse mistério contemplamos as proclamações das bem-aventuranças do Senhor. Este mistério será rezado e conduzido pelo Frei Esdras. Vamos rezar juntos esse mistério com o Frei Esdras.
2: Pai nosso que estais nos céus, santificado seja o vosso nome. Venha a nós o vosso reino, seja feita a vossa vontade, assim na terra como nos céus. O pão nosso de cada dia nos dai hoje, perdoai as nossas ofensas, assim como nós perdoamos a quem nos tem ofendido, e não os deixeis cair em tentação, mas livrai-nos do mal. Amém. Ave Maria, cheia de graça, o Senhor é convosco. Bendita sois vós entre as mulheres, bendito é o fruto do vosso ventre, Jesus. Santa Maria, Mãe de Deus, rogai por nós, pecadores, agora e na hora de nossa morte. Amém. Ave Maria, cheia de graça, o Senhor é convosco. Bendita sois vós entre as mulheres, bendito é o fruto do vosso ventre, Jesus. Santa Maria, Mãe de Deus, rogai por nós, pecadores, agora e na hora de nossa morte. Amém. Ave Maria, cheia de graça, o Senhor é convosco. Bendita sois vós entre as mulheres, bendito é o fruto do vosso ventre, Jesus. Santa Maria, Mãe de Deus, rogai por nós, pecadores, agora e na hora de nossa morte. Amém. Ave Maria, cheia de graça, o Senhor é convosco. Bendita sois vós entre as mulheres, bendito é o fruto do vosso ventre, Jesus. Santa Maria, Mãe de Deus, rogai por nós, pecadores, agora e na hora de nossa morte. Amém. Ave Maria, cheia de graça, o Senhor é convosco. Bendita sois vós entre as mulheres, bendito é o fruto do vosso ventre, Jesus. Santa Maria, Mãe de Deus, rogai por nós, pecadores, agora e na hora de nossa morte. Amém. Ave Maria, cheia de graça, o Senhor é convosco. Bendita sois vós entre as mulheres, bendito é o fruto do vosso ventre, Jesus. Santa Maria, Mãe de Deus, rogai por nós, pecadores, agora e na hora de nossa morte. Amém. Ave Maria, cheia de graça, o Senhor é convosco. Bendita sois vós entre as mulheres, bendito é o fruto do vosso ventre, Jesus. Santa Maria, Mãe de Deus, rogai por nós, pecadores, agora e na hora de nossa morte. Amém. Ave Maria, cheia de graça, o Senhor é convosco. Bendita sois vós entre as mulheres, bendito é o fruto do vosso ventre, Jesus. Santa Maria, Mãe de Deus, rogai por nós, pecadores, agora e na hora de nossa morte. Amém. Ave Maria, cheia de graça, o Senhor é convosco. Bendita sois vós entre as mulheres, bendito é o fruto do vosso ventre, Jesus. Santa Maria, Mãe de Deus, rogai por nós, pecadores, agora e na hora de nossa morte. Amém. Ave Maria, cheia de graça, o Senhor é convosco. Bendita sois vós entre as mulheres, bendito é o fruto do vosso ventre, Jesus. Santa Maria, Mãe de Deus, rogai por nós, pecadores, agora e na hora de nossa morte. Amém. Glória ao Pai, ao Filho e ao Espírito Santo, como era no princípio, agora e sempre. Amém.
1: Nossa Senhora Aparecida, rogai por nós. Santa Teresinha do Menino Jesus, rogai por nós. Agora nós estamos no quarto mistério, e nesse quarto mistério nós estamos contemplando a transfiguração do Senhor no Monte Tabor. E este mistério será rezado pelo Padre Vicente. Vamos rezar junto com o Padre Vicente.
3: Pai nosso que estais no céu, santificado seja vosso nome. Venha a nós o vosso reino. Seja feita a vossa vontade, assim na terra como no céu. O pão nosso de cada dia nos dai hoje. Perdoai as nossas ofensas, assim como nós perdoamos a quem nos tem ofendido. E não nos deixeis cair em tentação, mas livrai-nos do mal. Amém. Ave Maria, cheia de graça.

0: Graça, o Senhor é convosco, bendita sois vós entre as mulheres, bendito é o fruto do vosso ventre, Jesus. Santa Maria, Mãe de Deus, rogai por nós, pecadores, agora e na hora de nossa morte. Amém. Ave Maria, cheia de graça, o Senhor é convosco, bendita sois vós entre as mulheres, bendito é o fruto do vosso ventre, Jesus. Santa Maria, Mãe de Deus, rogai por nós, pecadores, agora e na hora de nossa morte. Amém. Ave Maria, cheia de graça, o Senhor é convosco, bendita sois vós entre as mulheres, bendito é o fruto do vosso ventre, Jesus. Santa Maria, Mãe de Deus, rogai por nós, pecadores, agora e na hora de nossa morte. Amém. Ave Maria, cheia de graça, o Senhor é convosco, bendita sois vós entre as mulheres, bendito é o fruto do vosso ventre, Jesus. Santa Maria, Mãe de Deus, rogai por nós, pecadores, agora e na hora de nossa morte. Amém. Ave Maria, cheia de graça, o Senhor é convosco, bendita sois vós entre as mulheres, bendito é o fruto do vosso ventre, Jesus. Santa Maria, Mãe de Deus, rogai por nós, pecadores, agora e na hora de nossa morte. Amém. Ave Maria, cheia de graça, o Senhor é convosco, bendita sois vós entre as mulheres, bendito é o fruto do vosso ventre, Jesus. Santa Maria, Mãe de Deus, rogai por nós, pecadores, agora e na hora da nossa morte. Amém. Ave Maria, cheia de graça, o Senhor é convosco, bendita sois vós entre as mulheres, bendito é o fruto do vosso ventre, Jesus. Santa Maria, Mãe de Deus, rogai por nós, pecadores, agora e na hora de nossa morte. Amém. Ave Maria, cheia de graça, o Senhor é convosco, bendita sois vós entre as mulheres, bendito é o fruto do vosso ventre, Jesus. Santa Maria, Mãe de Deus, rogai por nós, pecadores, agora e na hora de nossa morte. Amém. Ave Maria, cheia de graça, o Senhor é convosco, bendita sois vós entre as mulheres, bendito é o fruto do vosso ventre, Jesus. Santa Maria, Mãe de Deus, rogai por nós, pecadores, agora e na hora de nossa morte. Amém. Ave Maria, cheia de graça, o Senhor é convosco, bendita sois vós entre as mulheres, bendito é o fruto do vosso ventre, Jesus. Santa Maria, Mãe de Deus, rogai por nós, pecadores, agora e na hora de nossa morte. Amém. Glória ao Pai, ao Filho, ao Espírito Santo, como era no princípio, agora e sempre. Amém. Ó meu Jesus, perdoai-nos, livrai-nos do fogo do inferno, levai as almas todas para o céu e socorrei principalmente as que mais precisares.
1: Nossa Senhora da Ajuda, rogai por nós. São José, rogai por nós. Agora nós chegamos no quinto e último mistério, que será rezado pelo Padre Messias. Neste quinto mistério, estamos contemplando a instituição da Eucaristia. Vamos rezar juntos com o Padre Messias.
2: Pai nosso que estais no céu, santificado seja o vosso nome. Venha a nós o vosso reino, seja feita a vossa vontade, assim na terra como nos céus. O pão nosso de cada dia nos dai hoje, perdoai-nos as nossas ofensas, assim como nós perdoamos a quem nos tem ofendido. Não nos deixeis cair em tentação, mas livrai-nos do mal. Amém. Ave Maria, cheia de graça, o Senhor é convosco. Bendita sois vós entre as mulheres, bendito é o fruto de vosso ventre, Jesus. Santa Maria, Mãe de Deus, rogai por nós, pecadores, agora e na hora de nossa morte. Amém. Ave Maria, cheia de graça, o Senhor é convosco. Bendita sois vós entre as mulheres, bendito é o fruto de vosso ventre, Jesus. Santa Maria, Mãe de Deus, rogai por nós, pecadores, agora e na hora de nossa morte. Amém. Ave Maria, cheia de graça, o Senhor é convosco. Bendita sois vós entre as mulheres, bendito é o fruto de vosso ventre, Jesus. Santa Maria, Mãe de Deus, rogai por nós, pecadores, agora e na hora de nossa morte. Amém. Ave Maria, cheia de graça, o Senhor é convosco. Bendita sois vós entre as mulheres, bendito é o fruto de vosso ventre, Jesus. Santa Maria, Mãe de Deus, rogai por nós, pecadores, agora e na hora de nossa morte. morte. Amém. Ave Maria, cheia de graça, o Senhor é convosco. Bendita sois vós entre as mulheres, bendito é o fruto de vosso ventre, Jesus. Santa Maria, Mãe de Deus, rogai por nós, pecadores, agora e na hora de nossa morte. Amém. Ave Maria, cheia de graça, o Senhor é convosco. Bendita sois vós entre as mulheres, bendito é o fruto de vosso ventre, Jesus. Santa Maria, Mãe de Deus, rogai por nós, pecadores, agora e na hora de nossa morte. Amém. Ave Maria, cheia de graça, o Senhor é convosco. Bendita sois vós entre as mulheres, bendito é o fruto de vosso ventre, Jesus. Santa Maria, Mãe de Deus, rogai por nós, pecadores, agora e na hora de nossa morte. Amém. Ave Maria, cheia de graça, o Senhor é convosco. Bendita sois vós entre as mulheres, bendito é o fruto de vosso ventre, Jesus. Santa Maria, Mãe de Deus, rogai por nós, pecadores, agora e na hora de nossa morte. Amém. Ave Maria, cheia de graça, o Senhor é convosco. Bendita sois vós entre as mulheres, bendito é o fruto de vosso ventre, Jesus. Santa Maria, Mãe de Deus, rogai por nós, pecadores, agora e na hora de nossa morte. Amém. Ave Maria, cheia de graça, o Senhor é convosco. Bendita sois vós entre as mulheres, bendito é o fruto de vosso ventre, Jesus. Santa Maria, Mãe de Deus, rogai por nós, pecadores, agora e na hora de nossa morte. Amém. Glória ao Pai, ao Filho e ao Espírito Santo, como era no princípio, agora e sempre. Amém. Ó meu bom Jesus, perdoai-nos, livrai-nos do fogo do inferno, levai as almas todas para os céus, socorrei principalmente as que mais precisam. Nossa Senhora do Sagrado Coração, rogai por nós. São José, rogai por nós.
1: Chegamos ao final do nosso texto de Nossa Senhora. Com muita gratidão no coração, vamos agradecer a Deus por mais um texto rezado e todas as graças e bênçãos que pedimos nesse momento de oração. Por isso, vamos fazer juntos o nosso agradecimento a Nossa Senhora. Infinitas graças vos damos, soberana Rainha, pelos benefícios que todos os dias recebemos de vossas mãos liberais. Dignai-vos agora e para sempre tomarmos debaixo de vosso precioso amparo. Para mais obrigá-la, vos saudamos como a Salve Rainha. Salve Rainha, Mãe de Misericórdia, vida, doçura e esperança nossa, salve. A vós bradamos e debredados, filhos de Eva, a vós suspirando, gemendo e chorando neste valo de lágrimas. Em aposa, advogada nossa, estes vossos olhos misericordiosos a nós volveis, e depois deste desterro, mostrai-nos, Jesus, bendito é o fruto do vosso ventre. Ó clemente, ó piedosa, ó doce, sempre Virgem Maria, rogai por nós, Santa Mãe de Deus, para que sejamos dignos das promessas de Cristo. Amém. E agora a bênção da Ave. O Senhor esteja convosco, Ele está no meio de nós. A nossa proteção está no nome do Senhor que fez o céu e a terra. Deus de amor e de bondade, Deus de carinho, de ternura e proteção. A vós imploramos a vossa bênção sobre esta água, criatura vossa. A água que os ouvintes da Rádio Santa Cruz irão usar confiantes para implorar o perdão de seus pecados, a proteção de suas vidas e a saúde do corpo e da alma. Abençoai, Senhor, esta água em nome do Pai, do Filho e do Espírito Santo. Amém. O Senhor esteja convosco, Ele está no meio de nós. Pela intercessão de Nossa Senhora Aparecida, Rainha e Padroeira do Brasil, abençoe-vos o Deus Todo-Poderoso, Pai, Filho e Espírito Santo. Amém. Fique com Deus e com as bênçãos da Mãe do Céu. Muito obrigado a todos vocês pelo carinho, pela audiência e por termos feito juntos esse momento de oração.

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0: Deus abençoe você e toda a sua família. Que alegria estar aqui com você, começando mais um programa Eu Seguirei. Eu tenho certeza de que Deus vai falar muito ao seu coração através deste programa. Olha, se você pode, eu já quero convidar você a pegar a sua Bíblia, porque hoje nós vamos meditar a palavra de Deus. A palavra de Deus é o nosso alimento, a palavra de Deus que é o nosso sustento. Eu tenho certeza que essa palavra vai mover seu coração. Olha, aqui você vai ouvir a palavra de Deus, aqui você vai poder cantar. São minutos que ficaremos juntos, onde você vai fazer uma experiência com Deus. Lembrando que tudo que você ouvir aqui, depois fica registrado no meu canal do YouTube, Frei Gilson / Som do Monte, no meu Instagram, no meu Facebook, todos com o mesmo nome, Frei Gilson / Som do Monte, para que você possa também compartilhar essa palavra com os seus amigos, tá bom? Então, vamos escutar a palavra de Deus.
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0: Para ver os defeitos dos outros, nós somos muito rápidos. Para ver os nossos próprios defeitos, a gente é lento. Você já parou para pensar nisso? A gente facilmente vê os defeitos dos outros, mas temos dificuldade para ver os nossos. E deixa eu te falar uma coisa, isso faz muito mal para a nossa vida espiritual. A falta de capacidade de enxergar os meus defeitos, os meus pecados, me impede de crescer. Porque a falta de reconhecimento, se eu não reconheço, eu não peço perdão. Se você não se reconhece doente, você não vai ao médico. Se você não se reconhece pecador, você não vai buscar o perdão e a salvação. Hoje a meditação, ela é importante. Ela precisa fazer a gente olhar para dentro de nós mesmos. Em nome do Pai, do Filho e do Espírito Santo. Amém. Lucas capítulo 6, versículo de 39 a 42. Naquele tempo, Jesus contou uma parábola aos discípulos. Pode um cego guiar outro cego? Não cairão os dois num buraco? Um discípulo não é maior do que o mestre. Todo discípulo bem formado será como o mestre. Por que vês tu o cisco no olho do teu irmão e não percebes a trave que há no teu próprio olho? Como podes dizer a teu irmão, irmão, deixa-me tirar o cisco do teu olho quando tu não vês a trave no teu próprio olho? Hipócrita! Tira primeiro a trave do teu olho e então poderás enxergar bem para tirar o cisco do olho do teu irmão. Palavra da salvação. Essa palavra de Cristo, ela é tão bonita, ela é tão profunda e ela é tão forte, porque inclusive fala hipócrita. Irmãos, muitas vezes eu já fui hipócrita. Muitas vezes eu fiquei lá, olha o defeito dele, olha o pecado dele. E toda vez que eu faço isso, eu não estou olhando para o meu. Então, muitas vezes eu fui hipócrita. Eu acho que você também precisa reconhecer que muitas vezes você foi hipócrita. Então, para Jesus é hipócrita quando eu primeiro quero tirar a trave do olho do irmão. E veja que Jesus fala, no irmão tem uma trave. No irmão tem um cisco. Né? Pequeno. No teu tem a trave. Então, às vezes, a gente está preocupado com falhas pequenas dos irmãos e esquecemos das nossas grandes falhas. Jesus é maravilhoso, né? Ele fala, olha, você está preocupado com o cisco do olho do irmão e esquece que no teu tem um pecado maior. Mas eu não cometi o que ele cometeu. Portanto, o pecado dele é maior do que o meu. O orgulho de se achar melhor do que ele, o orgulho é um grande pecado. São Basílio, ele diz assim: parece, na verdade, que o conhecimento de si mesmo é o mais difícil de todos. O conhecimento de si mesmo é o mais difícil de todos. Nem mesmo o olho que vê as coisas externas se vê a si mesmo. É difícil esse conhecimento de si. É difícil para nós olharmos para dentro de nós mesmos. Temos dificuldade. Gente, na vida espiritual nós estamos tratando de um assunto profundo. Temos dificuldade de entrar dentro de nós mesmos. Temos dificuldade de olhar para nós mesmos. O nosso próprio olho, a gente consegue ver para fora. Eu consigo olhar as coisas à minha volta, mas tenho dificuldade de olhar a mim mesmo. Então, assim como este olho externo, eu tenho dificuldade de olhar a mim mesmo, preciso de um espelho. Na vida espiritual é a mesma coisa. Nós temos dificuldades de olhar para nós mesmos. Nem mesmo o olho que vê as coisas externas se vê a si mesmo, e até mesmo o nosso próprio entendimento, pronto para julgar o pecado do outro. Então, para julgar o pecado do outro, nós estamos prontos, como aquele povo que estava com pedras nas mãos para atracar sobre aquela pecadora. Pronto para julgar o pecado do outro e lento para perceber os seus próprios defeitos. Então, para o pecado do outro eu sou rápido, mas para os meus próprios defeitos eu sou lento. Temos que entender que só Deus é juiz e precisamos aprender a olhar para dentro de nós mesmos. Abra sua Bíblia em Romanos, capítulo 2, versículo 1. Assim és inexcusável, homem, quem quer que sejas, que te arvoras em juiz. Por que que nós somos prontos para ver o defeito dos outros? Porque a gente se arvora em juiz. Te arvoras em juiz. Naquilo que julgas a outrem, a ti mesmo te condenas. Pois tu que julgas, fazes as mesmas coisas que eles. Eu tenho que tomar cuidado para não me arvorar como juiz dos outros. Abre também sua palavra em 1 Coríntios, capítulo 4. Versículo de 3 a 4. A mim, pouco se me dá ser julgado por vós ou por tribunal humano, pois nem eu me julgo a mim mesmo, de nada me acusa a consciência, contudo, nem por isso sou justificado. Meu juiz é o Senhor. Olha a consciência de Paulo. Na primeira palavra, Deus é juiz. Cuidado para a gente não se arvorar em ser juiz. Deus é juiz. Nessa palavra, Paulo está dizendo: Deus é o meu juiz. Só Deus é juiz. Só Deus é juiz. Pai, Filho e Espírito Santo. Amém.
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0: Resposta a essa palavra, eu quero convidar você agora a cantar comigo.
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0: Pensa agora em cada membro da sua família. Você não vai desistir de nenhum. O sonho que você deve desejar é este: eu e minha casa serviremos ao Senhor. Um dia na sua casa, talvez hoje você não consiga enxergar isso, talvez está muito longe de acontecer isso, mas um dia toda a sua casa estará aos pés do Senhor. Um dia toda a tua casa estará indo junto para a igreja. Ah, talvez muita coisa está destruindo a sua família, talvez muita coisa está destruindo a sua casa, mas nunca se esqueça, a tua família é uma bênção, a tua família é uma bênção.
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2: O programa de hoje está bom demais e eu quero lembrar você, se você quiser ouvir mais pregações, mais meditação da palavra, basta você me acompanhar no meu canal do YouTube, Frei Gilson / Som do Monte, no meu Instagram, no meu Facebook, no meu TikTok, e lá você vai encontrar muito mais palavra de Deus para você.
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2: Nós vamos terminar este programa rezando. Eu quero clamar agora por você, quero clamar pela sua família. Senhor Deus, libera agora o teu Espírito Santo sobre cada pessoa que acompanha este programa. Vem, Espírito Santo, enche todos os que estão acompanhando este programa agora. Libera, Senhor, para esta pessoa o que ela mais precisa, para o corpo e para a alma. Libera, Senhor, curas e libertações em nome de Jesus para esta pessoa que assiste, que acompanha, que escuta e para toda a sua família. Eu clamo a tua poderosa bênção. Visita agora com bênção de proteção. A bênção que só o Senhor pode dar. Abençoe-vos o Deus Todo-Poderoso, Pai e Filho e Espírito Santo. Amém.
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10: Pedir de você. Muito obrigada. 6h57. Para a gente encerrar, amanhã tem programação especial aqui na Nacional para completar os 90 anos da rádio. Os estúdios de todas as praças, Brasília, Rio de Janeiro, São Paulo, São Luís, Amazônia e Alto Solimões, estarão interligados em tempo real com uma programação especial dedicada à história e à presença da emissora pública no país. De 1 da tarde às 5 da tarde, no horário de Brasília, o programa Somos Uma Só Nacional vai reunir em rede apresentadores, artistas, pesquisadores, profissionais da comunicação e personagens ligados à trajetória da rádio, hoje integrante da EBC, Empresa Brasil de Comunicação. A atração também será transmitida em vídeo pelo canal no YouTube. O especial será inédito por conectar simultaneamente representantes das emissoras que dão forma à Nacional hoje. A Rádio Nacional, lembrando, foi fundada no Rio de Janeiro pelo grupo do jornal A Noite em 12 de setembro de 1936. Começou a ganhar força em 1940, quando foi incorporada à União e se firmou como fenômeno de expressão da cultura popular brasileira. A Rádio Nacional foi protagonista de uma virada histórica na comunicação ao inaugurar, em 1941, a era das rádios novelas no Brasil com Em Busca da Felicidade. O país parava para ouvir essa grande produção. E é isso. Feliz aniversário para nossa rádio. 6h59 agora. O Repórter Nacional termina aqui. Boa noite, bom fim de semana.
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7: Em Brasília, 19 horas.
11: Está no ar a Voz do Brasil. As notícias do governo federal que movimentaram o país no dia de hoje.
12: Olá, boa noite.
7: Boa noite para você que nos acompanha em todo o país.
12: Sexta-feira, 11 de setembro de 2026.
7: Vamos ao destaque do dia.
12: Inflação de agosto fica negativa em 0,32%, segundo o IBGE.
7: Redução do índice foi impulsionada por setores de habitação, transportes, alimentação e bebidas.
12: Conab aponta queda de valor de produtos da cesta básica, Graziele Bezerra.
13: Os maiores descontos ficaram com a batata inglesa, cenoura, cebola, tomate, ovo de galinha e café moído.
7: Dia do Cerrado.
12: Dados do DETER mostram queda de 19% no desmatamento no mês de agosto em relação ao mesmo período do ano passado.
7: E o levantamento aponta que 51% do Cerrado é considerado prioritário para a segurança hídrica do Brasil. Gabriela Noronha. E educação.
12: Estudantes do ensino médio têm até 15 de setembro para se inscrever na Olimpíada Nacional de Empreendedorismo. Natália Koslick.
14: A competição começa no dia 18 de setembro com uma prova online. As questões envolvem raciocínio lógico, inovação e empreendedorismo com situações do cotidiano.
7: Hoje na apresentação da Voz do Brasil, eu, Mariana Jungmann e Nazi Brum.
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7: A pesquisa mensal do IBGE, divulgada hoje, mostrou uma queda de 0,32% na inflação oficial do país no mês de agosto.
12: Impactaram o resultado descontos na conta de luz, nas passagens aéreas, nos preços de combustíveis e de alimentos.
13: O Índice Nacional de Preços ao Consumidor Amplo, que mede a inflação oficial do país, teve queda de 0,32% em agosto. O valor ficou 0,39 ponto percentual abaixo do registrado em julho. Os grupos que exerceram maior impacto sobre o resultado foram habitação, transportes, alimentação e bebidas e comunicação. Em relação à habitação, Fernando Gonçalves, gerente do IPCA, explica que um fator que influenciou foram os descontos na conta de energia elétrica.
15: Aquele registrado no grupo de habitação veio da contribuição de menos 0,33 pontos percentual da energia elétrica residencial, que recuou 7,63% no mês, em decorrência da incorporação do bônus de Itaipu, creditado nas faturas emitidas no mês de agosto.
13: O preço dos alimentos também recuou em agosto. Os maiores descontos ficaram com a batata inglesa, cenoura, cebola, tomate, ovo de galinha e café moído. A tendência de queda foi confirmada por um levantamento realizado em parceria com a Conab, Companhia Nacional de Abastecimento. De acordo com a diretora de Política Agrícola e Informação da companhia, Nayara Andreoli Bittencourt, a queda no preço desses itens influencia o valor da cesta básica no país.
16: O custo da cesta básica caiu em 25 das 27 capitais pesquisadas pela Conab e alguns alimentos importantes na mesa dos brasileiros contribuíram para esse resultado. O café e o tomate tiveram queda em 23 capitais, o feijão carioca ficou mais barato em 19 e o açúcar em 16 capitais. Boa parte desses alimentos tem a queda relacionada ao aumento da oferta e ao avanço das safras desses produtos.
13: Pão francês e óleo de soja, por outro lado, registraram variações acima de 2%, de acordo com o levantamento da Conab. Os preços mais altos são explicados pelo aumento da demanda global por esses itens, além dos possíveis efeitos climáticos do El Niño sobre a safra 2026-2027. Reportagem Graziele Bezerra.
7: No dia do Cerrado, foram divulgados novos dados sobre o desmatamento.
12: A perda de vegetação nativa recuou 19% em agosto, segundo os alertas em tempo real do DETER.
7: Também foi assinada a portaria que identifica as áreas prioritárias do Cerrado para a segurança hídrica.
17: Segundo o maior bioma do Brasil, o Cerrado ocupa um quarto do território nacional e é a savana mais rica do mundo em biodiversidade. Situado sobretudo no Planalto Central, também tem papel fundamental na disponibilidade de água no país, como explica Humberto Lúcio Lima, diretor-presidente do Instituto Arvoredo, que atua na preservação do Cerrado.
18: É o bioma conhecido como Caixa d'Água do Brasil, por possuir três aquíferos, abastecer 8 das 12 bacias hidrográficas que nós temos e ter mais de 131 mil nascentes. Então é um bioma extremamente importante, não só para as mudanças climáticas, também como para a água potável no Brasil.
17: E um novo levantamento divulgado pelo governo federal mostrou que 51% de todo o território do Cerrado é considerado prioritário para a segurança hídrica do Brasil. Com base nisso, foi assinada uma portaria que cria um sistema de áreas prioritárias de recarga hídrica no Cerrado. Os dados das principais áreas estarão disponíveis para gestores, pesquisadores e população em geral. A medida visa identificar e proteger regiões estratégicas para manutenção dos recursos hídricos. Como comentou o ministro do Meio Ambiente e Mudança do Clima, João Paulo Capobianco.
19: São vários estudos mostrando a redução da vazão nos principais rios do Cerrado. Esse dado das áreas prioritárias para recarga hídrica é algo absolutamente fundamental. Quando você apresenta com base sólida em dados científicos, as áreas prioritárias, isso permite você organizar melhor os seus investimentos. É claro que todas são importantes, mas se nós temos recursos ainda não tão abundantes como gostaríamos, nós precisamos começar pelas áreas prioritárias.
17: Também nesta sexta-feira foram divulgados novos dados sobre o desmatamento no Brasil. Segundo informações do sistema DETER, Sistema de Detecção de Desmatamento em Tempo Real, do Instituto Nacional de Pesquisas Espaciais, os alertas de desmatamento no Cerrado caíram 19% em agosto, na comparação com o mesmo mês de 2025. A perda de vegetação nativa somou 238 quilômetros quadrados. Reportagem Gabriela Noronha.
12: O Ministério da Saúde confirmou 3 casos de sarampo em Tabatinga, no Amazonas.
7: Outros 2 foram confirmados em São Paulo, que já soma 32 pacientes esse ano.
12: O Brasil é considerado livre do vírus desde 2024, mas ainda registra casos esporádicos.
7: A vacinação é a principal forma de evitar a transmissão da doença. O imunizante é oferecido gratuitamente pelo SUS.
20: Após a confirmação nesta semana de 3 casos de sarampo no estado do Amazonas, o Ministério da Saúde intensificou as ações de vigilância na região. Os esforços são para interromper possíveis cadeias de transmissão do vírus. Os casos foram confirmados em Tabatinga, na fronteira entre Brasil, Colômbia e Peru. Os episódios ocorreram em pessoas que vieram da cidade de Alto Monte, no Peru, sem histórico de vacinação contra o sarampo. Além do Amazonas, o Ministério da Saúde mantém alerta para São Paulo, que registrou 32 casos neste ano, 2 pacientes confirmados esta semana. Medidas de vigilância sanitária e vacinação estão sendo tomadas e não há registro de circulação do vírus para além das cidades de Guarulhos, São Bernardo do Campo e a capital paulista, que registra 29 dos 32 casos. O Brasil é certificado como livre do vírus desde 2024, mas ainda registra casos esporádicos, principalmente relacionados à importação do vírus de outros países. O sarampo já foi uma das principais causas de mortalidade infantil em todo o mundo. A transmissão ocorre pelas vias aéreas, ao tossir, espirrar, falar ou respirar. A doença possui alto nível de contágio. Quando a pessoa é infectada, ela pode transmitir o vírus para 90% das pessoas próximas que não estejam imunes. A vacinação é a principal forma de evitar novos casos. Os imunizantes são oferecidos gratuitamente pelo SUS e integram um calendário nacional de vacinação para pessoas de 12 meses a 59 anos. Há 2 vacinas disponíveis no SUS para a proteção contra a doença: a tríplice viral, que protege contra sarampo, cachumba e rubéola, e a tetraviral, que além dessas 3, imuniza também contra a varicela. Edinaldo Júnior para a Voz do Brasil.
12: PrevBarco, uma espécie de agência flutuante do INSS, leva serviços e informações de previdência social a comunidades isoladas do país.
7: Em setembro, a embarcação vai iniciar uma nova operação no Amapá.
12: Entre 28 de setembro e 9 de outubro, atenderá comunidades do arquipélago do Bailinque. Depois segue para o município de Cutias, onde permanece até 23 de outubro.
7: Mas, antes de seguir para o Amapá, o PrevBarco estará em Chaves, no arquipélago do Marajó, no Pará, de 14 a 25 de setembro.
12: Não é necessário realizar agendamento prévio. O atendimento ocorre por ordem de chegada durante a permanência da embarcação em cada localidade.
7: Estudante estudantes do ensino médio de todo o Brasil têm até 15 de setembro para se inscrever na primeira edição nacional da Olimpíada Nacional de Empreendedorismo.
12: O evento é individual e gratuito.
7: E os finalistas vão participar de uma imersão em empresas parceiras do projeto.
14: A competição começa no dia 18 de setembro com uma prova online de caráter diagnóstico. As questões envolvem raciocínio lógico, inovação e empreendedorismo com situações do cotidiano. Os 100 mil estudantes com melhor desempenho avançam para a segunda fase, marcada para 9 de outubro. Nessa etapa, a prova será dissertativa e os estudantes deverão desenvolver propostas de soluções e modelos de negócios. Os 100 melhores colocados no ranking nacional serão selecionados para a fase final. O secretário nacional de Inclusão Socioprodutiva, MEIS e Cooperativismo, do Ministério do Empreendedorismo, da Microempresa e da Empresa de Pequeno Porte, Danilo Cabral, disse que os finalistas participam de um curso intensivo de curta duração voltado ao aprimoramento dos projetos, desenvolvimento de produtos e elaboração de planos de negócio.
0: É linkar aqueles que estão na escola, que precisam identificar essa vocação, qualificar, formar para poder empreender, com esse mundo do trabalho. É o papel do ensino médio, é formar para a cidadania e formar para o mundo do trabalho. Essa imersão vai durar 3 dias, onde aí sim os alunos já terão que apresentar um produto, um plano de negócio, e disso sairá 27 finalistas.
14: Além das provas, a programação prevê atividades de formação para estudantes, professores e escolas participantes. A etapa nacional será realizada em Brasília no dia 10 de dezembro. As inscrições são gratuitas e podem ser feitas pela internet até 15 de setembro. O endereço é one.ufma.br. Com locução de Natália Koslick, reportagem Pablo Mundim.
12: O uso da biometria digital ou um reconhecimento facial já faz parte da vida das pessoas hoje em dia.
7: Seja para fazer uma transação bancária ou para acessar o gov.br, por exemplo, esse tipo de procedimento agiliza o acesso a serviços e informações, protegendo os dados dos usuários.
12: Vamos saber como esses dados são armazenados e que cuidados extras podem ser tomados no ambiente digital.
21: Fazer uma selfie, aquela foto de si mesmo, virou rotina não só para as redes sociais. Também é com ela que é possível acessar portarias de prédios, desbloquear o celular, abrir aplicativos bancários ou entrar no portal gov.br, por exemplo. A biometria facial e a digital, aquela que lê as impressões digitais, estão presentes no dia a dia do cidadão. A tecnologia confirma a identidade do usuário em segundos e cria uma camada extra de proteção. Laerte Peota de Melo, professor da Universidade de Brasília e especialista em cibersegurança, explica que há diferenças nos sistemas biométricos de acordo com a finalidade.
22: Tanto os bancos quanto sistemas assim, que a gente chama de sistemas críticos, eles têm um sistema biométrico muito mais eficiente. Ele é diferente do que a gente usa no celular, no nosso dia a dia. A biometria que você usa no celular é para acessar os seus dados que estão no seu aparelho. Então são sistemas bem diferentes.
21: A biometria digital analisa os padrões únicos dos dedos das mãos. Já o reconhecimento facial mapeia pontos e contornos do rosto, como a distância entre os olhos e o formato do queixo. No Brasil, a biometria é classificada como dado pessoal sensível pela Lei Geral de Proteção de Dados. As empresas são obrigadas a explicar o motivo da coleta, armazenar os dados de forma segura e excluí-los quando não forem mais necessários. Gustavo Henrique de Souto Silva, subsecretário de Planejamento e Tecnologia da Informação do Ministério das Comunicações, explica que essas informações são protegidas.
23: Quando a gente fala de segurança e as pessoas têm esse medo daquele dado vazar, é que esses dados, eles são muito bem protegidos, são criptografados. E assim, não é qualquer pessoa ou empresa que tem acesso a isso. E esses dados não é disponível, acessível de forma indiscriminada. Então, eles têm um controle de acesso.
21: E alguns procedimentos simples podem ajudar a proteger a identidade e os dados sensíveis no ambiente digital, como ativar a verificação em duas etapas em suas contas. Usar um gerenciador de senhas para armazenar os dados e proteger o chip do seu celular nas configurações do telefone. Reportagem Luciana Colares de Holanda.
7: A identificação biométrica virou política nacional pelo Ministério de Portos e Aeroportos. O objetivo é modernizar o controle de acesso e ampliar a segurança nos sistemas de transporte do país.
12: A iniciativa padroniza o uso de tecnologias como reconhecimento facial e digital em aeroportos, portos, instalações portuárias e hidrovias.
7: E a biometria deixa o sistema nos aeroportos mais moderno, mas tem coisas que só dependem do ser humano para a viagem ser mais tranquila, como disciplina e educação.
12: Tumultos, brigas ou até mesmo piadinhas fora de hora em aeroportos ou aviões podem causar um verdadeiro transtorno para muitas pessoas, como atrasos de voos e até pousos de emergência.
7: Agora, os passageiros que não respeitarem as regras serão penalizados com multas altas e podem chegar a ficar proibidos de viajar por até um ano.
12: E para alertar os viajantes sobre essas mudanças, o Ministério de Portos e Aeroportos lançou a campanha Parece Exagero, é Segurança.
1: O passageiro indisciplinado é aquele que comete atos que violam e comprometem a segurança, a tranquilidade e a dignidade de outras pessoas. O analista de marketing João Gabriel Palhão conta que já presenciou um desses atos que provocou atrasos e estresse nos passageiros.
2: Vindo aqui para Brasília mesmo, presenciei isso com um caso de notebook. Desde o início do voo, a comissária já avisou para que ela passasse perto, o cara tirava, mas sempre voltava. Então foi o voo inteiro dando trabalho.
1: A campanha Parece Exagero, mas é Segurança foi motivada pelo aumento de episódios envolvendo passageiros indisciplinados a bordo das aeronaves e nos aeroportos do país. Segundo o Ministério de Portos e Aeroportos, o Brasil registrou 881 casos de indisciplina no transporte aéreo entre janeiro e junho de 2026. Desse total, 154 episódios poderiam comprometer de forma grave a segurança operacional. A assistente social Maria Bezerra afirma que essas atitudes prejudicam muitas pessoas.
3: A gente pode perceber em vários voos problemas com um ou outro passageiro, ou uma ou outra também, que pensam que o umbigo dela fala por todo mundo, não é? Então, eu acho que é bastante interessante a gente pensar que um voo com mais de 100 pessoas, além de mim, todos têm direito. E uma pessoa não pode impedir o bem-estar das demais.
1: Além da campanha, a ANAC, Agência Nacional de Aviação Civil, definiu um conjunto de medidas para enfrentar situações que possam comprometer a segurança e o funcionamento das operações aéreas por causa de passageiros indisciplinados. Entre as punições estão a aplicação de multas, além de ter o direito de viajar suspenso por um ano. Como explica o superintendente de infraestrutura aeroportuária da Agência de Aviação Civil, Giovano Palma.
5: Então, uma multa de até R$17.500 para os casos graves. São aqueles casos de agressão do pessoal do balcão de check-in, agressão do pessoal que faz o controle de segurança, ou também informação falsa de bomba. E ainda nós temos os casos gravíssimos, que são aqueles casos a bordo da aeronave, em que há, por vezes, uma agressão ao tripulante, em que inviabiliza esse tripulante de continuar trabalhando dentro da aeronave. E se um tripulante, ele acaba por uma agressão não podendo trabalhar, isso afeta a segurança, principalmente no momento de emergência, que além da multa, pode haver um impedimento de voar por até 6 ou 12 meses, né?
1: As novas medidas passam a valer a partir de 14 de setembro. Reportagem Cleide Lopes.
7: Para saber mais sobre a resolução 800 da ANAC, que cria regras para atos de indisciplina, acesse pareceexagero.com.br.
12: Estudantes que ingressaram em cursos presenciais de licenciatura este ano já podem se inscrever no PEDMEIA Licenciaturas.
7: O prazo vai até o dia 19 de dezembro, enquanto houver vagas.
12: Podem participar estudantes que tiveram pelo menos 650 pontos no Exame Nacional do Ensino Médio, o Enem, e foram matriculados por meio

0: Lá é possível fazer trilhas, escaladas, passeios de bicicleta e até voos livres.
1: Sinônimo de fofura e tranquilidade, a capivara virou febre mundial.
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1: Maria Luísa Fukushima Rodrigues, de 5 anos, é fã desse animal que vive perto de lagos e rios em várias partes do país.
3: Maria Luísa, qual é o seu bichinho preferido?
4: Capivara.
3: E por quê?
4: Porque eu gosto muito que ela me ensina a nadar, porque ela é bem fofinha.
1: Nas redes sociais, a capivara também virou fenômeno pop, com vídeos que mostram a rotina sociável dessas adoráveis criaturas.
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1: O sucesso é tanto que a capivara ganhou um dia mundial, comemorado na próxima segunda-feira. E no Brasil, a fama do bichinho não é diferente. E hoje, vamos conhecer o lugar que leva o nome da nossa estrela. No interior do Piauí, a arqueóloga Nied Guidon encontrou em 1979 um verdadeiro tesouro da história. Vestígios humanos de mais de 50 mil anos atrás. Mais de 1.300 sítios arqueológicos já foram catalogados na Serra da Capivara. São pinturas rupestres que registram cenas de caça, rituais, danças e outras atividades do cotidiano de povos que viveram na região. E para preservar toda essa história, foi criado o Parque Nacional da Serra da Capivara, no meio da Caatinga brasileira. Em 1991, o local entrou para a lista de Patrimônio Mundial da Unesco. Quem conta a história do desenvolvimento do local é a arqueóloga e pesquisadora Gisele Felice.
5: A ideia era fazer com que tivesse alguma coisa que pudesse gerar renda, melhorar a qualidade de vida das pessoas e, ao mesmo tempo, preservar o patrimônio cultural, que seriam sítios arqueológicos com as pinturas rupestres, que são magníficas, e preservar o patrimônio natural.
1: E quem vai visitar, é bom saber que tem bastante coisa para ver, hein? Como disse o professor de geografia e guia turístico Wilke Amorim Lopes.
6: Ele tem vários atrativos. Nós temos cânions, nós temos a fauna, nós temos a flora, temos as pinturas rupestres, temos dois museus para proporcionar o turista, o visitante, a conhecer o Parque Nacional Serra da Capivara. Nós temos também fósseis da megafauna. Há 12 mil anos atrás, nós temos mais da megafauna, preguiça gigante, mastodonte, macrauchenha, iriamas.
1: A história a olhos vistos. Foi o que o professor universitário de Recife, em Pernambuco, Raimundo Nonato Ferreira, teve a oportunidade de mostrar ao filho de 10 anos na Serra da Capivara.
7: Ele mesmo disse que foi uma experiência sem igual, inclusive algumas coisas que ele tinha visto na escola. E agora ele pôde ter a oportunidade de visitar as pinturas rupestres, ver esses rastros deixados há mais de 5, 10, 15, 50 mil anos pelo homem americano. E ele pôde ver não só como foi descrito na sala de aula, mas pôde ver em loco. Então, assim, para ele foi uma experiência única.
1: Ficou curioso? Para conhecer mais sobre a história do parque, que fica no meio da Caatinga, a visita está aberta todos os dias das 6 da manhã às 6 da tarde. Mas atenção, a entrada no parque só é permitida com guia credenciado do ICMBio. Tudo para proteger a biodiversidade do sertão e o legado das pinturas rupestres. Eu sou a Raquel Mariano e até a próxima viagem.
0: E na próxima sexta-feira, nós vamos celebrar o primeiro Dia Internacional das Cavernas, comemorado oficialmente em 13 de setembro. Até lá!
8: E essas foram as notícias do governo federal.
0: Fique agora com as notícias do Poder Judiciário e do Congresso Nacional. Boa noite, um bom fim de semana.
8: A gente volta na segunda-feira, uma boa noite.
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11: STF homologa planos estaduais contra violações de direitos no sistema prisional.
12: Telegram detalha ações contra desigualdade.

0: informação em plano para eleições.
1: FGTS completa 60 anos neste mês.
0: Boa noite, eu sou Leandro Bezerra.
1: E eu sou Walter Lima.
0: STF confirma planos de reestruturação do sistema penitenciário de 14 estados.
1: Os demais estados e o DF tiveram os planos validados, mas com ressalvas. Carolina Chaves.
2: Em 2024, o STF homologou o Plano Pena Justa, que prevê medidas para enfrentar problemas históricos do sistema prisional. A partir dessas diretrizes, estados e Distrito Federal elaboraram planos locais. Agora, o Supremo também definiu como será feito o monitoramento das ações. Os tribunais de justiça terão que padronizar os procedimentos e monitorar o cumprimento das medidas previstas. Os corregedores gerais de justiça deverão acompanhar a execução dos planos com o apoio dos grupos de monitoramento e fiscalização do sistema carcerário. As informações deverão ser encaminhadas ao CNJ pelos comitês locais. Juízes corregedores de presídios e magistrados responsáveis pelas varas de execuções penais também poderão auxiliar na fiscalização.
0: Telegram apresenta plano de conformidade para as eleições.
1: A medida faz parte das ações do TSE para o combate da desinformação. Guilherme Firmino.
3: Segundo o plano, a plataforma poderá remover materiais potencialmente ilegais, restringir ou excluir contas em desacordo com o plano e usar marcadores para alertar os usuários sobre possíveis fraudes ou conteúdos falsificados. A plataforma também pode fazer a moderação de grupos, contas, bots e canais, através de denúncias ou por um sistema de detecção interna. A empresa deixa claro que as medidas abrangem apenas as funcionalidades públicas do serviço. As comunicações privadas permanecem protegidas e não são monitoradas.
0: Lei que criou o FGTS completa 60 anos no domingo, 13 de setembro.
1: O fundo foi criado em 1966. Larissa Batista.
4: Há 60 anos, o FGTS funciona como uma rede de proteção para quem trabalha. O empregador deposita todo mês e, sem descontar do salário, o valor em uma conta vinculada. Esse dinheiro pode ser sacado nas situações previstas em lei, mas é preciso ficar de olho. Cerca de 1,5 milhão de empregadores devem juntos 11 bilhões de reais em FGTS. Por isso, você deve prestar atenção e conferir os depósitos todo mês pelo aplicativo Meu FGTS.
0: Justiça recebe denúncia e ex-deputado TH Joias torna-se réu por corrupção.
1: A denúncia foi apresentada pelo Ministério Público Federal. Vanessa Pereira.
5: A denúncia contra o ex-deputado estadual TH Joias e outras quatro pessoas foi recebida pelo Tribunal Regional Federal da 2ª Região nesta semana. De acordo com o MPF, o esquema envolvia a ocupação de cargos públicos, o vazamento de dados policiais e a facilitação de vantagens ilícitas. Além da condenação pelos crimes imputados, o MPF requereu ao tribunal a manutenção das medidas cautelares pessoais e patrimoniais fixadas pela justiça. O tribunal manteve a prisão preventiva dos acusados, ordenou a transferência do ex-deputado para a penitenciária federal e deu aval ao compartilhamento de provas e uso de bens apreendidos.
0: Medida protetiva não pode impor à vítima de crime sexual o ônus de se afastar do acusado no trabalho.
1: Essa decisão é do ministro Antônio Carlos Ferreira, do STJ. Fátima Uchoa.
6: Inicialmente, a medida protetiva determinava que o acusado mantivesse distância mínima de 100 metros da vítima de crime sexual e não tivesse contato com ela, que trabalha na mesma instituição. Mas, devido à dinâmica profissional, o homem superior e hierárquico comparecia ao local de trabalho da mulher, o que a fazia se afastar das atividades para cumprir a ordem judicial. O ministro Antônio Carlos Ferreira ampliou a medida protetiva de urgência para proibir o investigado de ir ao local de trabalho da vítima. Segundo o ministro, a proteção legal não pode funcionar para obrigar a própria vítima a restringir atividades profissionais para não se encontrar com o investigado.
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0: A você uma boa noite.
1: Um bom fim de semana e até segunda-feira.
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9: Eu sou Humberto Pinheiro e estes são os destaques de hoje do Jornal do Senado, que começa agora. Projeto que autoriza trabalho com reciclagem a presos dos regimes fechado e semiaberto está pronto para votação. Sem aprovação pelo Congresso, 5 medidas provisórias perdem a validade. Congresso participa de campanha Setembro Amarelo de prevenção ao suicídio. Boa noite. Presos dos regimes fechado e semiaberto poderão trabalhar com reciclagem de materiais. É o que prevê um projeto que já foi aprovado pela Comissão de Meio Ambiente e agora está pronto para ser analisado pela Comissão de Constituição e Justiça. A proposta altera duas legislações para viabilizar o trabalho de pessoas presas na coleta e na reciclagem de materiais. Mais detalhes com o repórter César Mendes.
10: O projeto em análise na Comissão de Constituição e Justiça permite a participação de presos em atividades de limpeza urbana e de manejo de resíduos sólidos. Iniciativas que, segundo o autor, senador Sérgio Petecão, do PSD do Acre, vão contribuir para a ressocialização e para o desenvolvimento sustentável. O texto, aprovado pela Comissão de Meio Ambiente em junho, muda duas legislações para que isso seja possível. A Lei de Saneamento Básico, incluindo a possibilidade de que a triagem de resíduos seja realizada pelos condenados, e a Política Nacional de Resíduos Sólidos, para que o desenvolvimento de projetos de reciclagem por presos seja considerado como uma das iniciativas atendidas prioritariamente por linhas de financiamento público. O texto original previa ainda mudanças na Lei de Execução Penal, mas isso foi retirado da proposta sob a justificativa de que já existem normas legais que autorizam o funcionamento de oficinas de reciclagem nos presídios, como explicou o relator designado, senador Confúcio Moura, do MDB de Rondônia.
11: Devemos reconhecer que, pelo atual regulamento jurídico, não há vedação alguma para a implantação de oficina de reciclagem de resíduos sólidos nas unidades prisionais, já existindo, inclusive, experiência nesse segmento.
10: Se for aprovado na comissão e não houver recurso para a votação no plenário, o projeto seguirá para a Câmara dos Deputados.
9: Entre meninas de 15 a 19 anos, o Brasil registrou mais de 289 mil partos em 2023. O dado foi divulgado pelo Ministério da Saúde e alerta para a gravidez na adolescência. Para prevenir a gestação nessa faixa etária, o Senado analisa um projeto de lei que torna obrigatória a veiculação de campanhas educativas sobre a prevenção da gravidez na adolescência e os riscos físicos e mentais relacionados ao aborto. A divulgação deve ocorrer no rádio, na televisão, nas redes sociais, nos cinemas, nas lojas de aplicativos e em jogos eletrônicos voltados para adolescentes. A iniciativa já foi aprovada pela Comissão de Direitos Humanos, onde contou com parecer favorável da senadora Damares Alves, do Republicanos do Distrito Federal. Ela pontuou a importância de incluir também o público masculino nas ações de conscientização sobre a gravidez entre os adolescentes. Atualmente, a proposta aguarda a análise da Comissão de Assuntos Sociais.
12: Estudos apontam que campanhas que incluem os meninos e as meninas são mais eficazes, pois promovem uma cultura de responsabilidade compartilhada, empatia e respeito mútuo.
9: Sem aprovação pelo Congresso, 5 medidas provisórias acabaram perdendo a validade. Entre elas está a que trata do novo Desenrola Brasil, programa do governo federal voltado à renegociação de dívidas de pessoas físicas. Repórter Pedro Pincer.
13: Entre elas está a MP do novo Desenrola Brasil, programa do governo federal voltado à renegociação de dívidas de pessoas físicas. Os devedores que participassem do programa teriam o CPF bloqueado em plataforma de apostas de cota fixa no prazo de 12 meses após a assinatura do contrato de renegociação. Para o senador Paulo Paim, do PT do Rio Grande do Sul, essa exigência era acertada.
14: Quem já está endividado não pode ser empurrado para um ciclo ainda mais grave de perdas, especialmente em um ambiente como o das apostas online.
15: Também perderam validade quatro medidas provisórias editadas pelo governo para reduzir os impactos econômicos dos conflitos no Oriente Médio. Uma delas destinava 14 bilhões e meio de reais para financiar a compra de veículos como caminhões, ônibus e micro-ônibus.
9: A fachada do Congresso Nacional está com uma iluminação especial até domingo, em apoio ao Setembro Amarelo, campanha de prevenção ao suicídio. A ação acontece na semana em que o assunto foi debatido no Senado. Reportagem de Yasmin Rodrigues.
16: A iluminação especial amarela do Congresso reforça a campanha Setembro Amarelo, que busca reduzir o estigma e estimular a procura por ajuda. Um dos requerentes foi a senadora Damaris Alves, do Republicanos do Distrito Federal, que nesta quinta-feira, 10 de setembro, data nacional de prevenção do suicídio, presidiu uma audiência pública sobre o assunto na Comissão de Direitos Humanos.
17: O Congresso Nacional está fazendo sua parte. Nós estamos aprovando leis todos os dias sobre o tema. Será que são só leis que nós vamos ter que construir ou nós vamos ter que fazer entregas de políticas públicas efetivas? Mas esse é um tema que não depende só do poder público.
16: Para quem precisa de apoio, o Centro de Valorização da Vida oferece atendimento gratuito e sigiloso pelo telefone 188, 24 horas por dia.
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19: Meu nome é Marta Garski, eu moro em Brasília e eu gostaria de saber por que nessas eleições serão escolhidos dois senadores.
18: Quem responde é o consultor legislativo Gilberto Guerzoni.
20: Marta, a nossa Constituição prevê que o Senado é renovado de forma alternada de 1/3 e 2/3. Então, a cada 4 anos, a gente elege senadores, alternadamente um senador e 2 senadores, uma vez que cada estado e o Distrito Federal tem 3 senadores. Então, neste ano, nós vamos escolher 2 senadores porque há renovação de 2/3 da casa.
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9: E neste ano, fique atento. A votação é de 2 senadores e serão 2 votos para candidatos diferentes. Ou seja, é preciso escolher um candidato ou candidata, confirmar o voto e depois registrar o segundo voto para outro candidato. Se o eleitor digitar o mesmo número 2 vezes, o primeiro voto será considerado válido, mas o segundo será anulado. E tem outro detalhe importante. Na eleição para senador, não é possível votar apenas no número do partido. O voto precisa ser dado a um candidato. Se o eleitor digitar somente o número da legenda, o voto será considerado nulo. Para não esquecer os números, o eleitor pode levá-los anotados em um papel no dia da eleição. O primeiro turno será no dia 4 de outubro. E para ajudar o eleitor a se informar, o Senado Federal preparou uma página especial com informações sobre as eleições. O conteúdo está disponível em senado.leg.br/eleições. Com edição de Paula Groba e trabalhos técnicos de Eliseu Caires, o Jornal do Senado fica por aqui. Acompanhe agora as notícias do Tribunal de Contas da União e da Câmara dos Deputados. Boa noite e um bom fim de semana.
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22: No dia 17 de setembro, o Tribunal de Contas da União realiza o workshop sobre golpes digitais que usam nome de órgãos públicos para enganar cidadãos. O encontro vai apresentar formas de prevenir e identificar fraudes, além de técnicas para retirar páginas e conteúdos falsos da internet. Os principais golpes em instituições públicas envolvem programas sociais falsos, fraudes em benefícios, cobranças indevidas e páginas falsas do gov.br. Os criminosos também usam e-mails, SMS e WhatsApp para enganar as vítimas. O workshop é voltado a profissionais e gestores da área de segurança da informação, tecnologia e comunicação, mas aberto a toda a população. A transmissão será pelo canal do TCU no YouTube às 15h. Saiba mais em tcu.gov.br.
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3: Deputados aprovam projetos para estruturar e incentivar o futebol feminino.
4: Câmara dá preferência a candidato afastado do convívio familiar no ProUni.
23: Povos tradicionais deverão autorizar empreendimentos em seus territórios.
24: Boa noite. Avança na Câmara projeto que prevê autorização dos povos tradicionais à realização de obras e empreendimentos em seus territórios. A repórter Silvia Munhato traz mais informações sobre a proposta.
25: A Comissão de Amazônia dos Povos Originários e Tradicionais da Câmara dos Deputados aprovou o projeto que exige consulta prévia e autorização de povos indígenas, quilombolas e outras comunidades tradicionais antes do licenciamento de obras e empreendimentos que possam afetá-los. Pela proposta, os povos e comunidades tradicionais terão acesso prévio às informações sobre o empreendimento e seus possíveis impactos, com prazo adequado para análise e manifestação. O texto prevê ainda que as regras da consulta sejam definidas em conjunto com os grupos potencialmente afetados, respeitando suas tradições, idiomas e formas próprias de organização social. Em caso de divergência entre os moradores impactados e o empreendedor, prevalecerá a decisão da população afetada. A relatora foi a deputada Célia Chacriabá, do PSOL de Minas Gerais.
26: Nós estamos protegendo com esse projeto o direito mais sagrado, também o território e também a prevenção da saúde. A instalação desses aterros contamina os lençóis freáticos, provoca a insegurança alimentar, nutricional e também o adoecimento da população, provocando um verdadeiro ecocídio. Nenhum empreendimento desse porte pode passar por cima da identidade e do bem viver de nossos povos.
25: A versão original do texto apenas proibia a instalação de aterros sanitários em territórios de povos e comunidades tradicionais. A relatora, no entanto, ampliou o alcance da medida para abranger qualquer empreendimento capaz de provocar impactos diversos sobre essas populações. A relatora afirmou que a legislação já garante a participação desses povos, mas essas consultas nem sempre são respeitadas. Por causa da alteração do texto, o deputado Capitão Alden, do PL da Bahia, requereu que o projeto também seja analisado pela Comissão de Desenvolvimento Econômico. Segundo ele, as mudanças afetam a segurança jurídica dos processos de licenciamento. A proposta que condiciona a realização de empreendimentos em terras indígenas à concordância desses povos ainda deve ser analisada pelas comissões de Desenvolvimento Urbano e de Constituição e Justiça. Da Rádio Câmara de Brasília, Silvia Munhato.
2: Direitos Humanos.
27: Raimon, do PT do Rio de Janeiro, defende a aprovação de projeto que cria uma política nacional para a população em situação de rua. Relator da proposta, ele afirma que um dos objetivos é combater a aporofobia, definida como medo, rejeição ou distanciamento em relação às pessoas pobres.
28: Aporofobia é um termo que poucas pessoas talvez tenham familiaridade com ele, mas é pavor aos pobres, isso é temor aos pobres, medo dos pobres, quer dizer, distanciamento dos pobres. E nós sabemos que há muitas pessoas empobrecidas no nosso país, a população em situação de rua, na última contagem que temos, ela chega a quase 350 mil pessoas no Brasil, e são homens e mulheres, nossos irmãos e irmãs, que merecem ser respeitados e que têm direito aos direitos que qualquer cidadão brasileiro tem.
24: Raimon pondera que a iniciativa busca não apenas assegurar direitos básicos, mas também promover uma mudança cultural que supere a aporofobia. O parlamentar reitera que quer garantir a dignidade da pessoa humana em todo o território nacional.
2: Segurança Pública.
27: Guilherme Derrite, do PP de São Paulo, defende a criação de regras para investigar crimes digitais e ampliar a cooperação entre órgãos públicos e plataformas. A ideia é compartilhar dados em casos de situação de emergência, como abuso sexual de crianças e adolescentes e maus tratos contra animais.
24: Guilherme Derrite também quer reforçar o combate aos crimes digitais com estruturas especializadas dentro das secretarias estaduais de segurança pública. O projeto do deputado estabelece regras de transparência para as plataformas e atualiza a legislação sobre a exploração sexual infantil na internet.
27: Sóstenes Cavalcante, do PL do Rio de Janeiro, apresentou o projeto que proíbe a venda de réplicas da carteira de identificação da pessoa com transtorno do espectro autista e de documentos semelhantes. Ele explica que o objetivo é evitar a fraude do documento de forma gratuita.
24: Sóstenes Cavalcante afirma que essa comercialização pode levar famílias a comprar documentos sem validade oficial, além de abrir espaço para o uso indevido de benefícios. O projeto do parlamentar prevê multa de R$1.000 a R$10.000, com valor dobrado em caso de reincidência.
27: Projeto de Luísa Erundina, do PSOL de São Paulo, determina que o crime de feminicídio nunca seja considerado crime militar. A deputada entende que esses casos devem ser julgados pela justiça comum, mesmo que o crime ocorra em quartéis ou envolva integrantes das Forças Armadas.
24: Luísa Erundina argumenta que o feminicídio é motivado pelo ódio e pela violência de gênero e não tem relação com a disciplina militar. Para ela, a medida garante que os acusados sejam julgados pelo tribunal do júri para evitar decisões corporativistas.
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0: Novas leis viabilizaram a Copa Feminina de 2027 e propostas aprovadas reforçam o protagonismo das mulheres no futebol. A reportagem é de José Carlos Oliveira.
1: A realização da Copa Feminina de Futebol e o fortalecimento do protagonismo das mulheres no esporte passam pelo Congresso Nacional. Deputados e senadores já aprovaram leis que viabilizam a competição prevista para 2027 e analisam várias propostas de incentivo permanente às jogadoras desde as divisões de base. Uma das leis, já em vigor, permite que as 8 cidades-sedes da Copa deem isenção de ISS, Imposto sobre Serviços, para empresas envolvidas na organização do evento. Outra lei regulamenta direitos e deveres da União e da FIFA durante a Copa. A relatora do texto na Câmara, a deputada Gleisi Hoffmann, do PT do Paraná, destacou os reflexos positivos da competição para o Brasil.
2: Ao investir em um grande evento, cria empregos, estimula a economia do turismo e melhora a infraestrutura com o legado de obras. Contribuirá para o alcance de objetivos como viabilizar a entrega de infraestrutura esportiva e para esportiva e a fomentar a prática do futebol feminino em todas as regiões do Brasil.
1: A chamada Lei Geral da Copa Feminina traz regras sobre comércio nas áreas dos eventos, publicidade, exploração de marcas e imagens, concessão de vistos para trabalhadores estrangeiros, venda de ingressos, segurança pública e funcionamento de serviços durante a competição. A aprovação não foi unânime. O deputado Kim Kataguiri, do Missão de São Paulo, lembrou a Copa Masculina de 2014 para criticar o fato de o Brasil sediar outro evento da FIFA.
3: O discurso de que a Copa deixa infraestrutura, deixa legado é falacioso, a gente já escutou essa balela, não deixou nada. A FIFA vem, saqueia o país e depois vai embora.
1: O Brasil participou de todas as 9 edições anteriores da Copa Feminina e tem a maior artilheira da competição, a alagoana Marta, com 17 gols em 22 jogos de 6 Copas. A Copa Feminina de 2027 será a primeira na América do Sul. Vai reunir 32 seleções entre 24 de junho e 25 de julho do ano que vem, com jogos em Belo Horizonte, Brasília, Fortaleza, Porto Alegre, Recife, Rio de Janeiro, Salvador e São Paulo. A Câmara ainda analisa vários outros projetos de lei para incentivar o futebol feminino. Os textos tratam de incentivos financeiros e superação da discriminação de gênero, entre outros temas. O deputado Marcos Braz, do PSDB do Rio de Janeiro, tem proposta com foco nas categorias de base.
4: Obriga que escolinhas de projetos de futebol financiados com dinheiro público federal ofereçam turmas femininas. Não dá mais para o Estado financiar projeto esportivo que só enxerga o menino. Se tem verba pública, tem que ter vaga para menina também. Assim que a gente forma a próxima Marta.
1: A ex-deputada Carla Aires, do PT de Santa Catarina, atualmente vereadora em Florianópolis, é autora de projeto de lei que cria o marco legal do futebol feminino. Da Rádio Câmara de Brasília, José Carlos Oliveira.
0: Homenagem.
5: A Câmara realizou sessão solene para a entrega da medalha do mérito evangélico Daniel Berg e Gunnar Wingren, por iniciativa de Raimundo Santos, do PSD do Pará. Ele lembra que 12 pessoas foram homenageadas com a medalha.
6: Então, o reconhecimento que a Câmara dá com essa medalha precisa reconhecer aquelas pessoas ou instituições que tiveram serviço de cunho evangelístico, mas com seus reflexos notadamente percebidos em favor da sociedade, levando não só o evangelho, mas levando a cidadania, a inclusão social, o apoio às pessoas desassistidas, onde o Estado às vezes não consegue chegar. É importante saber que essas igrejas não chegam sozinhas ali. Há líderes, há pastores, há pastoras, pessoas ou instituições que prestaram grande serviço de evangelização, mas que os reflexos alcançaram centenas, milhões de pessoas.
0: A sessão solene para a outorga da medalha do mérito evangélico Daniel Berg e Gunnar Wingren aconteceu em junho. Segundo Raimundo Santos, a escolha do mês é uma homenagem ao aniversário da Assembleia de Deus, fundada em 18 de junho de 1911, na cidade de Belém, no Pará.
7: Saúde.
5: A Câmara aprovou o projeto que obriga o acompanhamento em tempo real dos estoques de medicamentos do SUS. A reportagem é de Marcelo Larcher.
8: A Câmara dos Deputados aprovou o projeto que cria um sistema para acompanhar em tempo real o consumo, o abastecimento e o estoque de remédios e produtos do Sistema Único de Saúde, o SUS. O projeto, já aprovado pelo Senado, determina que o governo federal, estados e municípios devem manter em conjunto dados atualizados sobre a quantidade de produtos e medicamentos em estoque. Isso vai permitir um acompanhamento constante dos níveis de produtos à disposição, inclusive das farmácias populares. A administração do sistema será compartilhada entre os gestores federais, estaduais e municipais do SUS. A justificativa para o projeto foi um relatório do Tribunal de Contas da União que apontou falha do Ministério da Saúde no acompanhamento dos estoques de medicamentos usados durante a pandemia de Covid-19. A proposta foi aprovada de maneira simbólica pelo plenário da Câmara. Antes disso, o relator na Comissão de Seguridade Social e Família, deputado Luiz Lima, do Novo do Rio de Janeiro, disse que a criação de um sistema que possibilite a consulta aos estoques públicos de medicamentos e produtos para a saúde contribui para a eficácia e transparência da gestão. Mauro Junqueira, secretário executivo do Conselho Nacional de Secretarias Municipais de Saúde, o CONASENS, disse apoiar o controle de estoque, mas apontou problemas que precisam ser sanados para que haja um acompanhamento em tempo real. Ele explicou que o que foi acertado após o relatório do TCU foi a atualização diária dos dados na Base Nacional de Assistência Farmacêutica, o sistema atual, de modo que se saiba o nível de estoque relativo ao dia anterior. Para Mauro Junqueira, nem todos os municípios conseguem hoje fazer esse controle em tempo real.
7: Tem muitos municípios com dificuldade de conectividade, de infraestrutura. Além disso, o SUS gera diariamente um volume muito grande de dados que precisam ser armazenados, processados e integrados. CONASEMES, como a voz dos municípios no SUS, é totalmente favorável à transformação digital no SUS, mas para chegar ao controle em tempo real em todo o país, é preciso superar desafios importantes de conectividade, de infraestrutura e do subfinanciamento do Sistema Único de Saúde.
8: O projeto que cria um sistema para acompanhar em tempo real o consumo, o abastecimento e o estoque de remédios e produtos para a saúde no SUS será enviado para a sanção presidencial e já pode virar lei. Da Rádio Câmara de Brasília, com informações de Antônio Vital, Marcelo Larcher.
0: Paulo Soares, do Podemos de São Paulo, trabalha em projeto para atualizar a tabela do SUS e melhorar o financiamento de santas casas e hospitais filantrópicos. O deputado afirma que a defasagem nos valores pagos por procedimentos médico-hospitalares compromete o funcionamento dessas unidades.
9: São santas casas vivendo no sufoco, são hospitais filantrópicos à beira da falência, são irmandades tentando entregar a chave para a promotoria para ver o que se faz com aquilo, porque não há uma sustentabilidade financeira daquilo tudo. Como é que se sustenta hoje uma santa casa, um hospital filantrópico, sendo que alguns dos procedimentos prestados ali dentro estão com a tabela defasada perante o SUS há 20, 23 anos?
5: Paulo Soares defende revisões periódicas da tabela para que os hospitais não dependam de negociações políticas pontuais. Ele também aponta que a medida pode ajudar a descentralizar atendimentos, reduzindo deslocamentos de pacientes de cidades menores para polos regionais.
0: Economia. A Câmara aprovou o projeto que estabelece diretrizes para fortalecer a indústria brasileira com estímulos à inovação e à geração de empregos. Márcio Biolchi, do MDB do Rio Grande do Sul, apoia o texto que também busca reduzir a dependência de produtos e tecnologias estrangeiras.
5: Márcio Biolchi ressalta que entre as medidas previstas estão incentivos à produção nacional por meio de bens e serviços desenvolvidos no país. A proposta ainda reforça mecanismos de defesa da indústria brasileira diante de práticas comerciais consideradas prejudiciais no mercado internacional.
0: Delegado Caveira, do PL do Pará, apresentou o projeto para proteger consumidores que utilizam poços, cisternas ou outras fontes regulares de abastecimento de água. A proposta visa impedir que concessionárias obriguem esses usuários a desativar a fonte alternativa por existir rede pública disponível.
5: O texto de delegado Caveira também proíbe a cobrança de tarifa quando o serviço não é utilizado. De acordo com a proposta, nos imóveis abastecidos por fontes alternativas, a cobrança pelo esgoto deverá considerar o volume efetivamente medido ou outro método técnico de cálculo.
0: Transportes. Projeto de Fernando Monteiro, do PSD de Pernambuco, pune concessionárias de aeroportos por atrasos e falhas em serviços. A proposta autoriza a Agência Nacional de Aviação Civil, a ANAC, a aplicar sanções a concessionárias que descumprirem indicadores de qualidade em etapas como desembarque e restituição de bagagens.
5: Pelo texto de Fernando Monteiro, as penalidades variam de advertências e multas até a caducidade da concessão em casos graves. Para o congressista, a medida protege o passageiro e garante a eficiência no atendimento pós-pouso.
0: Educação. A Câmara aprovou a preferência no ProUni para candidatos afastados do convívio familiar. Conheça as medidas propostas com a repórter Paula Bittar.
10: A Comissão de Constituição e Justiça da Câmara aprovou uma proposta que dá prioridade em caso de empate na fase de pré-seleção do programa Universidade para Todos, o ProUni, a estudantes com histórico de afastamento do convívio familiar. O afastamento deverá ter sido motivado por negligência, discriminação, exploração, violência, crueldade ou opressão. O relator, deputado Roberto Duarte, do Republicanos do Acre, ressaltou que a proposta está alinhada a preceitos constitucionais, como o princípio da dignidade humana, o direito à educação como dever do Estado e o princípio da igualdade.
11: Esses jovens enfrentaram barreiras imensas até aqui. Garantir o acesso ao ensino superior é dar a eles a oportunidade de reconstruir suas histórias com dignidade e conquistar a independência financeira. A educação transforma vidas e quando formamos profissionais que superaram tantas adversidades, fortalecemos toda a nossa sociedade.
10: A proposta que dá prioridade em caso de empate na fase de pré-seleção do programa Universidade para Todos, o ProUni, a estudantes com histórico de afastamento do convívio familiar vem do Senado, onde já foi aprovada. Portanto, já pode seguir para a sanção presidencial, a menos que haja recurso para votação pelo plenário da Câmara. Da Rádio Câmara de Brasília, Paula Bittar.
5: Felipe Francischini, do Podemos do Paraná, pede que a Câmara, com o apoio do Tribunal de Contas da União, fiscalize a aplicação de recursos da merenda escolar em Grajaú, no Maranhão. A ideia é apurar possíveis irregularidades em uma licitação de mais de 12 milhões de reais.
0: Para Felipe Francischini, há indícios de entrega de alimentos antes da conclusão da licitação e um aumento de mais de 500% no valor do contrato em relação ao ano anterior. Ele defende ainda a identificação dos responsáveis e eventual ressarcimento ao erário, caso as irregularidades sejam confirmadas.
5: A Câmara analisa projeto que altera a Lei de Diretrizes e Bases da Educação para garantir aos pais ou responsáveis o direito prioritário de orientar a formação moral e ética dos filhos. Márcio Onaiser, do Solidariedade do Maranhão, explica que o objetivo é exigir que as escolas deem transparência sobre temas sensíveis.
0: O texto de Márcio Onaiser proíbe que escolas imponham conteúdos que contrariem as convicções familiares ou façam direcionamento ideológico. De acordo com o autor, a medida não cria censura, mas reforça a parceria e o diálogo entre a família e a escola.
5: Termina agora o jornal Câmara dos Deputados, produzido pela Rádio Câmara, com trabalhos técnicos de Everson Urani e a apresentação de José Carlos Andrade e Luciana Vieira. Uma boa noite para você.
0: Uma ótima noite. A Voz do Brasil está de volta na segunda-feira. Excelente fim de semana.
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6: 20 horas e 4 minutos.

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4: 20 horas e 16 minutos.

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4: 20 horas e 31 minutos.
5: Oi, Baldi!
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0: Obrigado, Diego, Vitor Hugo.
1: Obrigado, Bruno Marrone, por aceitar o convite e cantar essa moda linda com a gente.
2: Alô, meninos, sucesso pra vocês.
1: Ô, moçada.
3: Obrigado a vocês, viu?
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6: 20 horas e 47 minutos.

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